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3: 9:03.
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2: 10:26.
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E a hora certa, 10:39.

Obrigado, Roupa Nova.

0: 11:22.
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0: 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E a hora certa, 11:34. 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
1: E a hora certa, 1:36.
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0: 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E a hora certa, 2 horas.
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E a hora certa, 12:27.

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2: 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E a hora certa, 3:03.

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0: a hora certa. 3:13. 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
2: 3:41.
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0: 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E a hora certa, 5:02.
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0: nome do Pai, do Filho e do Espírito Santo. Amém. Senhor, obrigado pela noite que passou e pelo dia que começa. O despertar deste dia, Senhor, é renovação da vida, explosão das maravilhas da criação. Senhor, ao despertar nesta manhã, eu me coloco nas tuas mãos e me abandono inteiramente em tua bondade. Me abandono, Senhor, e me ofereço em fazer a tua vontade durante todo este dia. Meu Pai,
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0: Alô, Palmas e Monte Alto e região, estou chegando com mais uma edição aqui do programa Manhã Sertaneja, aqui pela sua Rádio Visão FM 87.9, a rádio que tem o seu jeito. Hoje é sexta-feira, né? Sextou, né? Hein? Sextou. Cadê a... Hã? Sexta-feira hoje, portanto, sexta-feira, hoje são 17 do mês de julho de 2026, uma sexta-feira. E a você que tá aí do outro lado do rádio ou do aplicativo, bom dia.
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0: Muito bem, muito bom dia, né? Bom dia a você que tá aí do outro lado do rádio, já nos ouvindo, bom dia, né? Nosso muito obrigado aí a todos os amigos e ouvintes do programa. Hoje sexta-feira, a última edição da semana, e como sempre a gente começa o programa, né? E agradecendo ao nosso bom Deus, ao nosso Papai do Céu, a oportunidade, mais um dia, mais um programa, e pedindo a Ele sempre a proteção, né? Que nos livre do mal, das coisas ruins, nos dê saúde, paz, é o que nós precisamos, né, meu comadre? Saúde sempre em primeiro lugar. A gente começa com a oração da manhã, né? Querido Deus, em tuas mãos entrego este novo dia. Ao Senhor confio minha vida, meus sonhos, meus caminhos, assim como meus filhos, minha família, meus ouvintes e meus amigos. Abençoe poderosamente nossos caminhos neste novo dia que acabou de nascer. Esteja aí à frente, nos livrando e nos guardando de todo mal. Amém. Tá aí a oração dessa manhã, né? Que Papai do Céu proteja nós todos e que tenhamos aí um final de semana abençoado, né? Sempre com Deus no comando, com a proteção dele, para que nos livre aí do mal, das coisas ruins, né? Muito bem, já são 5 horas e 11 minutinhos. Agora vamos dar um giro para saber quem já acordou. Bora lá, deixa eu ver quem já tá acordado aqui.
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0: Bem, é.
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0: Deixa eu começar aqui com a dona Neuza Porto, né? Mulher cedeira. Daqui, ó, bom dia, Naldo. Um bom fim de semana para você e sua família, né? Amém, dona Neuza, né? Pra senhora também com a família, viu? Um bom fim de semana. Sempre com a proteção do nosso Papai do Céu, né? Cida, lá em Bico Duro também, tá ouvindo a gente, né? Cida, outra cedeira. Érica Rocha também, bom dia, Érica. Jurandir Pereira tá ouvindo a gente, né? Tá na escuta do programa, lá, Jurandir Pereira de Oliveira. Se não me engano, acho que lá é isso mesmo, na Jurema, né? Tá lá ouvindo a gente. Dona Eva e seu Antônio também estão ouvindo a gente lá em Guanambi, se não estou enganado, né? Olá, Eva, um abraço, Eli Menezes, o Arlen, toda a família aí, bom dia. Serginho, Serginho lá em Caldeirão, o Serginho também já tá acordado, né? Com esse friozinho, o homem já acordou, rapaz, né? É, esse Serginho também tá quitado, tá? Maria Aparecida, Fazenda Brasil Rural, bom dia. Neilton Silva, o seu Augustinho lá em Vargem Alta também já acordou. O Inácio também já tá ligadinho com a gente. Inácio, bom dia. A minha amiga Regina, tá aqui, ó, bom dia, Naldo, já estou ligadinha. Que Deus abençoe o nosso final de semana, amém, rei, né? Lá no Barro Oliveira, tá lá ligadinho, bom dia pra vocês aí, bom fim, né? Família toda aí. Também o Belo Encurralinho tá ouvindo a gente, bom dia. Didi, nosso amigo Didi também já acordou, né? Também é outro CD, né? E o homem não perde tempo não, né? É, o homem já tá, ali levanta cedo, já vai preparar o rango, né? Valeu, Di. Também ouvindo a gente lá, te mando um abraço também pro seu Luiz, dona Isabel, né? São os pais do Didi, sempre ouvindo a gente por lá também, bom dia. Edivando, né? Lá da Fazenda Empoeira, também tá ouvindo a gente, né? Bom dia, Edivando, Fazenda Empoeira. Também o Mineiro já acordou, né, Mineiro? Bom dia, Mineiro. Mineiro também tá ligado, Mineiro também é outro cedeiro, né? Um abraço pra vocês aí. Cláudio José, também tá ouvindo a gente, né, Cláudio? É outro CD, cafezinho prontinho lá, né? Eliana Pereira, também tá ouvindo a gente, né, Eliana? Tá lá, ouvindo já o programa, Eliana Pereira, né? Lá em Paracatu, né? Já lá ligadinha com a gente também, bom dia. Nosso amigo Rez Lisboa, bom dia, Rez, tá ligadinho com a gente também, nosso amigo Rez Lisboa, é outro cedeiro também. Seu Pedro, lá em Poço de Pedra, né? Seu Pedro também, 4 da manhã, já tava chamando nós, né? O telefone tocou, falei, ó, é seu Pedro, deu 4 horas já, né? Seu Pedro ali deu 4 horas, meu amigo, né? Ele, já chama o locutor, né? Já acorda o locutor, né, seu Pedro? Bom dia, né? Pessoal aí, ouvindo a gente também, né? Lá em Poço de Pedra.
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0: Cadê o Gilson? Já acordou lá do Corralinho? Gilson, meu, né? Gilson disse que é cedeiro também. O Nelson da Tuquinha, será que já foi pro curral? Né? Bom dia, Nelson, né? O Silvestre lá da Barra Alta. O Silvestre tá dormindo ainda, né? Hã? Ou não? Vocês acham o quê? Ele fala que acorda cedo, né? Dentro de 4 da manhã já tá acordado, né? Não sei, né? Diz ele, né? Ah, e aquela que ele fala que já rodou aquelas roças todinha lá, né? Já ouviu as coisas, já fez o café, já tá preparando o rango, né? Bem? Também ouvindo a gente tem o Nilcimar, meu amigo passarinho lá da Iracema. Passarinho também é cedeiro, rapaz, né? É como vídeo, como aquele, como é um velho ditado, né? Passarinho também acorda cedo, né? Aí, ó. Muito bem, já são 5 horas e 15 minutinhos, são 5 e 15, programa Manhã Sertaneja, Alegria do Sertão, até as 6h45, nós vamos juntinhos, hein, tocando pra você a boa música sertaneja, né, claro, agradecendo aí a todos os amigos que acompanham aí o programa Manhã Sertaneja, um abraço também aí pro pessoal da panificadora Monte Altense, né, Romeu, Ramon, toda a turma aí da panificadora, né, Binho, alô Binho Badaró, Binho também é o CD, né, pessoal da panificadora aí, o Allen, né, essa galera toda aí, um bom dia pra todos aí, para os demais que eu acabei também fugindo o nome aqui, né? Zé e Paulinho cantando Eu e Meu Pai. São

0: aí, César e Paulinho, eu e meu pai aqui na programação, né? O meu pai. Muito bem, já são 5:19, meu compadre, né? São 5:19, quem tá ouvindo a gente também, o Alan. Alan tá ouvindo nós lá no Espraia, né, Alan? Tá aqui, ó, bom dia, Naldo, manda um alusão pra mim, hein? Alan, a esposa Sueli, também pra filha Maria Alana, em Espraiado, né? Tô lá ouvindo a gente por lá. Um abraço a todo o povo do Espraiado, né? Meu amigo Juca Show também por lá, sempre ligado com a gente, né? Essa galera do Espraiado aí, um abraço a vocês aí.
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0: 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Ó, deixa eu começar a atender aqui a participação do nosso ouvinte, né? Pronto, bora aqui, ó, Jurandir Pereira, ele colocou bom dia, Naldo, aqui é o Jurandir Pereira, na escuta aqui na Jurema, né? Eu quero uma música aí, Dinheiro Emprestado, com Zé Tapelli e Teodoro, né? E ofereço pra todos que gostarem da música, né? Essa música eu lembro muito do seu Jim Magalhães, aí, né? Ele gostava muito de pedir essa música, né? É, Dinheiro Emprestado. Diz ele que lembrava de outra pessoa, né? Isso, né? Manda um abraço pra ele, pro seu Jim Magalhães, Dona Nubinha, né? Toda a família Magalhães, todos os amigos aí da Iracema, né, o Naldo, né? Lá também na Iracema tem lá a CD lá, meu compadre Nilson, né, com a família, o Belo também com a família, Paulão com a família, né, tem o Nelson Juriti, né, Nelson, posso esquecer dele também, não, né, na Iracema, tem também lá Vila Paixão, Mel, né, todos lá, aí da Iracema, aí os moradores aí da Iracema, São Pedro, né, Aline, um abraço a todos aí. Prepara pra nós, Dinheiro Emprestado, né, Zé Tapelli e Teodoro, né. Tem também aqui a participação da Mara, ela diz o seguinte, bom dia, tudo bem? Tudo bem, Mara. Gostaria de pedir uma música com o André Andrade, que eu ofereci especialmente pra Pedro, né, Pedro, né? E também Vanete, na Fazenda Poço de Pedra, né. Portanto, aí a participação da Mara, tá lá ligadinha no programa, acompanhando aí o Manhã Sertaneja, né? Aproveitando também aqui, atender que é a participação do Didi, lá do Cedro. Ele colocou, toca aí a música Mula Baiana com Ailson e Ailcinho, né? Isso, vai para todos os ouvintes do programa. Sextou, né? Sextou, Di, né? Aí você caprichou, viu, Di? Feijãozinho aí, tá na hora, não tá, mano? Rapaz.
1: Ela mora lá no 26.
0: Toicinha ali, aquela. Ele jogou duro, viu?
1: 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É. 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
0: Cara, parece que é profissional na culinária lá, né? Eita, não. São 5:23. Vamos curtir então? Dinheiro Emprestado com o Zé Tapelli e Teodoro. Bom dia, pai. Bom dia.
2: É, compadre, mas hoje eu tive um tempinho pra visitar o senhor, viu, senhor?
3: Velho.
2: A gente anda muito tarefado, né? Quando não dá tempo de visitar os compadres, mas hoje eu arrumei um tempo pra vir aqui.
3: Mas façam minha.
2: Como é que anda as coisas por aqui, compadre?
3: Tá bom, mais ou menos.
2: Olha lá, pra mim não anda muito bom, não, pai.
3: Tá, não.
2: Pois é, o trem pra lá anda meio feio.
3: Tá ruim.
2: É, o senhor sabe que... Eu sei lá, pai, mas... Eu até vim aqui, acho meio sem jeito de falar com o senhor, mas precisa vir.
3: E qual que é seu gaio?
2: É o seguinte, pai, eu queria saber se o senhor pode emprestar 2.000 conto pra mim.
3: 2.000?
2: Sim.
3: 2.000?
2: Eu preciso de 2.000.
3: É, bom... Acontece, compadre, que eu também tenho umas contas pra pagar, sabe?
2: É, compadre, mas dependendo da data que o senhor tem o vencimento, eu trago pro senhor de volta.
3: Tá aqui por uns 30 dias, eu vou precisar desse dinheiro.
2: Se o senhor me emprestar, eu pago o senhor com 15.
3: Com 15?
2: 15 dias.
3: É, então eu empresto.
2: Aí, compadre, se o senhor me quebrar, vou ficar devendo obrigação pro senhor.
3: Ô, mulher, pega esses 2.000 que tá no fundo do baú, traz aqui pro compadre pra desapertar ele.
2: Ei, compadre, só o senhor mesmo vai fazer uma coisa dessa pra mim, viu?
3: Mas olha aqui, eu espero no máximo 30. 30 dias.
2: Mas eu pago com 15, compadre.
3: Paga?
2: Olha, daqui a 15 dias eu tô aqui.
3: Tá.
2: Eu sabia que o senhor quebrar meu galho, compadre. Obrigado. Daqui a 15 eu tô aqui de novo.

0: que vai, compadre?
1: Eu vou indo mais ou menos.
0: É, eu também tô mais ou menos, porque os dois me contam que o senhor emprestou de mim lá em casa, tá fazendo farta.
1: Eu não tô entendendo o que o senhor tá falando, compadre.
0: É, quando a gente deve, a gente não entende com facilidade mesmo, né, compadre? Mas aquele 2.000 conto que o senhor me emprestou, e eu falei que eu esperava 30 dias. O senhor falou, não, com 15 eu pago. Já tá com 40 e o senhor até agora não se explicou.
1: Aí eu vou dizer uma verdade pro senhor. De tanto que eu já emprestei pra tanta gente que eu tô devendo, que eu nem lembro mais desse negócio.
0: É, mas carece de lembrar, porque 2.000 contos são 2.000 contos, faz farta, né, compadre?
1: O senhor quer saber de uma coisa? O senhor tá falando é muita besteira na porta da minha casa.
0: Compadre, o senhor tá querendo que eu volte a pé pra Minas Gerais? Não dá.
1: Olha, compadre, se o senhor não for embora daqui, eu ainda vou te cortar de chicote.
0: Não. Violência, não. Não precisa cortar de chicote, não. Eu volto a pé, mas panhar não panho. E quer saber de uma coisa? Esses 2.000 cruzeiros ficam desmolhos.

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1: Muito bem, de volta, 5h37 aqui na programação. 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Igual o meu amigo Junão. Alô, Junão! Será que acordou, Junão, hein? Hã? Junão é cedeira, rapaz, né? Já deu bom dia ali, ó, tá aqui, ó. Tá aqui, ó, bom dia aí. O Dizir, pelo jeito, só come e trabalha. Ai, só o quê? Só com... entendi. Aí, ó. Portanto, aí, viu, Júnior? 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São 5h40 aqui na melhor, né? Programa Manhã Sertaneja. E mais novidade, gente, né? O
2: porteiro, me faça um favor.
1: O Orlando, né? Orlando também tá ouvindo nós, né? Filho do seu Agostinho, né? Tá lá ligadinho com a gente, né? Isso. O Nelson também, Nelson tá ouvindo nós, né, Nelson? Bora acordar, bom dia, bom dia. Nelson já tá tirando leite, rapaz, né? Bom dia. Tá lá já na luta, né, Nelson? Ô, Nelson, Dona Luz já levou o cafezinho pra você aí? Deixa eu mandar um bom dia pra Dona Luz. Dona Luz é cedeira, né? Já levou o cafezinho lá pro Nelson.
2: A chuva não é isso?
1: Então hoje ela acorda cedo, ela acorda primeiro que Nelson. Ela faz o café, leva lá pro Nelson, né? Lá no curral, deixa tudo no jeitinho. Aí o Nelson manda mensagem pra mim falando que a mãe tá dormindo ainda, né? É, e quando ela acorda, que ela vai tomar o cafezinho dele lá, né, Nelson? Ei, Nelson. É Nelson e Newton, é isso, né, Nelson?
2: Né?
1: É, Didi também tá ouvindo a gente lá em Guarani do Oeste. Maria José Zezinha também tá ligadinha, né? Raimundo também, Vanil Simônica de Gameleirinha. Todo mundo curtindo nós aí, né? Todo mundo aí

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0: A Fabiola tá ouvindo a gente também, tá aqui. Bom dia, Naldo. Que tenhamos aí um final de semana abençoado por Deus. Amém, Fabiola, né? Tá lá ouvindo a gente, ela, Aparecido. Falar nisso também, Aparecido. Tava reclamando, viu? Ontem eu tava conversando com a Aparecido. Falou, rapaz, eu vou lá tirar o leite. E eu vou te falar uma coisa, né? Esses dias, dizendo que a mão chamou, endureceu todinha, chegou lá com a mão tudo duro, ou seja, o corpo tudo duro, né?
1: É. Deixa a vida me levar.
0: Vamos um cobertor desse pra ele, viu, Fabiola? É, ele embrulha com ele na moto e vai tirar o leite, né? Aí dá certo, né? Só não pode bambear, porque senão é perigoso cair.
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0: Meu amigo Deus colocou o café de Dona Luz, é o da tarde.
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0: Será possível, Nelson? Quando eu ver encontrar com Dona Luz de novo, eu vou perguntar a ela se esse caso é verdade.
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0: tirar minhas dúvidas. Muito bem, são 5 horas e 44 minutinhos. Hoje é sexta-feira. Chegou o dia, meu amigo. Agora falta chegar a hora, né? É.

portanto, começa hoje a 11ª grande vaquejada do Parque Nossa Senhora Aparecida, lá no distrito de Pinga Fogo, lá no nosso amigo Fernando Capitão. É a 11ª vaquejada que começa hoje, dia 17, vai até o dia 19, né? 17, 18 e 19 de julho, lá em Pinga Fogo, no distrito de Pinga Fogo, lá no Parque Nossa Senhora Aparecida, do nosso amigo Fernando Capitão. Lembrando aí que são 30 mil em premiação, viu? Categoria aspirante, 3 bois, prêmio de 10 mil. A senha antecipada 300, na hora 350. Categoria profissional, 4 bois, prêmio de 20 mil. A senha R$400 é antecipado, 450 na hora, viu? Então atenção aí, Vaquerama, se prepara aí, se organize, porque a senha antecipada mais em conta, viu? Teremos também aí a tropa de elite feminina, viu? Portanto aí, a 11ª vaquejada do Parque Nossa Senhora Aparecida, lá no distrito de Pinga Fogo. Alô, meu amigo Fernando Capitão, estamos chegando, viu, doutor Neto? Um abraço, dona Geralda, bom dia pra vocês aí. Olá, já nos últimos ajustes, né? Pra logo mais começar aí a 11ª vaquejada do Parque Nossa Senhora Aparecida, lá em Pinga Fogo. Lembrando que amanhã tem chuva, né? Amanhã tem Rui Soriano, né? Tem Rui Soriano amanhã. Amanhã também tem Leone do Piseiro, né? E também tem esse cara aí que tá todo mundo na expectativa, né? Ele que arrasta multidões, hein? É, minha amiga, aqui eu te falar uma coisa. Aí é Romeu Cabaré, né? Aí é o homem forte da vaquejada, né?

0: é o Romeu Cabaré, a voz marcante da vaquejada, hein? Sabadão, já sabe, né? Tem Rui Soriano, tem Leone do Piseiro também, que tá demais o Leone do Piseiro, hein? O cara tá cantando, cada tá com um repertório, vou te falar, viu? Jogando duro aí, ele, o Rui Soriano, né? E aí, ó, depois tem esse cara aí, ó, Romeu Cabaré, lá no Distrito de Pinga Fogo, amanhã à noite, hein? O chicote vai estrear lá, meu compadre.
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0: ela. E lembrando também que no domingo não para, domingo teremos também uma festa, né? Teremos aí Rui Soriano, Dorival Lacerda, né? Para poder fechar com chave de ouro a 11ª grande vaquejada do Parque Nossa Senhora Aparecida, lá no distrito de Pinga Fogo. Minha amiga Nivaldinha, bora dançar forró lá, Nivaldinha. Aí Pinga Fogo lá no Fernando Capitão, né? Hein? Prepara então. Beleza. Ô Nelson, ó, o trato tá feio, viu, Nelson? Tô esperando, estarei esperando você lá, viu? É, fazer esteiro lá. Hoje já desço com a tropa lá. É, já arrumei teu lugar lá.

0: Muito bem, já são 5 horas e 49 minutinhos aqui na programação 5:49, né? Programa Manhã Sertaneja, Alegria do Sertão, né? Até às 6:45, nós vamos juntinho aqui pela sua, pela nossa Visão 87.9. Ó, deixa eu mandar uma alusão aqui pro Albino, né? Albino tá ouvindo a gente também, né? Nosso amigo Albino, lá em Paus Preto, né? Região de Riacho. E colocou aqui, ó: bom dia, Naldo, você falou do cobertor. Eu sou prova, comprei um lá e tô sossegado, né? Quentinho, ó. Tá vendo, rapaz, né? É, meu amigo, ó. Meu amigo Albino colocou aqui, ó, né? Mandou uma mensagem pra cá, né, Albino? Ele ouviu falando aqui na rádio, né? Veio lá de Paus Preto, passou na loja lá, comprou e tá aqui, ó. É, são palavras dele aqui, vocês não... Ele não mandou, mandou áudio, mandou por escrito, né? É, mensagem de texto, mas tá aqui, ó, né? Bom dia, Naldo, você falou do cobertor, eu sou prova. Comprei um lá, né? Tô sossegado. Isso é quentinho, né? Tá aí, ó. Então, quem quiser, é, não, quem não quiser passar frio, meu amigo, né? Já sabe, né? 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Aí eu comprei um lá, eu vou falar uma coisa, viu? 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É quentinho, macio, né? É, macio, confortável. É. Aí, quando tiver muito frio, você dorme sossegado, né? Dá daquele sono, né? Hein? Aí você vai sonhar. É assim? Ah. Ai, ai, né?
1: Que foi? Hein? Mas tô
0: ai, ai.
1: Falar com ela.
0: Ai, ai. São 5 horas e 51 minutinhos, né? Aqui na Melhor, vamos seguir o programa? Vamos seguir aqui o programa Siliveste lá da Vargem Alta. Fala, Siliveste, bom dia.
2: Bom dia, Naldão.
0: Bom dia. E aí?
2: Siliveste, já levantei já, mano.
0: Moço.
2: E passar com a música de Filho de Goiás aí, menina bonita. Oferecer aí pra a Cidecina. Aí no Barra Oliveira. Pra Grandíssimo Augusto no Barra Oliveira. E para o Sr. Rodolfo, e na Praça da Igreja, e para Raimundão aqui, para Raimundão, e para você, para todos que gostaram da música. Quando o pai Renato passou aqui, era 4:09, eu já tava acordado, já ouvindo a raida já, pai.
0: Moço.
2: Aqui não dorme assim não. Valeu. Sextou, né?
0: Sextou, né, Siliveste?
2: Bom dia.
0: Bom dia, né? Tá lá, tá vendo? Eu falo com vocês, menino, que o Siliveste, ele é cedeiro. Vocês ficam falando aí que o Siliveste tá dormindo, né? É, porque às vezes demora um tiquinho mandar uma mensagem, né? Mandar um áudio pra cá, mas é, ele acorda cedo, né? Portanto, tá aí, ó. Rômulo Montalvão, tá ouvindo a gente, né, Rômulo? Tá lá em Indaiatuba, São Paulo, na região de São Paulo também tá frio, né? É lá, o trem ainda tá meio gelado por lá também, né? O Daniel lá em Curitiba, tá aqui, bom dia, nada aqui, o Daniel de Curitiba, manda um alusão aí pra nós, né? É, e manda pra Leandro, pra todos aí, Paracatu, e se possível, roda uma música, é Menino da Aldeia. Ofereço pra todos que estão na escuta, né? Sextou, tem aí um bom fim de semana, valeu, Daniel. Prepara pra nós, hein? Deixa no jeito aí. Já já a gente toca pra você, viu, Daniel? Vai ficar na escuta aí. Cláudio José. Bom dia, Cláudio. Já com um cafezinho quentinho também. Outro CD aí, ó. Bom dia, Cláudio.
3: Bom dia, Naldo.
0: Bom dia.
3: Acordado, Naldo. Cafezinho já pronto.
0: Aí, ó.
3: Nesse friozinho pra esquentar o frio. Um cafezinho quente não faz mal a ninguém.
0: Não faz, não.
3: Naldo, quero pedir aquela música de Léo Couto Robertinho, Homem da Roça. Oferecer pra Dona Maria do Bar ali no Café Sem Troco, rapaz. Ela é sozinha. Todo dia de manhã cedinho ela já levanta, pronto aí, o café, ó. E vai pro pezinho do raio.
0: Ai, que
3: Naldo,
0: beleza.
3: Quero oferecer também pra Cida Batista, ali no Bico Duro, Eliette, né? Oferecer também para Leonel, Dona Druvalina, oferecer também para Negro ali no assentamento, oferecer para Dona Cida, Márcio Edilson, na Vida Castual, Cláudio Canija, oferecer aí também ali para para Dona Carmita, no Curralinho, Gilson, e oferecer também para um par de News lá no Curra Novo, né? De Dino Cedro, pra toda essa galerinha. Valeu, Naldo, seu programa não é 10, é 1000.
0: Pronto, valeu, Cláudio. Esse é o Cláudio José, né? Lá do Café, tá lá ligadinho no programa também. Ó, deixa eu mandar também um bom dia aqui pra... Deixa eu ver quem mais tá ouvindo nós aí, no jeitinho aí.
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0: Raimundo, né? Tá ligadinho com a gente também. A gente atende também, né? Pronto, pode deixar todo mundo num pontinho aí. Daqui a pouquinho a gente dá seguimento aí. Quem também tá ouvindo a gente pede música, a Cida, né? A Cida, ela colocou, Naldo, toca pra mim aquela música que fala os quatro cantos da casa. Ofereço pra Batista, Renan, Marleide, Daí, Nego, Vânia, Bruno, pra Cláudio José no Café. Eu ofereço pra, também pro seu Pedro, lá em Pouso de Pedra. E pra todos que gostarem da música, né? Cida, né? Lá no povoado de Bico Duro, né, Cida? Prepara pra nós também os quatro cantos da casa aí, né? Atender a Cida, tá lá ouvindo a gente, lá no povoado de Bico Duro, né? Aí na escuta do programa Manhã Sertaneja, Alegria do Sertão, né? Já são 5 horas e 55, né? Deixa eu mandar também um lousão aqui para meu amigo João Domingo, lá do Barro Oliveira, né? E minha amiga Rita. Bom dia, Rita, né? Rita é a mulher que tem aquele tempero bom, né? Ali jogador na cozinha, né, Rita? Tempero espetacular. Tá lá ouvindo a gente, curtindo o som da visão, né? O Didi tá aqui, obrigado, Cláudio José. Preciso conhecer pessoalmente, né? Aí, eu não conheço o Cláudio José pessoalmente, Didi. Pede um cara gente boa ali, né? O Cláudio não tem tempo ruim pra ele, não. O bom dele é esse, né? Tá sempre alegre, satisfeito, né? São 5 horas e 56, né? Tá no ponto que aí já... É, bora que ela tá passando, né? Bora. Agora de balança ponteira e manda boi, né? Aqui é diferenciado, né? Aqui é balança o computador e manda moda, né? É.
1: Isso.
0: Muito bem, está chegando os filhos de Goiás, está chegando menina bonita, 5h56.

0: Teixeira.
1: Muito bem, de volta, né? Já são 6:09 aqui na programação, né? 6:09. 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
1: Muito bem, tá em Minas Bombas, lá em Guanambi. Ouvindo a gente também tem um Tuti. Fala, Tuti, bom dia.
3: Bom dia, Naldão. Aqui é Tuti Ginipapo. Manda um alô aí pra mim, que eu estou curtindo o seu programa. Valeu, meu amigo. Que tem um bom dia abençoado por Deus pra nós todos.
1: Valeu, Tuti, né? Esse é o Tuti, filho da dona Leninha, né? Irmão aí do Bodega, do Marcontes, né? Isso. Tá ouvindo a gente também, né? A minha amiga Maria, da Santos Dumont, também tá ligadinha no programa, né? Meu ouvinte fiel. Que mais? Binho Badaró, tá ligadinho, né, Binho? Tá lá curtindo o som da visão. Augusto do Nova Palmas também tá ligadinho, né, Augusto? Bom dia. Tá na escuta lá no bairro Nova Palmas. O Adão, também tô ouvindo a gente, né? Tá lá em Peri, Badiba City, né? São Paulo, né? Pronto. Também ouvindo a gente aí pelo aplicativo da Visão. O Adão Pereira. Vamos abrir comercial logo rapidinho, né? Dá pra faturada aqui. Eu já volto já com mais participações aqui dos nossos ouvintes que estão ligados aqui no programa, né? 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Beleza? Então tá. A dica é essa aí. Bora abrir comercial rapidinho? A gente fatura, eu já volto já com muito mais.

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0: Muito bem, de volta, né? Já são 6:24, né? 6:24, manhã sertaneja, até as 6:45 nós vamos juntinhos, né? Tocando pra você a boa música, né? O meu amigo Wilson Magalhães, Romério, né? Tá lá na Tocaia ouvindo a gente por lá, bom dia pra vocês aí, na Tocaia, né? Grande amigo Wilson Magalhães. Em minhas orações eu vou pedir a Deus. São 6:24, manhã sertaneja. Até as 6:45 nós vamos juntinho, né? Tocando pra você a boa música sertaneja. Deixa eu reforçar aqui que o dia chegou, meu amigo. Agora falta só a hora, né? Meu amigo Nelson da Tuquinha já preparou tudo, né? Já mandou aqui um vídeo. O carro, né? Tá prontinho já. Tá tudo no jeito, né? Já tá embarcando a tropa pra descer lá pro Parque Nossa Senhora Aparecida do nosso amigo Fernando Capitão. Porque hoje começa a 11ª grande vaquejada do Parque Nossa Senhora, lá em Pinga Fogo.
1: Eu vou. Segunda-feira com certeza tô por cá.
0: Lembrando que são 3 dias, 17, 18 e 19, 3 dias, começando hoje, dia 17, amanhã, sabadão e domingo, viu? 3 dias aí, 17, 18, 19, o Chicote vai estralar lá em Pinga Fogo, na 11ª vaquejada do Parque Nossa Senhora Aparecida, que traz R$30.000 em premiação. Lembrando aí que tem categoria aspirante, 3 bois, prêmio de R$10.000, assento antecipado R$300, na hora R$350. Categoria profissional 4 bois, prêmio de R$20.000. Sem R$400, R$450 na hora, viu, gente? Antecipada mais em conta. Até só vaqueirama, se prepara aí, viu? Tropa de elite feminina também, viu? É a melhor festa do sertão. Vai acontecer a partir de hoje lá em Pinga Fogo. É a 11ª grande vaquejada do Parque Nossa Senhora Aparecida, que traz festa também. Amanhã, sabadão, amanhã teremos aí Rui Soriano, né? Ainda tem ainda, além de Rui Soriano, Leone do Piseiro, né? E esse cara aqui, rapaz, esse cara aqui que realmente arrasta multidões por onde passa, não é isso? É a voz marcada. Cante da vaquejada. Eita,
2: caralho.
0: Esse aí, ó, é Romeu

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0: Ei, dona Neuza, o locutor já tá empolgado, e dona Neuza?
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0: É, essa eu não perco não, meu amigo, né? Começa hoje, viu? 17, 18, 19, lá em Pinga Fogo.

também tá aí Romeu Cabaré, viu? É a voz marcante da vaquejada, já tá confirmado, tá esperando só chegar a hora, viu? Começa hoje, né? É. A movimentação lá do Parque Nossa Senhora Aparecida, né? Hoje 17. É, amanhã teremos aí festa à noite, Rui Soriano, Leandro Piseiro e Romeu Cabaré. Domingão, pra fechar com chave de ouro, teremos aí Rui Soriano e também Dorival Lacerda, né? Rodando aí na 11ª grande vaquejada do Parque Nossa Senhora Aparecida. Alô, meu patrão Fernando Capitão, doutor Neto, aquele abraço. Dona Geralda, obrigado pela confiança também, né? Curtindo o som da visão. Muito bem, na cidade já são exatamente 6h20, 6h29, né? Aqui na melhor programa Manhã Sertaneja, Alegria do Sertão, né? Vamos seguindo, bora lá, bora que ela tá passando aí, né? Isso, não perde tempo não. Deixa eu ver quem mais fala com a gente tá também aqui, ó. É, Ana lá em Vargem Alta, né, Aninha? Bom dia, Aninha. Lá em Vargem Alta ouvindo a gente, tá lá curtindo o som da visão, né? Hein? Romilson Lagoa de Canudo também tá ouvindo a gente por lá, vamos lá, Romilson. Ah, moda boa, né? Eu vou botar tomar um, rapaz. Hoje é sexta-feira mesmo, né? Hein? Ah, que modão, né? É, pior que vocês se esculhamam com o programa, rapaz. Hein? Já falei pra vocês, viu? O programa sério, viu? Vocês larga de esculhambação aí, né? Ai, meu Deus do céu. Eu não vou nem cantar mais, né? É. Eu ia até cantar, mas não vou cantar não, deixa pra lá, não, né? Contrariei. A dona Neza fala, canta, logo tu canta, né? Que diz que quem canta os males espanta, né, dona Neza? É assim? É. Não quer cantar não, deixa pra lá, não, né? Contrariei. A dona Neza fala,

0: Muito bem, já são 6:31, 6:31, programa Manhã Sertaneja, alegria do sertão. O que mais tá ouvindo a gente? Bora. Vamos falar aqui com ele, tá ligadinho com a gente, que nosso amigo Raimundo, lá de Brasileira, né? Pronto, né? Bom dia, Raimundo.
1: Bom dia, né?
0: Aí, tudo bem?
1: Nada, Raimundo Brasileira. Não é corrigir, não. Ontem você trocou novo a música Raimundo Pote, mas não, aqui é Raimundo Brasileira. Toca a música pra mim, não, por favor. É de André Andrade, Telefone de Rua. Por isso pra toda a galera aqui.
0: Pronto, valeu, Raimundo, né? É isso que eu falo. Troca, hein? Trocou o nome, rapaz? É porque são dois, tem dois Raimundo, né? Tem o Raimundo do Pote e Raimundo de Brasileira, né? É, às vezes a gente confunde aqui, né? Me perdoa, viu, Raimundo? Isso. Agora, eu até coloquei o nome dele, coloquei aqui, ó. Retifiquei, consertei aqui, coloquei logo. Tava só Raimundo, né? Coloquei logo Raimundo de Brasileira, né? Pra não errar, né? Isso. É, pior que é tanta mensagem aqui, tanta gente participando, né? Posso que acaba trocando aí. É como diz o ditado, mata o homem, mas não troca o nome, né, amor? Me perdoe, meu amigo, viu? É Raimundo de Brasileira, né? Vamos tocar assim a música pra você. Sueli Diamantino também tá ouvindo a gente, né, bom dia. Tá na escuta do programa também, acompanhando o Manhã Sertaneja, Alegria do Sertão. Meu amigo João Domingo lá do Barra Oliveira. Rapaz, tá caprichado, viu? Rita também é jogador, viu? Tem. A Rita do Barra Oliveira já preparou lá a Marmitex, né? Tá bonito, viu? A mulher que cozinha bem, viu? Tempero lá é diferenciado, nossa amiga Rita, viu? Pensa num tempero bom ali, viu? A mulher é diferenciada, é picada de arroz, é aquela comida deliciosa que ela faz, né? Tá lá ouvindo nós, meu amigo João Domingo. Já vai cuidar da obrigação, né? Já preparou tudo, cafezinho, marmitex, né? A Rita também tá cuidando bem dele, não tá? Olha, postou aqui, mandou pra mim uma foto aqui, ó. Tudo no jeito já, né? Já vai descer pro trabalho e o trem tá bem, bem ajeitado. Valeu, valeu, João. Vamos tocar, vamos preparar a música do João aí, né? Ele tá com pressa, né? Chico Rei Paraná, deixa no jeito aí, colocou aqui, ó. Toca pra mim aí, Chico Rei Paraná, né? Pronto, vamos tocar logo essa música do Chico Rei Paraná aí. E depois a gente toca André Andrade aí, viu? E o nosso amigo João vai pro trabalho também.

Muito bem, já são 6h34 na programação. Tá chegando o Canarinho Prisioneiro. Vamos com Chico Rei Paraná. Casa do nosso amigo João Domingo, lá do Barro Oliveira, minha amiga Rita, aquele abraço. São 6h34 até as 6h45. Nós vamos juntinho e tocando pra você a boa música sertaneja.

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1: 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É, Valderan Rocha, tá ouvindo a gente, Valderan? Quem mais aqui, ó? Bom dia, Naldo, passa aí. Deixa eu ver aqui quem é aqui, ó. É a Rosana, lá de Vesperina. Mandando um alusão pro meu filho Eduardo, Heitor, né? Rosana, lá de Vesperina. Valeu, Rosana, né? Muitas participações, muitos pedidos musicais. Vou ficar devendo meio mundo aqui ainda, né? Alessandro, lá de Mireirinha, tá lá ligadinho com a gente. É, pediu que toque a música do trio Parada Dura, Boteco, né? Pra todos que gostarem da música. Dá tempo de fechar com ela? Só tem um minuto só, né? Fechar com ela então? É, rapidinho aí. A gente fecha com essa música aí. É, com trio Parada Dura pra poder fechar a programação de hoje. Gente, um forte abraço para todo mundo, que Deus abençoe, né? Bom fim de semana. Programa Manhã Sertaneja volta na segunda-feira, né? Dá uma pausa no final de semana. Na segunda a gente volta aí com Manhã Sertaneja, logo cedinho, às 5 da madruga. Nosso muito obrigado a todos. Um abraço, que Deus abençoe a cada um, né? Lembrando também que nosso amigo, deixa eu mandar um alusão também pra ele, né? Meu amigo Sula, o homem do caminhão das bananas, na praça do mercado, né, Sula? Hoje é dia, né? O caminhão tá lá parado, ali ao lado da central de abastecimento, e no sabadão amanhã, lá em frente à casa do seu Dilson, né? É o caminhão das bananas, diretamente da região de Bom Jesus da Lapa, nosso amigo Sula.

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0: 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Nada para você dá certo. Meu amigo, minha amiga, eu estou aqui para lhe orientar.
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0: E agora, vamos à carta do dia. Revelar o drama e dificuldades dessa pessoa que pede por ajuda e nos conta a sua história.
1: Amigo ouvinte, um abraço para você sintonizado nesta emissora, ouvindo o programa Sua Vida e Seus Caminhos. Hoje quem pede uma orientação ao mestre Manuel é Lilian, moradora da capital mineira, Belo Horizonte. Em sua carta ela fala: mestre Manuel, gosto de um cara há um bom tempo, a gente saiu algumas vezes e foi com ele a minha primeira vez. Hoje ele me trata como amiga, depois dele não aconteceu com mais ninguém. O que faço, mestre Manuel? Luto ou desisto? Sou de Peixes e ele é de Libra. Assinado Lília, moradora de Belo Horizonte, Minas Gerais.
2: Através de suas análises em jogos de búzios e cartas de tarô, o mestre Manuel revela a solução.
3: E o melhor caminho a seguir?
1: O mestre Manuel responde: Ô, cara amigo ouvinte, parece que está na hora de desistir e seguir em frente. Por causa da influência da oitava casa astral, a combinação entre os seus signos tem tudo para pegar fogo na intimidade, mas sempre pintam complicações no romance. Que tal abrir o seu coração para um novo amor, hein?
4: Oxalá, vós que refletis o princípio criador, vós que fazeis a supervisão de todos os orixás da terra, vós que sois a luz do Senhor Deus, abençoai-nos. Vós que refleti em vossas cristalinas águas toda a verdade do mundo e o poderio do teu reino, rogai por nós. Onibejada, vós que sois potência divina, rogai por nós. Xangô, vós que dirigis a lei das causas e efeitos, intercedei por nós. Ogum, vós que sois o senhor das batalhas, vós que atendeis das defesas das lutas de demanda, rogai por nós. Oxóssi, dono das matas que caçais almas perdidas, rogai por nós. Pretos velhos, vós que sois os maiores compreendedores da magia e também do fundamento, livrai-nos do mal. A todos vós, orixás, que são todos o princípio da regência do universo, rogamos que todos vós derramem sobre nós o conforto de suas vibrações.
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0: Vamos à carta de agradecimento. Hoje é mais uma pessoa que está feliz e de bem com a vida, depois que procurou o mestre Manuel de Ogum. Através do dom espiritual e a fé, essa pessoa fala através de sua carta a mudança que teve em sua vida.

No programa Sua Vida e Seus Caminhos de hoje, em nome do Mestre Manuel, eu vou ler a carta que chega da cidade de Pau Brasil, no estado de Espírito Santo, da consulente Solange Ribeiro. Na sua carta ela diz: há 2 anos fui diagnosticada com depressão. Era tão sério que fiquei meses sem sequer colocar o pé fora de casa. Achei que minha vida tinha acabado, até que procurei o Mestre Manuel e depositei nele toda a minha fé. Aos poucos, com sua ajuda, mestre, fui melhorando. Hoje já estou praticamente curada e não preciso mais de remédios. É isso aí, queridos ouvintes. São muitas as cartinhas que chegam ao nosso programa. São as pessoas agradecendo a cura espiritual que receberam através da intercessão do Mestre Manuel. O Mestre Manuel é poderoso e ele pode também ajudar você a sair deste problema pelo qual você está passando. 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
1: 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Vamos agora aos depoimentos e testemunhos de pessoas que procuraram o mestre Manuel para resolver seus problemas espirituais, que hoje se encontram felizes por ter conseguido alcançar a graça e resolver totalmente os seus problemas espirituais.
2: Eu estou aqui hoje com mais uma pessoa que está feliz, com mais uma pessoa que recebeu a bênção, a cura espiritual, através dos guias espirituais de luz e através dos 16 orixás. E essa pessoa está aqui hoje, agora, nesse momento, dentro do nosso programa, para dar o testemunho de agradecimento. Como é que o senhor se chama?
3: Oswaldino Pereira dos Santos.
2: O senhor mora onde?
3: Mora em Formosa.
2: Qual foi a bênção que o senhor recebeu aqui na casa?
3: Eu senti a dor na perna que não podia nem trabalhar e nem andar. E hoje eu estou feliz, estou curado.
2: O que era que o senhor sentia mais,
3: sir? Eu peguei, vim amarrado, nada dava certo na minha vida, infelizmente está tudo dando certo.
2: Tinha um problema também que o senhor disse que escutava as vozes chamando o senhor, né?
3: Escutava as vozes me chamar.
2: E eu ficava assombrado, assustado.
3: Assustado. E eu acordava, não via ninguém.
2: E hoje tudo isso desapareceu?
3: Desapareceu.
2: O senhor está feliz?
3: Feliz.
2: As dores desapareceram? Acabou.
3: Também. Acabou a dor, acabou a dor da perna, acabou a sonhação com as coisas.
2: Você sonhava muita coisa ruim?
3: Muita coisa ruim. Sonhava muita coisa ruim.
2: Tá certo. Está aqui dando testemunho. Como é que o senhor se chama?
3: Rosalino Pereira dos Santos.
2: Mora onde? Formosa, Goiás.
3: Formosa, Goiás.
0: Vamos prosseguindo com o programa Sua Vida e Seus Caminhos, com o mestre Manuel de Ogum. Com seu conhecimento, resolve qualquer problema espiritual. Ouviremos agora outra carta de agradecimento.
4: A carta que chega para o programa Sua Vida e Seus Caminhos vem da cidade de Maribá, no estado do Pará. Rodrigo Silva escreve pra gente. Ele diz: minha família sempre foi muito religiosa, mas eu nunca tinha levado a fé em consideração. Achava bonita a devoção deles, mas não fazia parte de minha vida. E é como dizem, a gente só aprende quando passa pela situação. Eu tinha um emprego ótimo e estava totalmente seguro com ele. Até que com essa crise que atingiu o nosso país, eu fui demitido. Aquilo para mim era impossível, já que eu tinha certeza que desempenhava bem a minha função. Fiquei revoltado e já nem me lembrava mais como era fazer uma entrevista de emprego depois de tantos anos. Foi aí que recorri ao mestre Manuel. Pedi com fé para que me desse uma luz do que fazer, pois eu estava perdido. A fé me ajudou, pois uma vaga apareceu na minha frente de forma milagrosa. E tudo foi dando certo, que em pouco tempo já estava trabalhando de novo. Depois disso, eu me senti a pior pessoa do mundo, pois não era um bom filho de Deus, mas mesmo assim, ele me auxiliou. Obrigado, mestre Manuel, por ter intercedido desta forma em minha vida. Isso foi como um tapa na cara, para que eu me tornasse uma pessoa melhor. Depois disso, comecei a participar mais das missas com minha família e me sinto uma pessoa muito mais leve.

0: Só lembrando que você faz a sua consulta espiritual, revelações através de búzios, carta dos orixás e cartas de tarô. Aqui você alcança tudo o que você busca, você recupera tudo o que você perdeu, se liberta de todos os males, faço e desfaço qualquer tipo de trabalho espiritual. Esse dom é dado por Deus, não precisei estudar para isso. Você tem um problema? Tenha fé, meu irmão, tenha fé, minha irmã. Não deixe a sua felicidade, a sua vida se acabar. Não deixe sua vida ser destruída. Você pode mudar a sua vida.
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0: Olá, estou aqui com mais uma carta em minhas mãos. A pessoa que me escreve hoje diz assim: Mestre Manuel de Ogum, é pela primeira vez que eu estou te escrevendo. Meu nome é Renata, moro em Barreiras. Olha, mestre, tenho dois filhos e me separei porque estava apaixonada por uma mulher. Vivemos juntas há 5 anos e sempre fui fiel. Nunca senti falta de homem. Ela é de peixe, eu sou de escorpião, mas

0: nele. Ficamos algumas vezes e me declarei, só que ele é casado e diz que não pode se separar. Ao mesmo tempo, fico me dando esperanças. Já tentei tirá-lo da minha cabeça, mas a gente se encontra sempre e fica difícil. Por causa dele, meu relacionamento não anda bem. Já pensei em me separar, mas estou em dúvida. Ele é de Escorpião. Olha só, Renata, se ele já deixou bem claro para você que não vai se separar, o jeito é esquecer esse cara de um jeito ou de outro. Da próxima vez que ele vier com graça pro seu lado, seja firme e diga que não está mais interessada. Claro que os sentimentos não somem de um dia pro outro, mas se quiser mesmo esquecê-lo, você vai encontrar um jeito. Agora, se cair na conversinha dele, só vai conseguir algumas transas e um. Acho melhor esperar um pouco antes de tomar uma decisão por causa desse cara, mas daqui a pouco isso passa. E aí, podem se arrepender de ter jogado tudo para o alto. Quanto aos signos, esse relacionamento seja mais indicado para namoro do que para romance sério. Já com o Escorpião, a relação tem tudo para ser intensa. Valeu, minha amiga. Seu nome estou colocando em minha corrente de fé e de oração e de proteção espiritual.
1: Agora, para finalizar o programa de hoje, vem a oração. Vamos fazer uma corrente de fé. Vamos fazer em nome de Deus. Feche bem os olhos com muita fé e vamos pedir a Deus e aos guias e aos orixás. Fique todos com Deus e que Deus abençoe a todos.
2: Oração a São Francisco de Assis para curar doentes. Glorioso São Francisco, santo da simplicidade, do amor e da alegria. No céu, contemplai infinitas de Deus. Lançai sobre nós o vosso olhar cheio de bondade. Socorrei-nos em nossas necessidades espirituais e corporais. Rogai ao nosso Pai e Criador de nós. Conceda a graça que pedimos por vossa intercessão. Vós que sempre fortes, tão amigo deles, inflamai o nosso coração de amor sempre maior a Deus e aos nossos irmãos, principalmente aos mais necessitados. São Francisco de Assis, rogai por nós. Amém.
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4: 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E a hora certa, 7:16.
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7: Ok, bom dia. Agora são exatamente 7:17, 7:17. Estamos chegando com mais uma edição do JM, edição dessa sexta-feira. Sexta-feira hoje que são 17, né? Sexta-feira, 17 de julho, 17 de julho. Muito abraço aqui toda a Palmas de Monte Alto, centro da cidade, bairros, ruas, periféricas, interior do município. Também a gente que abraça você das cidades com vizinhos, ouvindo pela nossa frequência 87.9. Internautas conectados, plugados com a gente, muito obrigado pela audiência aqui no JM, mais uma edição. Ainda nós estamos recuperando da gripe, mas vamos lá. Vamos saber como é que vai ficar o tempo e a temperatura hoje aqui em Palmas de Monte Alto. Tempo e temperatura.
8: Como

0: Vamos lá, né? Deixa só a tela abrir aqui. Vamos lá, hoje em Palmas de Monte Alto, sexta-feira 17, sol com algumas nuvens ao longo do dia, noite céu limpo. A temperatura no momento é de 15 graus, máxima para hoje será de 27. Não há probabilidade de chuva. Vento soprando na casa dos 14 km por hora. Umidade relativa do ar está em 85%. Nascer do sol foi às 6 horas e 17 minutos. Pôr do sol será às 17h39. A lua é nova. Ok, minha gente, vamos lá, girando nos principais destaques nas manchetes do programa de hoje.
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0: Olha, suspeito morre após confronto com policiais da CIP Sudoeste, isso na cidade Sebastião Laranjeiras. Motocicleta com sinais de identificadores adulterados é apreendida durante a abordagem em Guanambi. Ainda hoje no programa, moradora denuncia invasão de residência, retirada de pertences e danos materiais, também em Guanambi. Olha, criança de 7 anos morre após broncoaspiração dentro de residência aqui em Palmas de Monte Alto. Ronda escolar do 17º Batalhão de Polícia Militar atende a ocorrência envolvendo cigarro eletrônico em escola de Guanambi. Olha, a Rondesp Oeste, Meio Oeste, apreende drogas e conduz suspeito durante patrulhamento em Riacho de Santana. Caminhão tomba e deixa motorista ferido em Urundi. Ainda hoje aqui no programa, colisão entre dois veículos é registrada em Bom Jesus da Lapa. O homem é preso em flagrante por violência doméstica contra a companheira na cidade de Iuiú. Motociclista tenta fugir da polícia, mas acaba detido com drogas em Riacho de Santana. Ora, jovem tenta fugir de viatura e acaba flagrado com moto adulterada em Mortugaba. Ainda hoje aqui no JM, operação combate venda de lugares na fila do saque. É, do saque móveis lá em Malhada, hein? Esse é o vender na fila, vender lugar na fila. Já aconteceu aqui em Palmas de Monte Alto também. Olha, a Polícia Civil queima 55 quilos de drogas apreendidas em Cândido Salles. Homem é preso em Vitória da Conquista após descumprir medida protetiva e ameaçar a ex-mulher. Suspeito de estuprar mãe vulnerável e tentar abusar da filha é preso em Livramento de Nossa Senhora. Cândido Salles, homem com mandado de estupro, ele foi preso ao tentar fugir para São Paulo. Homem é preso após ameaçar dar tiro de espingarda no rosto de servidora de saúde em Condeúba. Olha só, jacaré é surpreendido. Surpreende pedestre e é capturado pelo Corpo de Bombeiros lá na cidade de Guanambi. Olha só, o programa Grau Social oferece mais de 90 bolsas gratuitas para curso técnico que é aqui na Bahia. Essas e outras você confere a partir de agora no JM que já está no ar. Bom dia.

0: O que agora são 7:24, 7:24, a voz ainda não está boa, a garganta ainda não está boa, mas vamos lá, tentando aqui, para te deixar bem informado. 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Manda pra cá sua louça, seu bom dia, queixas, reclamações, desde que você esteja se identificando aqui para a nossa audiência. Hoje serei eu que vou estar aqui atendendo a sua participação, tá? 999-19742 para você participar com a gente. Bora lá, trazendo as primeiras notícias da área policial no giro de polícia. Suspeito morre após confronto com policiais da CIP Sudoeste em Sebastião Laranjeiras.
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0: Olha, minha gente, um homem identificado como Jurisvaldo Pereira da Silva Júnior, de 24 anos, conhecido pelo apelido de Chouchinho. Ele morreu após um confronto com policiais da Companhia Independente de Policiamento Especializado, a CIP Sudoeste. Foi na manhã da última quarta-feira, 15, no bairro Santo Antônio, em Sebastião Laranjeiras. De acordo com a polícia, a ação ocorreu durante uma intensificação do policiamento no município, motivada pelo aumento de registros envolvendo furtos, roubos, ameaças, tráfico de drogas e tentativa de homicídio. Segundo a ocorrência, por volta das 5 horas da manhã, a guarnição realizava rondas pela localidade quando avistou um grupo de pessoas em atitude suspeita. Ao perceber a aproximação dos policiais, os indivíduos tentaram fugir. Durante o acompanhamento, conforme informado pela polícia, Jurisvaldo, ele teria efetuado disparo de arma de fogo contra a equipe, que reagiu. Após o confronto, ele foi localizado ferido ao lado de um revólver calibre 32. O suspeito foi socorrido e encaminhado ao Hospital Municipal de Sebastião Laranjeiras, mas não resistiu aos ferimentos. Ainda segundo a polícia, Jurisvaldo possuía antecedentes por envolvimento em ocorrência relacionada a tráfico de drogas, furtos, arrombamentos, tentativa de homicídio e ameaças. Durante a ação, os policiais apreenderam um revólver calibre 32, munições, poções de maconha e cocaína embalada para comercialização, um aparelho celular, duas correntes de prata, dinheiro em espécie. Todo o material foi encaminhado para a Delegacia Territorial de Sebastião Laranjeiras, onde a ocorrência foi registrada e o caso deverá ser investigado. Agora são 7:24, 7:24. Motocicleta com sinais sinais identificadores adulterados, ela é apreendida durante a abordagem em Guanambi.
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0: Olha, uma motocicleta com indício de adulteração nos sinais identificadores foi apreendida pela Polícia Militar na manhã da última terça-feira, 14, durante uma abordagem realizada no bairro Paraíso, em Guanambi. A Polícia Militar realizava patrulhamento pela Avenida José Neves Teixeira quando flagrou uma motocicleta Honda CG150 Fan de cor vermelha, trafegando em alta velocidade. Durante a fiscalização, os policiais constataram divergências nas informações de identificação, e incluindo inconstâncias na numeração do motor. Também foi verificado aí que a motocicleta possuía registro de baixa em leilão. E diante da situação, a ocorrência foi encaminhada em tese como adulteração de sinais identificadores de veículo automotor. O condutor de 46 anos, juntamente com a motocicleta, foi apresentado à Delegacia Territorial de Guanambi, onde foram adotadas as medidas legais cabíveis. Olha, a moradora denuncia invasão de residência, retirada de pertences e danos materiais também em Guanambi.
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0: Olha, garganta não está ajudando. Uma guarnição do 17º Batalhão de Polícia Militar foi acionada na tarde de terça-feira, 14, para averiguar uma denúncia de despejo irregular e danos materiais em uma residência localizada no bairro Liberdade, lá em Guanambi. Segundo informações da Polícia Militar, no local, uma jovem de 20 anos relatou aos policiais que o proprietário do imóvel teria entrado na residência sem a sua autorização e retirado seus pertences pessoais. Ainda conforme o relato da solicitante, parte dos objetos retirados teria sido incendiada, né, pelo homem. E a mulher informou também que, após deixar o imóvel para registrar a ocorrência na delegacia territorial, o suposto autor teria retornado ao local e substituído as fechaduras da residência, impedindo o seu acesso. A guarnição realizou diligências, porém, o proprietário do imóvel não foi localizado. A vítima foi orientada pelos policiais a comparecer novamente à delegacia territorial para registrar os novos fatos. E também realizou diligências, porém, o proprietário do imóvel não foi localizado. A vítima foi orientada pelos policiais a comparecer novamente.

20 anos morreu na noite da última terça-feira 14 após um acidente doméstico registrado em uma residência no bairro São Vicente, aqui em Palmas de Monte Alto. De acordo com informações da Polícia Militar, uma guarnição foi acionada pelo Centro Integrado de Comunicação, SICOM, após solicitação do Serviço de Atendimento Móvel de Urgência, o SAMU, para atender a ocorrência. Ao chegarem ao local, os policiais constataram que o menino já estava sem sinais vitais. Segundo os profissionais do SAMU, a criança era portadora de malformação encefálica congênita e também a suspeita de que ela tenha sofrido um quadro de broncoaspiração que teria provocado o óbito. Durante o atendimento da ocorrência, uma vizinha da família de 54 anos que permaneceu com a criança antes da chegada da equipe de socorro, foi conduzida à delegacia territorial aqui de Palmas de Monte Alto para prestar mais esclarecimentos sobre os fatos. O Departamento de Polícia Técnica DPT foi acionado pelo SICOM e realizou os procedimentos de praxes no local. As circunstâncias da morte serão apuradas pelas autoridades competentes. Lamentável. Muito bem, 7:33. Daqui a pouquinho a gente volta a trazer mais notícias da área policial. Já a gente fala da ronda escolar do 17º Batalhão de Polícia Militar. Atende ocorrência envolvendo cigarro eletrônico em uma escola lá de Guanambi. Já aqui no JM. 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Já a gente volta.

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2: Muito bem, de volta. Agora são 7:41, 7:41 aqui no JM, você mais perto da notícia. 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Bora lá, minha gente. São 7h44, 7h44. Vamos aqui no nosso WhatsApp, tem participação. Marcelão tá aqui já participando com a gente. Bora lá, Marcelo.
3: Bom dia, Clássico. Bom dia, Marcos. A dupla do vento e do frio.
2: É. Hoje só tá um só.
3: Bom dia pra você.
2: Hoje a dupla do vento não tá composta, não. O outro ainda tá recuperando. Eu tô mais ou menos. Tô tentando aqui fazer o programa porque o outro não deu pra fazer. Nem eu, nem Marcos tava bom de saúde. Mas hoje a gente. Daqui tô tentando, né? Pra deixar vocês bem informados, pra não faltar. Por falar de Marcelo, ontem teve o Campeonato Brasileiro, né, Marcelo? O Botafogo ganhou do Santos, 2-1. E o Vasco, como sempre, perdeu. 1-0 aí pro Vitória. Quem deve estar feliz agora é Cátia, né, Cátia? Viu o Vascão perdendo? Um abraço pra você, viu? Sei que você tá ouvindo o programa. Então, obrigado pela vez, Cátia, que sempre acompanha aqui o JM lá na Lagoa do Pedro, que é aquela região ali de Barriguda. É. Vasco perdeu de novo, Cátia. 1-0 Vitória. Um gol besta na saída de bola. É, tinha que ser o Vasco mesmo, não tem jeito não. Mas assim, fazer o quê? Ah, meu amigo Guri tá aqui ouvindo a gente também. Valeu, Gura. E aí, Gura? Bom dia. Ainda botou aqui o Palmeiras na tela. Valeu, Gura. Abraço para o Guri aí na tela do Lígia Albuquerque, famosa Rua Nova. Ao Carlinho de Tomás, ao Felipe, ao Rony, ao Carlos de Licuri, essa galera que fica sempre aí reunido aí na Teodolins de Albuquerque, na esquina do Guri, a famosa esquina do Guri. Vamos lá, gente, trazendo mais notícias aqui da área policial, vem que ixi, é, galera, tá complicado, mas vamos lá, vamos tentar fazer o programa.
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2: Vamos tentar fazer o programa. Olha, a Rondesp a Ronda Escolar do 17º Batalhão de Polícia Militar atende ocorrência envolvendo cigarro eletrônico em escola de Guanambi.
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2: Olha, uma guarnição da Ronda Escolar do 17º Batalhão de Polícia Militar foi acionada na tarde da última terça-feira para atender uma ocorrência envolvendo o uso de cigarro eletrônico por estudantes dentro de uma unidade de ensino localizada no centro de Guanambi. A equipe policial foi chamada pelo Centro Integrado de Comunicação SICO após a direção da escola identificar que alguns alunos estariam utilizando dispositivos eletrônicos para fumar durante o período de aula. No local, a direção informou que 3 adolescentes do sexo masculino com idades de 15, 16 e 17 anos foram apontados como envolvidos na situação. No entanto, nenhum dos estudantes informou quem seria o responsável pelo dispositivo utilizado, o qual seria a origem do cigarro eletrônico. Os responsáveis legais pelos adolescentes foram comunicados e compareceram à unidade escolar para acompanhar a situação. A equipe da Ronda Escolar realizou orientações aos alunos e familiares sobre os riscos da saúde e as consequências relacionadas ao uso de cigarros eletrônicos. Após as orientações, a ocorrência foi encerrada no local sem necessidade de outras medidas. Homem, é, exatamente, sem necessidade de outras medidas. Bora lá, 7h48. Rondesp Meio Oeste apreende drogas e conduz suspeito durante patrulhamento em Riacho de Santana.
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2: Olha, uma ação conjunta da Companhia Independente de Polícia Técnica de Policiamento Tático do Meio Oeste, ou seja, Rondesp Meio Oeste, e também da 38ª Companhia Independente de Polícia Militar, CPM, resultou na prisão de drogas e na condução de um homem à delegacia. Isso foi na noite da última terça-feira, 14, em Riacho de Santana. De acordo com informações, por volta das 19 horas, as equipes realizavam patrulhamento tático quando abordaram um indivíduo em atitude suspeita. Durante a revista, os policiais encontraram diversas porções de substância análoga à maconha, além de outros materiais. Ao todo, foram apreendidas 41 porções de substância análoga à maconha, R$ 122 em dinheiro, 2 aparelhos celulares, 1 notebook da marca Asus e também uma máquina de cartão. Ao todo foram apreendidos. Aliás, o suspeito foi conduzido juntamente com todo o material apreendido para a Delegacia Territorial de Bom Jesus da Lapa, onde foram adotadas as medidas necessárias. Hora de Bom Jesus da Lapa, aliás, de Riacho de Santana, nós vamos para Urandi. Caminhão tomba e deixa motorista ferido lá em Urandi.
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2: Olha, minha gente, um caminhão carregado com manga capotou na tarde da última terça-feira no bairro Vermelho em Urandi, saída para o município de Licínio de Almeida. O serviço de atendimento para a urgência, o SAMU, foi acionado e prestou os primeiros atendimentos ao motorista, que foi encaminhado ao Hospital Municipal de Urandi para avaliação médica. Até o momento, não há informações oficiais sobre o estado de saúde da vítima. As circunstâncias do acidente ainda não foram divulgadas. Com o impacto do capotamento, parte da carga de mangas ficaram espalhada pelo local. O trecho onde ocorreu o capotamento é conhecido pelo registro frequente de acidentes de trânsito e costuma preocupar moradores e motoristas que utilizam a via. Ao longo dos últimos anos, diversas ocorrências já foram registradas no local, o que reforça a necessidade de atenção redobrada por parte dos condutores e de medidas que contribuam para aumentar a segurança no trecho. São 7 horas e 52 minutos. Agora sim que vamos para Bom Jesus da Lapa. Colisão entre dois veículos é registrada em Bom Jesus da Lapa.
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2: Olha, um acidente de trânsito envolvendo dois veículos foi registrado na tarde de terça-feira 14 na Avenida Generosa Rodrigues, lá em Bom Jesus da Lapa. De acordo com a Polícia Militar, a ocorrência foi atendida por volta das 19h30. Após a guarnição ser acionada por meio do telefone funcional. No local, os policiais confirmaram a colisão e adotaram as providências necessárias. Conforme relatos dos condutores, os dois veículos trafegavam pela avenida quando ocorreu o acidente. Apesar dos danos materiais, não houve registro de vítimas fatais. Os envolvidos receberam orientações da Polícia Militar sobre os procedimentos legais cabíveis e a ocorrência foi registrada. Vamos lá com mais notícias da área policial. Agora nós vamos para Iuiú, município de Iuiú, porque homem é preso em flagrante por violência doméstica contra a companheira.
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2: Olha, um homem de 36 anos, ele foi preso em flagrante na tarde de terça-feira 14, acusado de violência doméstica contra a companheira de 43 anos, no distrito de Pindorama, lá em Iuiú. De acordo com a informação do 17º Batalhão de Polícia Militar, uma guarnição foi acionada para atender a uma ocorrência de violência doméstica. No local, a vítima relatou que vinha sofrendo agressões praticadas pelo companheiro e informou que havia sido agredida fisicamente no dia anterior. Além das agressões, a mulher afirmou aos policiais que voltou a ser ameaçada pelo suspeito, situação que motivou o acionamento da Polícia Militar. Após colher as informações, os militares realizaram diligências e localizaram o homem. Ele foi conduzido à Delegacia Territorial de Iuiú, onde foi autuado em flagrante pelos crimes relacionados à violência doméstica em base à Lei Maria da Penha. Posteriormente, o suspeito foi encaminhado para a carceragem de Guanambi, onde permanecerá à disposição do Poder Judiciário. Ok, agora são 7:54, 7:54, motociclista tenta fugir da polícia, mas acaba detido e com drogas também em Riacho de Santana.
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2: Pois é, falar com o microfone fechado é difícil, né, Glaucio? Olha, uma ação conjunta da Companhia Independente de Policiamento Tático do Meio Oeste, ou seja, a RUNDESP Meio Oeste, e também a 38ª Companhia Independente de Polícia Militar, resultou na apreensão de drogas e também dinheiro, além da condução de um suspeito à delegacia na noite de terça-feira 14, lá em Riacho Santana. As guarnições realizavam o deslocamento para a Delegacia Territorial de Bom Jesus da Lapa, onde apresentariam uma ocorrência de tráfico de drogas quando visualizaram um motociclista em atitude suspeita. Ao perceber a aproximação do comboio policial, o condutor tentou fugir, mas foi alcançado pelas equipes policiais, e durante a abordagem e também a busca pessoal, os policiais encontraram com o suspeito 11 poções de substância análoga à maconha, R$ 270 em dinheiro. O homem foi conduzido juntamente com todo o material apreendido para a Delegacia Territorial de Bom Jesus da Lapa, onde foram adotadas as medidas legais cabíveis. Ok, de Riacho Santana, nós vamos para Mortugaba. Jovem tenta fugir de viatura e acaba flagrado com moto adulterada.
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2: Bora lá, voz, tem que terminar o programa. A 80ª Companhia Independente de Polícia Militar apreendeu uma motocicleta com placa, chassi e motor adulterado na noite da última quarta-feira, 15, no centro de Mortugaba. A ação ocorreu após o condutor tentar fugir ao perceber a aproximação da viatura policial que realizava rondas ostensivas na região. A abordagem aconteceu por volta das 20:27 na Avenida Padre Guido. O motociclista, um jovem de apenas 22 anos, identificado pelas iniciais VMR, mudou bruscamente de direção ao avistar a equipe policial, o que motivou um acompanhamento tático imediato. Durante a busca pessoal, os policiais não encontraram nenhuma irregularidade com o condutor. A situação mudou quando os militares fizeram vistoria, né? A moto CG-150 Titan KS, de cor preta. A equipe constatou sinais nítidos de adulterações nos caracteres do chassi, no número do motor e também na placa de identificação instalada no veículo. Ao aprofundar as consultas nos sistemas de segurança pública, os policiais identificaram que o veículo original possuía, na verdade, uma restrição ativa de furto registrado no estado de São Paulo no ano de 2020. Ao se questionado sobre a procedência da motocicleta, o condutor afirmou que havia comprado o veículo recentemente de um conhecido no próprio município. Segundo seu relato, o vendedor garantiu que a moto estava totalmente regularizada, livre para circular, apta para transferência de proprietário. Como a Delegacia Territorial de Mortugaba não possuía plantão diário, funcionando apenas às terças e quintas, os policiais removeram o veículo adulterado para o pátio do Departamento de Polícia Técnica, aliás, para o Departamento de Polícia. O jovem foi qualificado e liberado no local após assumir o compromisso formal de se apresentar à Polícia Civil que teria que ser ontem, né, quinta-feira 16, para o registro da ocorrência. Olha, vamos para a Malhada, hein? Vamos para a Malhada, porque em Malhada, operação combate venda de lugares na fila do saque móvel. Isso já aconteceu aqui. Olha, policiais militares do 4º Pelotão da 38ª Companhia Independente de Polícia Militar, com apoio da equipe Caveira, realizaram uma operação na madrugada de quarta-feira 15 para coibir a prática irregular de reserva e venda de lugares na fila do atendimento do saque móvel lá em Malhada. De acordo com a equipe Caveira, ao chegarem à Praça Santa Cruz, os policiais encontraram diversas cadeiras posicionadas para marcar lugares na fila. As cadeiras foram retiradas e a organização do atendimento foi estabelecida, garantindo prioridade às pessoas que aguardavam presencialmente. Segundo denúncias recebidas, algumas pessoas estariam chegando ainda durante a madrugada para reservar vagas utilizando cadeiras e posteriormente comercializava esses lugares por valores que poderia chegar a R$100. Ainda relatos de que comerciantes teriam cedido cadeiras para a prática, obtendo vantagens financeiras com a venda das posições da fila. A ação teve como objetivo assegurar a ordem e garantir que o acesso ao serviço do saque móvel ocorra de forma justa, respeitada e de forma de que chegada dos cidadãos, tá? Até o momento não há informações sobre prisões ou atuações relacionadas ao caso. Olha, mas gente, vamos a Cândido Salles, porque a Polícia Civil queima 150 quilos de drogas apreendidas na cidade de Cândido Salles, aqui no sudoeste baiano.
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2: Olha, na última quarta-feira, 15, a Polícia Civil do estado da Bahia incinerou 55 quilos de entorpecentes entre porções de maconha, cocaína, crack, no município de Cândido Salles. As substâncias destruídas são provenientes de apreensões formalizadas em procedimentos policiais decorrentes de ações realizadas pelas forças de segurança que atuam no município entre os anos de 2025 e 2026. Todo o material apreendido foi previamente submetido à perícia oficial, devidamente catalogado e vinculado aos respectivos procedimentos policiais, sendo posteriormente autorizado judicialmente para a destruição. A incineração foi realizada por equipes da Delegacia Territorial de Cândido Salles, em local previamente definido, sob a supervisão da autoridade policial responsável, com o acompanhamento de representantes do Ministério Público da Bahia e também da Vigilância Sanitária, em estreita observância aos protocolos de segurança e legalidade vigentes. Olha, daqui a pouquinho a gente vai à Vitória da Conquista, porque homem é preso em Vitória da Conquista após descumprir medida protetiva. Já a gente traz para você. 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Ora, a Cátia está aqui participando com a gente. Bom dia, seu Clássico. Já estava com saudade de ser, de ver o Vasco perder. Um ótimo final de semana. Tá certo, Cátia. Mais um ano, Cátia. Mais um ano que um dia eu vou zoar do seu Flamengo também. Acho que posso demorar. Valeu, Cátia. Obrigado pela audiência de sempre, viu, Cátia? Obrigadão mesmo. Quem mais participa com a gente aqui? Ah, Zezinha, alô Zezinha, bom dia, Marcos. Marcos hoje não veio, tá recuperando também. Eu tô meio achado, meio embora meu tijolo, mas vamos lá. Bom dia, Marcos, bom dia, classe. Estou ouvindo o Jornal da Manhã para ficar muito bem informada. Um alô aí para mim, meus filhos, Elivaldo, Joelson, Matheus, minha nora Jaqueline, para minha cunhada Isabel, que aqui está frio. Isso mesmo, aqui tá frio, Marcos. Mas tá bom, melhor do que o calor, Zezinha. Aqui também tá frio, viu, Zezinha? E eu tô gripado, mais falta gripada, imagina aí. Ledinava também tá com a gente aqui, né, Ledinava? Já mandou aqui um abraço, bom dia. Valeu, Ledinava, do Agrestinha, Dedê. Valeu, Ledinava, muito obrigado pela audiência aqui no JM. E o Palmeiras joga contra, Ledinava? E o Vasco jogou ontem e perdeu. Aí você fala, não é novidade não, Clássio. Daqui a pouco a gente volta com mais informações aqui no JM. Deixa eu recuperar a voz aqui, meu povo.

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3: Muito bem, de volta, agora são 8:15, 8:15. 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Deixa eu ver aqui no nosso WhatsApp quem está participando. Edivanda, um abraço para Edivanda. Tá aqui mandando o bom dia dela com a figurinha da vida. Gostei dessa figurinha, viu, Edivanda? Gostei, vou ver se eu consigo roubar ela aqui. Show de bola, gostei mesmo. Figurei aqui da Visão FM com o nome Bom Dia. Valeu, Edivanda. Valeu, Edivanda, muito obrigado pela audiência aqui no JM. Bora lá, minha gente, agora são 8:19, 8:19. Vamos lá, trazendo mais notícias da área policial. Vamos aqui à Vitória da Conquista. Porque homem, ele é preso em Vitória da Conquista após descumprir medida protetiva e ameaçar ex-mulher.
0: Giro de polícia.
3: Olha, um homem de 34 anos foi preso na última terça-feira em Vitória da Conquista por ameaçar e descumprir medida protetiva em favor da ex-companheira de 32 anos. O mandado foi cumprido pela Polícia Civil da Bahia no contexto da violência doméstica e familiar contra a mulher. A ordem judicial foi expedida pela 2ª Vara de Violência Doméstica e Familiar contra a mulher da comarca de Vitória da Conquista após o descumprimento da medida protetiva e também reiteração das condutas criminosas evidenciadas por um segundo registro de ocorrência envolvendo crimes praticados contra a ex-companheira. Os fatos foram registrados em janeiro e fevereiro desse ano. Após diligências realizadas por equipes da Delegacia Especial de Atendimento à Mulher, o DEAM, o investigado foi localizado e capturado. O homem foi apresentado na unidade policial para a adoção das medidas legais cabíveis, permanecendo à disposição do Poder Judiciário. Moral Livramento de Nossa Senhora, suspeito de estuprar mãe vulnerável e tentar abusar da filha, é preso em Livramento de Nossa Senhora.
0: Giro de polícia.
3: Olha, uma denúncia de duplo abuso familiar mobilizou a 46ª Companhia Independente de Polícia Militar e terminou com a prisão de um homem na manhã da última quarta-feira, 15, no bairro Estocada, em Livramento de Nossa Senhora. O indivíduo é suspeito de estuprar uma mulher em situação de vulnerabilidade e poucas horas depois tenta violentar a filha dela. Que caso! O caso começou a se desenrolar por volta das 8:50, quando o filho acionou a polícia militar. Aos policiais, ela relatou o rastro de violência que sofreu e sua mãe havia sido abusada pelo agressor no dia anterior. E também na mesma manhã da quarta-feira, ela própria foi também estuprada pelo homem, que fugiu logo em seguida. Com as características do suspeito, os militares iniciaram uma varredura pela região. A captura só foi possível graças à mobilização dos moradores do bairro, que fornecia informações precisas para a rota de fuga e o paradeiro do suspeito. Ele foi localizado, detido e levado para a Delegacia Territorial de Livramento de Nossa Senhora, junto com as vítimas. O caso agora está sob a responsabilidade da Polícia Civil da Bahia, que dará andamento aos procedimentos criminais e às medidas judiciais cabíveis. Olha, vamos voltar a Cândido Salles. Já falamos de Cândido Salles aqui hoje, da queima lá das drogas, né? Incineração das drogas. Vamos voltar aqui para Cândido Salles. Porque homem comandado por estupro, ele foi preso ao tentar fugir para São Paulo, lá em Cândido Salles.
0: Giro de polícia.
3: Olha, uma ação conjunta das forças de segurança resultou na prisão de um homem de 45 anos. Isso foi na última terça-feira, no terminal rodoviário de Cândido Salles. O suspeito, que possuía um mandado de prisão preventiva em aberto pelo crime de estupro de vulnerável, expedido pela vara criminal daquela comarca. Ele tentava fugir para o estado de São Paulo. Segundo apurou o portal Agência do Oeste, a operação integrada envolveu equipes da 80ª Companhia Independente de Polícia Militar, da Força Integrada de Combate ao Crime Organizado, FICO, e também do Grupo de Captura da Polícia Federal. Até a Polícia Federal entrou no caso. As investigações apontaram que o indivíduo havia embarcado em um ônibus de viagem na cidade de Vitória da Conquista com destino a Cândido Salles, onde realizaria uma conexão para seguir viagem rumo ao território paulista. Diante das informações e do monitoramento do itinerário, os policiais montaram aí um cerco tático na Avenida Presidente Vargas, no centro urbano de Cândido Salles, aguardando a chegada do veículo por volta das 10 horas e 30 minutos. O ônibus de uma empresa de transporte rodoviário interestadual foi interceptado logo na entrada da rodoviária, local para a realização da abordagem. Durante o procedimento de busca e identificação pessoal dos passageiros, os agentes localizaram o suspeito. Ao realizarem a consulta dos dados no sistema de segurança, foi confirmada a existência do mandado de prisão decorrente de processo judicial em andamento. Após a identificação e a notificação do mandado de prisão, o homem recebeu voz de prisão e foi conduzido sem apresentar resistência à Delegacia Territorial de Cândido Salles. Ele permanecerá custodiado na unidade policial à disposição do Poder Judiciário para adoção das medidas legais cabíveis e posteriormente reencaminhado ao sistema prisional. Agora são 8 horas mais 25 minutos, 8h25 aqui no JM. Homem é preso após ameaçar dar tiro de espingarda no rosto de servidora de saúde em Condeúba. Está doido.
0: Giro de polícia.
3: Pois é. O clima de pânico provocado por ameaças de morte contra uma servidora pública da Secretaria de Saúde de Condeúba resultou na prisão em flagrante de um homem de 31 anos na tarde da última quarta-feira, 15. O suspeito ameaçou atirar no rosto da funcionária com uma espingarda dentro do Centro de Atenção Psicossocial, o CAPS. É brabo isso aqui, viu? O pavor gerado pela situação foi tão grave que a Unidade Básica de Saúde do Distrito do Alegre precisou fechar as portas para proteger os funcionários, interrompendo aí o atendimento médico ao público. Segundo o portal Agência do Oeste, após receber alerta sobre a ameaça ocorrida, uma guarnição da 80ª Companhia Independente de Polícia Militar iniciou buscas e se deslocou até a residência do suspeito, localizada na zona rural, lá da cidade de Condeúba, na região de Tamboril. Ao chegar ao imóvel, os policiais realizaram a abordagem do homem, que não ofereceu resistência e confessou ter feito as ameaças de morte contra a servidora, motivado por raiva, sem detalhar o que teria provocado a discussão. Durante a abordagem na residência, o homem revelou aos policiais que guardava uma espingarda de fabricação artesanal na cozinha. E diante do perigo iminente durante o transporte da arma apreendida, os policiais militares precisaram efetuar um disparo de segurança para descarregar o armamento, que estava municiado e pronto para o uso. Iria me atirar a servidora, hein? O homem foi preso em flagrante pelos crimes de ameaça, porte ilegal de arma de fogo. Ele e a espingarda foram conduzidos e apresentados na Delegacia Territorial da cidade de Condeúba, onde a prisão foi retificada e o caso registrado para as providências legais cabíveis. Muito bem, minha gente, agora são 8 horas mais 29 minutos, 8h29. Daqui a pouquinho a gente traz mais informações. Já a gente fala que jacaré surpreende pedestres e é capturado pelo Corpo de Bombeiro lá em Guanambi. 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

aceita barraquinhas no local do evento, tá? Então vem com a sua família prestigiar mais uma grande festa junina, com muito forró, animação, comidas típicas e muita alegria. Vamos juntos fazer dessa noite um momento inesquecível que ficará para a história. É o Arraiá, aí o grande Arraiá da quadrilha Não Copia. Acho que é isso mesmo, Não Copia? Tá bom, valeu, não sei quem mandou aqui, só tô final aqui, 89-21, mas é no bairro Oliveira, gente, hoje, nessa sexta-feira, dia 17, ali na rua Dorival Santana, esquina do bar do Alvino. Fácil localizar aí, né? Ok, daqui a pouquinho a gente volta trazendo as últimas notícias aqui do JM já já. Sai daí não.

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8: Ok, de volta agora são exatamente 8 horas e 41 minutos. 8h41 aqui no JM. 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Ok, vamos lá, agora são 8:44, 8:44. Vamos trazer aqui mais as últimas informações aqui do programa. Jacaré surpreende pedestres e é capturado pelos corpos de bombeiros lá de Guanambeiro.
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8: O fato que aconteceu na última terça-feira, 14, um jacaré foi capturado na noite da terça-feira após aparecer nas proximidades do parque da cidade, no bairro Deus Dará, isso lá em Guanambi. A presença do animal provocou aí a apreensão entre pessoas que passavam pelo local e mobilizou equipes da Polícia Militar e também do Corpo de Bombeiros, Corpo de Bombeiros Militar da Bahia. E segundo o 17º Batalhão de Polícia Militar, uma guarnição realizava rondas de rotina quando percebeu uma aglomeração de pessoas nas imediações do parque. Ao verificar a situação, os policiais foram informados por uma testemunha de 16 anos que duas mulheres haviam sido surpreendidas pelo jacaré. Ainda conforme o relato, o animal chegou a avançar em direção às pedestres. Mas a grande, né? A grade de proteção que existe, né, no entorno do parque impediu que elas fossem alcançadas. Apesar do susto, nenhuma das mulheres ficou ferida. Para evitar riscos à população, a equipe policial permaneceu no local, controlando o acesso de curiosos e garantindo a segurança até a chegada do Corpo de Bombeiros. Os bombeiros realizaram a captura do jacaré, utilizando técnicas adequadas para esse tipo de ocorrência. Após o resgate, o animal foi retirado da área com segurança, evitando novos riscos aos moradores e preservando também a sua integridade. Olha, programa Grau Social oferece mais de 90 bolsas gratuitas para cursos técnicos aqui na Bahia.
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8: Olha, mais gente, o programa Grau Social, projeto realizado pela instituição Grau Técnico, abriu mais de 90 bolsas gratuitas para cursos técnicos e profissionalizantes na Bahia. A Daiele Moreira, coordenadora pedagógica do programa, informou que o projeto já compartilhou mais de 1.000 bolsas de estudos por todo o país. Hoje, as unidades distribuídas pelo Brasil estão oferecendo vagas para cursos técnicos de administração, eletrônica, informática, farmácia e para cursos profissionalizantes nas áreas de eletricista, refrigeração e climatização, também cafeteira. Segundo a Adiele Moreira, os cursos são totalmente gratuitos, né? Do fardamento aos módulos de ensino. Então, tem do uniforme aos módulos, é tudo gratuito. As inscrições estão abertas até o dia 24 desse mês agora, de julho, pelo site grausocial.com.br. Esse é o endereço eletrônico. Além de formação teórica, a coordenadora ressaltou que os estudantes terão também acesso à infraestrutura das unidades da escola, que conta também com laboratórios especializados e uma metodologia de ensino voltada à prática profissional. O objetivo é avalancar a carreira de estudantes e também possibilitar que eles se insira no mercado de trabalho devidamente capacitado. Então, uma boa aí. Minha gente, final do programa, agora são 8 horas e 49 minutos, 8h49, final do programa, a gente volta na segunda-feira, 7h15. Espero com a equipe completa, se assim o nosso bom Deus nos permitir, fica na paz, na graça, que Deus abençoe a todos de forma grandiosa. Ele fala o teu coração. Até segunda, eu vou deixar aqui Bruna Carla, Jamais Deixarei Você. Esse louvor para você ouvir e refletir essa manhã de sexta-feira. A gente volta segunda. Fique com Deus, seu sonho com ele. Tchau, tchau.

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3: 9:38.
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3: Bem, a gente vai seguindo aqui a nossa programação. Você participando, interagindo aqui no nosso programa. Olha só, tá chegando.
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3: Alô pra você, ótima tarde, boa tarde pra você. 10 e 9.

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1: 10h37.

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1: Boa tarde, Palmas de Monte Alto. Boa tarde, Brasil. A partir de agora está no ar mais uma edição do programa Giro de Notícias. Pela nossa Rádio Visão FM. Este é o programa que toca informação para você. Você que nos ouve aqui na sede, na nossa querida zona rural. E em qualquer lugar do planeta pela internet. Sejam todos bem-vindos. Até às 14 horas aqui a notícia não para. E vamos girar as principais manchetes de hoje do programa. Olha, prefeito de Sítio do Mato rompe com Jerônimo Rodrigues e anuncia apoio a ACM Neto. Quatro pessoas ficam feridas após carro capotar na BR-030 em Malhada. Homem é preso por suspeita de tráfico de drogas durante a ação da Rondesp em Caetité. Mulher morre após acidente na BA-160 em Bom Jesus da Lapa. E motociclista morre e outro homem fica ferido após colisão com caminhão na BR-349, também em Bom Jesus da Lapa. Secretaria de Saúde de Palmas de Monte Alto inicia emissão de crachá de identificação para pessoas com fibromialgia. Também no programa Giro de Notícias de hoje, Palmas de Monte Alto, servidores da Assistência Social e Conselho Tutelar participam de capacitação em Caculé. Já, já também. Lembra que ontem nós falamos aqui sobre o prefeito irresponsável, né? Aqui do Sudoeste Baiano, que ameaçou servidores, ó. Ou vota no Jerônimo, ou participa do meu time, ou então vou botar pra correr. Mais ou menos assim. Não foi? Pois é. O Ministério Público Eleitoral abre investigação contra prefeito após vídeo com ameaças a servidores. Gente, se esse caso passar impune, pode fechar as portas, não tem jeito mais não. O nosso país é considerado um país de impunidade, né? Mas vamos ver se esse prefeito, que dizem que é advogado, né? É um verdadeiro irresponsável que faz um ato desse amedrontando os servidores, né? Só por conta de política. Daqui a pouquinho vamos trazer as informações aqui no nosso programa. Olha, já já também nós vamos trazer que comunidade de Pajeú, aqui em Palmas de Monte Alto, recebe trator agrícola para fortalecer a agricultura familiar. Inclusive, o nosso microfone da Rádio Visão FM esteve marcando presença. Nós batemos um papo lá com a presidente da associação, a Sueli, também com a vice-prefeita Rose, com o presidente da Câmara, Domingos Neto, que foi quem articulou ao lado do prefeito, né, esse trator agrícola. E começamos também com o prefeito Tito. Daqui a pouquinho, todas essas entrevistas aqui na nossa programação. Tudo isso e muito mais, né? Tem a sua participação também através aqui do nosso Visão Móvel, o 99991-9742 ou 998-50-6070. Já estamos ao vivo também na Rede Mundial de Computadores. Lá na nossa página do Facebook você pode ouvir e assistir a nossa programação ao vivo. Eu vou para um breve intervalo, daqui a pouquinho eu volto trazendo todas essas informações e muito mais. Já, já, viu, minha gente? Tem também que campanha de Bolsonaro enfrenta nova crise após foto com sicário. Ai, ai. Olha, o Botafogo vence no Rio de Janeiro e Vasco decepciona na estreia do técnico no Campeonato Brasileiro. Nova tarifa dos Estados Unidos ameaça exportações e empregos no Brasil. Já já também o governo Lula cita movimentação política para novo tarifaço do Trump, né? Eles acham que foi motivado aí por política. Tudo isso e muito mais a partir de agora aqui na sua Rádio Visão. Eu vou para um breve intervalo, daqui a pouquinho eu volto trazendo todas essas informações e muito mais. Não sai daí, viu? É rapidinho, eu volto já. 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
2: Sexta-feira, 17 de julho de 2026. Este é o Giro de Notícias, eu sou Eduardo Amaral e você acompanha os destaques do momento. Pelo menos duas regiões do país estão sob alerta para as condições climáticas nesta sexta-feira e no sábado. No Rio Grande do Sul, o principal risco é para os temporais, que devem se estender entre as regiões da Campanha, Sul e Litoral Sul do estado. Há também risco de granizo e rajadas de vento. O risco de tempestades para o estado se estende durante o sábado e a Defesa Civil Gaúcha já emitiu alerta à população. O vento também ganha força no oeste e no extremo sul de Santa Catarina, além do oeste, sul e centro do Paraná. Já no nordeste do país, o alerta para o risco de chuva forte com pontos de alagamento. Os maiores volumes de chuva são esperados entre os estados de Alagoas, Pernambuco, Paraíba e Rio Grande do Norte. Empresas de apostas online, as chamadas bets, terão de emitir uma advertência semelhante com o que acontece com propagandas de cigarros e bebidas alcoólicas. As novas regras passam a valer a partir desta sexta-feira por determinação do Ministério da Fazenda. As publicidades são obrigadas a alertar sobre os riscos associados à dependência e aos transtornos de jogo patológico. A Fazenda determinou três frases que devem ser utilizadas na campanha, com as empresas podendo escolhendo uma para ser utilizada em cada comercial. As frases são: Ministério da Fazenda adverte, aposta pode causar dependência; Ministério da Fazenda adverte, apostar faz você perder dinheiro; ou Ministério da Fazenda adverte, aposta não é investimento. Google e o Ministério da Justiça assinaram nesta quinta-feira um acordo que restringe anúncios na internet de produtos financeiros para evitar fraudes digitais. Os anunciantes terão de passar por um processo de verificação e restrição de publicação de anúncios apenas aqueles que possuírem o selo de verificação. O acordo acontece no contexto da entrada em vigor do novo Marco Civil da Internet, editado em maio pelo governo federal. O governo federal vai criar um programa para apoiar as empresas afetadas pela tarifa de 25% imposta pelos Estados Unidos aos produtos brasileiros. O programa vai atender mais de 2 mil empresas que respondem por 18% dos embarques do Brasil para os Estados Unidos. Apenas em 2024, esse conjunto de empresas movimentou US$7,4 bilhões. 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

0: agora na cidade são 12:30.
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0: Nós estamos no ar, minha gente, com mais uma edição do programa Giro de Notícias. Hoje é sexta-feira, 17 de julho de 2026. E a você na sintonia, o nosso muito obrigado. Você que nos ouve aqui na sede, na nossa querida zona rural e em qualquer lugar do planeta pela internet. Sejam todos bem-vindos até às 14 horas. Aqui a notícia não para.
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0: Olha, são 12 horas mais 34 minutos, 12:34. Motociclista morre e outro homem fica ferido após colisão com caminhão na BR-349 em Bom Jesus da Lapa. Um motociclista de 37 anos morreu e outro homem de 28 anos ficou ferido após um acidente envolvendo uma motocicleta e um caminhão na noite de ontem na BR-349, nas proximidades do posto Formoso, na zona rural de Bom Jesus da Lapa. A vítima fatal foi identificada como Edivaldo de Brito Rocha, de 37 anos. O outro ocupante da motocicleta, Lucas Olegário dos Santos, de 28 anos, foi socorrido com ferimentos. De acordo com o boletim de ocorrência, os dois homens trafegavam em uma motocicleta quando colidiram na parte frontal, lateral esquerda de um caminhão Mercedes-Benz L1620, conduzido por Valdir Alves Ferreira, de 64 anos. As vítimas receberam atendimento do Corpo de Bombeiros e do SAMU, sendo encaminhadas para a unidade de pronto atendimento de Bom Jesus da Lapa. Edivaldo não resistiu aos ferimentos e morreu na unidade de saúde. Ainda segundo a ocorrência, quando a guarnição da Companhia Independente de Polícia Rodoviária chegou ao local, os veículos já haviam sido removidos. Conforme relato de populares, a motocicleta foi retirada por familiares da vítima, enquanto o caminhoneiro se apresentou aos policiais durante o deslocamento e se identificou como envolvido no acidente. Ainda em Bom Jesus da Lapa, uma mulher também morreu após acidente na BA-160. Uma mulher de 34 anos morreu após um acidente de trânsito registrado na manhã de ontem na BA-160 entre Bom Jesus da Lapa e Malhada. A vítima foi identificada como Luzinete de Barros Carvalho, de 34 anos, moradora da zona rural de Bom Jesus da Lapa. O acidente ocorreu por volta das 6h16, a cerca de 30 quilômetros da sede do município. De acordo com o boletim de ocorrência, a motocicleta Honda CG-125, conduzida por Luzinete, foi encontrada no local. Até o momento, a dinâmica do acidente não foi esclarecida pelas autoridades. E olha, um homem foi preso por suspeita de tráfico de drogas durante a ação da Rondesp, lá no município de Caetité. Vamos trazer agora esta informação. Olha, um homem de 27 anos foi preso em flagrante por suspeita de tráfico de drogas na noite de ontem no bairro Nossa Senhora da Paz, em Caetité. De acordo com a Polícia Militar, equipes da Rondesp Meio Oeste realizavam um patrulhamento tático quando abordaram usuários de drogas na região. Durante a ação, os policiais receberam a informação de que os entorpecentes eram comercializados por um homem que utilizava um veículo Gol Verde. Com base nas informações, os militares realizaram uma campana nas proximidades e localizaram o suspeito, identificado pelas iniciais ISO. Segundo a ocorrência, ao notar a aproximação da viatura, ele tentou retornar para uma residência, mas foi alcançado e abordado. Durante a revista pessoal, foi encontrada uma poção de substância análoga ao crack. Na sequência, os policiais localizaram no interior do veículo 3 poções de substância análoga à maconha. Além das drogas, foram apreendidos R$96 em dinheiro, 2 aparelhos celulares, né, um Motorola e um Xiaomi, e o automóvel utilizado pelo suspeito. Todo o material foi apresentado na delegacia de Guanambi, onde a ocorrência foi registrada. O homem permaneceu custodiado e está à disposição da justiça. Agora na cidade são exatamente 12:38.
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0: 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Olha, a Secretaria de Saúde de Palmas de Monte Alto inicia emissão de crachá de identificação para pessoas com fibromialgia. A Secretaria Municipal de Saúde de Palmas de Monte Alto iniciou a emissão do crachá de identificação para pessoas com fibromialgia. Iniciativa que busca facilitar o reconhecimento da condição e garantir mais segurança no acesso aos atendimentos e aos direitos assegurados. Para solicitar o documento, os interessados devem apresentar laudo médico atualizado emitido por reumatologista, RG, CPF, comprovante de residência, cartão do SUS e uma foto 3x4. A secretaria destaca que a apresentação de toda a documentação é obrigatória para a emissão do crachá. A ação reforça o compromisso da gestão municipal com a promoção da inclusão, do acolhimento e do respeito às pessoas que convivem diariamente com a fibromialgia, ampliando o acesso às políticas públicas de saúde. 12:41. A gente segue aqui o nosso programa e atenção, dona de casa. 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
0: 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Olha, servidores da Assistência Social e Conselho Tutelar de Palmas de Monte Alto participam de capacitação lá no município de Caculé. Servidores da Secretaria Municipal de Assistência Social e integrantes do Conselho Tutelar de Palmas de Monte Alto participaram nos dias 14 e 15 de julho de uma capacitação sobre escuta especializada e revelação espontânea realizada no município de Caculé. A formação teve como objetivo qualificar os profissionais que atuam na rede de proteção de crianças e adolescentes, abordando técnicas e procedimentos para um atendimento ético, humanizado e responsável em casos de vulnerabilidade ou violação de direitos. A secretária municipal de assistência social, Patrícia Correia Ribeiro, também acompanhou a capacitação, reforçando o compromisso da gestão com a formação continuada das equipes. Segundo a administração municipal, a participação no evento fortalece a atuação da rede de proteção e também contribui, né, para um atendimento cada vez mais qualificado às crianças e adolescentes e suas famílias. Daqui a pouquinho, minha gente, vamos trazer também informações aqui sobre Palmas de Monte Alto, porque a comunidade de Pajeú recebeu o trator agrícola para fortalecer a agricultura familiar. E neste ato, ontem à noite, lá na Associação Comunitária de Pajeú, nós batemos um papo, né, com algumas autoridades. Nós batemos um papo com a presidente da associação, a Sueli Oliveira, também com a vice-prefeita Rose, com o presidente da Câmara Neto e ainda com o prefeito Tito. Inclusive, o prefeito aproveitou a oportunidade para falar sobre estrada, né? A gente perguntou para ele aí, ele trouxe informações importantes. Então, já já aqui no nosso programa, tá bom? Daqui a pouquinho também a gente vai trazer aqui mais informações, né? Porque prefeito de Sítio do Mato rompe com Jerônimo Rodrigues e anuncia apoio a ACM Neto. Aquele caso de ontem também, Ministério Público Eleitoral abre investigação contra prefeito de Érico Cardoso após vídeo com ameaças a servidores, né? Também está relacionado aí com Jerônimo Rodrigues, porque ele exige, né, que todos os contratados sigam o que ele manda, o que ele e o vice mandam. Se não seguir, a ameaça foi clara, vai todo mundo pro olho da rua, né? E ele gravou um vídeo, minha gente, é inacreditável, né? É inacreditável, é ter realmente assim a certeza da impunidade, né? Porque não tem cabimento, né? Daqui a pouquinho também no nosso programa, 4 pessoas ficam feridas após carro capotar na BR-030 em Malhada. Já já aqui no programa Giro de Notícias. 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
0: 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Bom, a gente traz aqui mais uma informação. O repórter Eduardo Amaral, minha gente, traz a informação que a campanha de Bolsonaro enfrenta nova crise após foto com sicário.
2: A campanha eleitoral não começou oficialmente, mas as crises com o principal opositor ao presidente Luiz Inácio Lula da Silva se avolumam. Nesta semana, o senador e pré-candidato à presidência Flávio Bolsonaro, do PL, se viu diante de uma nova polêmica, depois da divulgação de uma foto dele ao lado de Luiz Felipe Machado de Moraes Mourão, conhecido como Sicário. A foto mostra o senador sem camisa ao lado de Mourão, que ficou conhecido como responsável por realizar ameaças e agressões a desafetos do banqueiro Daniel Vorcaro, dono do Banco Master. A imagem de Flávio ao lado do sicário foi publicada pela colunista do ICL, Juliana Dalpiva. Ela teria sido feita em 2022 em um hotel na zona sul do Rio de Janeiro. Flávio se manifestou nas redes sociais, afirmando não conhecer o sicário e sequer lembrar da foto.
3: Se for verdade, certamente é mais uma das várias que eu tiro todos os dias, porque graças a Deus, por onde eu ando, todo mundo pede para tirar foto, tem um carinho enorme pela gente.
2: Mas para o cientista político e professor da Escola de Humanidades da PUC-RS, Augusto Neftali Corte de Oliveira, as explicações precisam ser mais efetivas para minimizar de fato os impactos em uma campanha eleitoral que soma novas crises a cada semana.
4: Veja, está claro que o Daniel Vorcaro, por meio do Banco Master, tinha relações muito difundidas com o sistema político brasileiro. Agora essa foto do Flávio Bolsonaro próximo do famigerado sicário, isso com certeza coloca uma pedra no sapato a mais na sua candidatura presidencial. Com certeza vai ser necessário explicações a respeito desse tipo de relação com uma figura, digamos assim, obscura, né, dos escândalos ligados ao Banco Master.
2: Oliveira reforça que o caso do sicário é só mais uma das tantas polêmicas que envolvem e fragilizam a campanha de Flávio Bolsonaro.
4: A questão é que as notícias relativas à campanha do Flávio Bolsonaro, elas são mais centrais em relação à sua campanha, né? A questão da Michelle Bolsonaro, que postou um vídeo mostrando insatisfação com a condução da candidatura do Flávio, algum tipo de ruído no seio da família Bolsonaro. Isso é um tema muito, muito, digamos assim, próximo, né? Que afeta de maneira mais direta a candidatura do Flávio Bolsonaro.
2: A foto surge um dia depois da mais recente pesquisa da Genial Quest apontar um crescimento da vantagem de Lula sobre Flávio Bolsonaro no segundo turno, que subiu para 8 pontos percentuais. Além disso, a campanha do senador também precisará lidar com os impactos do novo tarifaço dos Estados Unidos sobre os produtos brasileiros. Isso porque a mesma Quest divulgou ainda nesta quarta-feira uma pesquisa onde mostra que a maioria dos brasileiros atribui justamente ao senador a responsabilidade pela ação do governo Donald Trump. O levantamento mostra que 51% dos entrevistados concordam com Lula quando o presidente acusa Flávio pela aplicação das tarifas, enquanto outros 30%, que é o mesmo índice de eleitorado fiel ao bolsonarismo, corrobora com a posição do senador quando ele acusa o governo brasileiro pela aplicação das tarifas.
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0: É, minha gente, tá chegando, hein? Tá chegando. 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E olha, minha gente, este final de semana começa hoje, né? Dia 17, começa hoje. Vai se preparando aí, minha gente, porque a melhor das vaquejadas. E vai ter a voz, né, que marcou a banda Bonde do Vaqueiro. Amanhã, lá no Parque de Vaquejada Nossa Senhora Aparecida em Pinga Fogo. É a 11ª vaquejada. Vai tremer o show do Romeu Cabaré. Esse cara que tá cantando aí, ele canta demais. Olha o sucesso que nós vamos ter lá, ó. Sente só.

prepare o coração, eu já tô arrepiado aqui. Imagina ele cantando essa, é Tiro no Pé o nome da música, ao vivo, lá no Parque de Vaquejada. Pra quem acompanha a história do forró de Vaquejada, dispensa apresentações, hein? É ex-integrante e voz marcante do bonde do vaqueiro. Traz na bagagem a energia que o Brasil já conhece. Dono de grandes sucessos. E ele promete colocar todo mundo pra cantar e viver uma noite inesquecível de muita música, emoção e tradição. É a 11ª Vaquejada do Parque Nossa Senhora Aparecida em Pinga Fogo. Hoje 17, amanhã 18 e no domingo 19. Olha, amanhã também, além do Romeu Cabaré, tem Leone do Piseiro e Rui Soriano, hein? E no domingo tem Dorival do Lacerda. Eu não vou perder. Um abraço ao meu amigo Fernando Capitão.

0: Exatamente 12 horas mais 58 minutos, 12:58. Deixa eu mandar um abraço aqui para a minha amiga Leide Teixeira e também para o meu reflexologista Fiore, né? Eles que atendem aqui em Palmas de Monte Alto toda sexta-feira, lá no Sindicato dos Trabalhadores Rurais, às quintas-feiras, lá em Vesperina. Inclusive, eu estive lá hoje, né? Cheguei lá bastante cansado, sentindo dores, já tô revigorado. Agora eu aguento até sexta-feira, né? A semana de trabalho, né? O Fiore e também a Leide jogando duro aí na reflexologia clínica. Vocês têm que conhecer. Aí, conversando com ele lá hoje, falei da, né, da moral, do sucesso do trabalho dele aqui em Palmas de Monte Alto. Falou, viu só, fala o seguinte, sorteia lá, né, pra sexta-feira que vem, um ouvinte aí do seu programa, para conhecer, para fazer uma avaliação, para conhecer o nosso trabalho. Então daqui a pouquinho, fica atento aí, viu, vou fazer uma pergunta aqui, você que acertar primeiro, né, você vai mandar para cá a mensagem. A gente vai pegar aqui os nomes, né, das pessoas e fazer o sorteio no final do programa, tá bom? Mas tem que acertar a pergunta e colocar o seu nome e o seu endereço, tá bom? E a gente faz o sorteio e sexta-feira, né, você vai poder marcar aí essa consulta gratuita, né, vai poder estar lá também passando e conhecendo o trabalho do nosso amigo Fiore e também da nossa amiga Leide Teixeira. Olha só, Maria de Lourdes Rodrigues está na sintonia com a gente. Um abraço, Maria. Simone Silva, o João Almeida está lá em Igaporã. Também aqui, boa tarde, Wilson. Manda um alô para Naná, Simvalino, Catarina, Ana Regina, Dona Dina, Dona Sebastiana, Anivalda, Marli Roriz, Valdionô em Pinga Fogo, Leide Nalva, Esmeralda em Agrestinho. É a Diana Santos que está aqui na sintonia com a gente. O Almir de Jesus está ouvindo o nosso programa em Nova Granada, São Paulo. Eita, coisa boa. Glória Neco também está na sintonia com a gente. A Maílde Lopes, a Tinha Rodrigues. Ontem também eu estive lá em Pajeú. E lá em Pajeú, o pessoal abordou, estava lá com meu filho Augusto, né? O Augusto Nunes. Abordaram ele lá e falaram, olha, manda seu pai aí mandar um alô pra gente, porque aqui nós não perdemos o programa. É o Pedro do Pajeú, que é o esposo da Eva. A Maria Antônia, lá do Pajeú, a dona Adelaide, eita, mulher alegre e simpática essa Adelaide, viu? Eu quase não ia embora, a atenção dela é um negócio impressionante. Aí também um abraço pra Cida e Adenalda, né? Acho que Cida e Adenalda são as filhas dela, não é isso? Hã? Hein? Fala comigo, Augusto. O Augusto deve estar na escola uma hora dessa, né? Não tá ouvindo o programa, né? Mas depois ele responde. Mas acho que é isso mesmo, Adelaide de Pajeú. E todo o povo maravilhoso de Pajeú, né? É o meu amigo Seu Cídio, né? O Bel, toda essa galera aí, nós tivemos a oportunidade de jantar lá, né? Foi bom demais. Sempre um carinho especial que os nossos amigos lá do Pajeú têm com a rádio, a equipe da Rádio Visão FM. Obrigado, viu, gente? Um abraço para todos vocês e que Deus abençoe. Falando em Pajeú, daqui a pouquinho vamos trazer, viu? Vamos trazer já já as informações aqui da entrega do trator. Já tá no ponto aí? Hã? Já já, né? Pronto. 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
0: 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Olha, na noite desta quinta-feira, a Associação Comunitária do Povoado de Pajeú, na zona rural de Palmas de Monte Alto, recebeu um trator agrícola destinado ao fortalecimento da agricultura familiar. O equipamento será utilizado pelos produtores da comunidade, contribuindo para ampliar a produção e oferecer melhores condições de trabalho no campo. A solenidade reuniu moradores, agricultores, lideranças comunitárias e autoridades municipais. Entre elas, o prefeito Tito, a vice-prefeita Rose e o presidente da Câmara, Neto. Além deles, estiveram presentes os vereadores Fiim, Selma de Leotério, Carlinhos, Zé Anísio, o secretário de obras Miro Lima, a presidente da associação Sueli Oliveira e a vice-presidente Eliene. O trator foi adquirido por meio de emenda parlamentar destinada pelo deputado federal Daniel Almeida, após a articulação do presidente da Câmara, vereador Neto, em atendimento a uma demanda apresentada pela Associação Comunitária do Pajeú. Durante os pronunciamentos, as autoridades destacaram a importância do investimento para o fortalecimento da agricultura familiar, ressaltando que o equipamento facilitará o preparo do solo, ampliará a capacidade de produção e beneficiará diretamente os agricultores da comunidade. Vamos acompanhar agora as entrevistas, né, que nós fizemos lá. A gente conversou com o prefeito Tito, com o presidente da Câmara Neto, também com a vice-prefeita Rose e com a presidente da associação, a nossa amiga Sueli Oliveira. Vamos ouvir.
2: Amigos ouvintes do programa Giro de Notícias, internautas do portal Wilson Nunes, estamos aqui com a presidente da associação, essa mulher lutadora, guerreira, que sempre está aqui articulando benefícios importantes para a comunidade do Pajeú. E hoje, um dia especial, né? Primeira vez aqui que a comunidade recebe um trator agrícola. Um sonho que se transformou em realidade, Sueli. Satisfação, boa noite.
3: Boa noite, Wilson. É com grande alegria que a gente recebe esse equipamento aqui para a nossa comunidade. Um benefício que a gente vem aí há anos lutando, né, para que também fortaleça a nossa agricultura, que também incentive aos nossos jovens, né, a estar no campo para poder produzir. O meu intuito maior é que os nossos jovens peguem o gosto pela terra, que não abandone, né, os seus lares para poder sair para fora. E esse equipamento vai ser um motivo para que eles permaneçam e usufruam desse benefício, né, pelo mandato do nosso vereador Neto, deputado Daniel Almeida, e parceria, né, com o nosso prefeito Tito, que em mão, todos unidos, né, conseguimos aí trazer esse benefício para a nossa comunidade.
2: E a notícia boa não foi só sobre o trator, né? O prefeito falou também aqui sobre a questão de água, vocês estão sempre aqui também cobrando questão de estrada, que já teve aí já uma intervenção, ou seja, boas notícias, né, Sueli?
3: Nossa, graças a Deus, a gente só tem a agradecer, porque realmente esse ano aqui é o ano das boas novas. As estradas, né, como vocês sabem, quando chega a chuva, ela acaba prejudicando a nossa estrada, prejudicando aqui o trânsito, e também passa ônibus escolar e tudo mais. Nosso prefeito aqui arrumou as nossas estradas, e agora essa bênção que é a água, que é vida, né, para a nossa comunidade que está chegando. Mais outra bênção, mais outra conquista.
2: E para finalizar, qual é agora a sua mensagem para os sócios, né, que vão fazer uso aqui desse trator? O que você espera dos sócios, da comunidade aqui do Pajeú? Porque assim, o pedido foi feito, foi atendido, e agora o que fazer com esse benefício?
3: Eu espero que todos os sócios, assim como eles sempre pediram esse equipamento tão valioso para a nossa comunidade, se unam e realmente usufruam da melhor maneira possível, né? Trazendo aqui o sustento para a nossa comunidade, fortalecendo, crescendo ainda mais. É isso que eu espero de todo meu coração, que um benefício tão valioso quanto esse que hoje conseguimos, né? Com tanto esforço aí do nosso vereador, dos nossos deputados, eles saibam aí fazer o desfrute, né, desse equipamento.
2: Minha amiga, muito obrigado, parabéns pelo seu trabalho e até uma próxima oportunidade. E o nosso programa, nossa rádio, nosso portal sempre à disposição.
3: Eu que agradeço, obrigada, Vilso, e a todos que estão nos ouvindo.
2: Chegar também aqui na vice-prefeita Rose, né, que está saindo aqui desse importante ato hoje aqui na comunidade de Pajeú. E que satisfação, vice-prefeita, que alegria. Um ano e pouco de gestão, vocês já podendo aqui presentear essa comunidade através da articulação aí, né, do vereador Neto, do mandato de Tito e Rose, do deputado Daniel Almeida, vocês conseguindo aí esse importante benefício para a comunidade do Pajeú. Satisfação, boa noite.
4: Boa noite, Vilso. Boa noite, meus corações. Dizer, Vilso, que meu coração está cheio de gratidão. Gratidão ao deputado Daniel Almeida. E isso aí, Vilso, é fruto da nossa credibilidade política que o nosso grupo tem. O grupo do líder ex-prefeito Manuel Rubens. A moral que temos com os deputados. E associações do Pajeú, a comunidade que ganha. Então, é um sentimento de dever cumprido com a população. Estou muito feliz com o nosso mandato, com o nosso vereador Neto, nosso presidente da Câmara, que está aí jogando duro com o seu belíssimo trabalho, trabalhando com os vereadores, com União e trabalhando pela população. O vereador Neto tem nos surpreendido muito, né, Vilso? Eu estou muito feliz. Parabenizo a ele, a população de Pajeú, da comunidade de Pajeú. E assim, são meus vizinhos. E além disso, para chegar água, chegou trator e chegando água. Né? Um esforço muito grande do nosso prefeito Tito, do nosso vereador Neto e da nossa querida deputada Ivana Bastos. Essa deputada que não mede esforços, Vilso. Então, assim, eu estou muito feliz com o nosso mandato. O nosso prefeito Tito está aí jogando duro, trabalhando firme nas estradas do nosso município, fazendo as estradas bem feitas, encascalhadas, fazendo bancas. Então, assim, nosso povo de Palma de Monte Alto, Vilso, está sendo assistido.
2: Rose, muito obrigado. Parabéns mais uma vez pela sua participação. A gente sempre brinca, né? Não sei onde é que você acha essa bateria, está em tudo. E também parabéns aí pelo trabalho que você vem prestando aqui a Palma de Monte Alto, uma vice que não é como acontece no Brasil afora, que é só no nome não. Você está presente, está ajudando o prefeito, está contribuindo para o desenvolvimento da nossa cidade. Muito obrigado e até uma próxima oportunidade.
4: Boa noite, Vilso, eu te agradeço de coração.
2: Estamos aqui agora com o presidente da Câmara, Domingos Neto, esse grande vereador que é amigo das associações, que faz sol, faça chuva, né? Ele está sempre presente aí. E quando não está presente nas associações, está nos bastidores, né, articulando aí os benefícios para as associações. E hoje, Neto, algo inédito, né, acontecendo aqui no Pajeú. Primeira vez que a comunidade recebe um trator agrícola e através da sua articulação. Boa noite.
5: Boa noite, Vilso. Boa tarde, ouvinte da 87,9. Dizer que é um prazer muito grande estarmos aqui em Pajeú com a sensação do dever cumprido de estarmos aqui através da emenda do deputado Daniel Almeida, juntamente com o nosso prefeito Marcos Túlio, a nossa vice-prefeita Rose e os colegas vereadores e a comunidade de modo geral, entregando esse trator para que possa desenvolver as políticas públicas da agricultura familiar. Dizer, Vilso, que para mim, hoje é aquilo que posso dizer, que no Pajeú todas as conquistas que aqui chegaram através, foi do meu mandato, desde quando estou na vereança, conquistando aí as primeiras caixas cisternas na minha época, conquistando a energia elétrica, conquistando o sistema de abastecimento de água de Poço Artesiano através da SEB, e agora estamos agora entregando esse trator. E como Ivana fala, e muitas coisas boas estão vindo por aí, porque nós já tivemos em Salvador, a semana passada, em audiência com o nosso prefeito, o nosso deputado Ivana Bastos, lá lá na Embasa e conseguimos a aprovação também da água da adutora para poder chegar aqui no Pajéu. Então é muito serviço, é muita atividade que a gente está buscando trazer para a nossa gente. E é isso que às vezes, quando a gente não está na associação, nós estamos em Brasília, estamos em Salvador, buscando melhoria para a nossa gente. E o vereador Neto tem estado presente praticamente em todas as associações do município, reestruturando a associação, estando levando projeto para as associações, ouvindo a população para que os benefícios possam chegar.
2: Bom, o senhor foi muito elogiado aqui, a gente viu aí adjetivos como vereador arretado, vereador guerreiro, o próprio prefeito também aqui no seu pronunciamento fez questão de enfatizar aí, né, que o senhor realmente tem arregaçado as mangas pelo nosso município. E a percepção que a gente teve aqui também, Neto, é de ver a população satisfeita com o seu trabalho.
5: Wilson, é gratificante, é uma emoção muito grande que você não sabe o quanto o meu coração, ele está alegre e feliz em receber esses elogios, em receber, né, essas palavras bonitas do nosso prefeito, do nosso povo aqui do Pajéu, que também me abraçou, que me acolheu, dizendo parabéns, vereador, e eu digo, tá de parabéns, são vocês por ter confiado no mandato do vereador Neto, e hoje nós estamos aqui, devolvendo a vocês, né, aquela confiança que foi depositada através do trabalho, através de serviço, e é isso que nós vamos continuar ali à frente da Câmara, trabalhando por nossa gente.
2: Para finalizar, eu gostaria também aqui ainda de trazer uma outra situação, porque nós tomamos conhecimento, um projeto aí também através do seu mandato, que é a questão aí dos exames de vista, né, grátis aí para a comunidade, e hoje o pessoal esteve em Lagoa dos Patos, e é algo que o senhor tem também priorizado e que tem impactado positivamente na saúde ocular, na saúde da visão dos cidadãos montealtenses.
5: É isso, Wilson, nosso mandato, ele buscou parceria junto ao Hospital dos Olhos, tendo em vista para poder ter uma comodidade maior para as pessoas do campo, que você sabe que hoje, para se deslocar da associação, para ir até a cidade, ou para ir até Guanambi para poder fazer um exame de vista, tem um custo financeiro de passagem, e o mandato do vereador Neto buscou essa parceria de levar esses exames de vista até a comunidade, através das associações, de forma gratuita. E ainda, detectando aí a doença chamada catarata, ou pitirígio, ou então o glaucoma, nós temos conseguido, através do nosso mandato, encaminhar para o Hospital dos Olhos para fazer essa cirurgia de forma gratuita. Então, isso é mais uma ação do nosso mandato. E hoje foi a quinta associação a ser beneficiada. Nós já levamos para o Pinga Fogo, já levamos para a Associação do Agrestim, já levamos para a Associação do Leão, levamos para a Associação do Boi Morto e hoje fizemos na Associação de Lagoa dos Patos. E em breve nós chegaremos a outras associações. É só procurar o vereador Neto que vai estar aí fazendo essa parceria para que os benefícios cheguem na sua comunidade.
2: Obrigado, presidente. Mais uma vez, parabéns aí pelo seu trabalho, né? O senhor que, como foi falado aqui, através do mandato legislativo, tem colaborado, ajudado o desenvolvimento de Palmas de Monte Alto. Parabéns, continue sempre assim e até uma próxima oportunidade.
5: Obrigado, Wilson. Pode ter certeza que o nosso limite é o céu.
2: Bom, estamos aqui agora com o prefeito Tito. O prefeito Tito também saindo aqui desse ato importante. E que evento bacana, prefeito. A gente percebeu aqui as pessoas satisfeitas, o senhor, o vereador Neto, porque de forma inédita, chegando aqui um trator agrícola que a comunidade tanto precisa. Satisfação, boa noite.
6: Boa noite, Wilson. Boa noite, ouvintes do Giro de Notícias, do portal Wilson Nunes. Para nós é um prazer enorme estar na comunidade entregando benefícios. Benefícios como esse, onde o deputado Daniel Almeida colocou essa emenda para aquisição de um trator com implementos para melhorar as condições de vida das pessoas aqui do Pajéu. E, claro, um equipamento desse, ele vai trazer comodidade para as pessoas, onde vão preparar suas terras com mais facilidade, gerar riqueza, renda para todos. E isso a gente tem que agradecer. Agradecer o empenho do vereador Neto, que fez a solicitação. Aí eu estive lá com o deputado recebendo esse benefício. E para nós sempre estar ao lado do homem do campo, que foi uma das metas do nosso governo, do nosso programa de governo, de estar fazendo. Temos que agradecer também ao governador Jerônimo, que através da CAR liberou o trator, e a gente está satisfeito de estar fazendo esse ato aqui. E logo, logo estaremos fazendo em outras comunidades também, fazendo entrega de equipamentos para as associações.
2: Além do trator, prefeito, o senhor também deu uma excelente notícia aqui para a comunidade, mais uma articulação do senhor, do vereador Neto, brevemente também, água chegando aqui na comunidade.
6: Nós estivemos lá na Embasa, numa reunião com o presidente Gideone e a deputada Ivana Bastos, o vereador Neto, e naquela reunião a gente estava lá presente, eu fiz o compromisso da prefeitura fazer todo o trabalho para que a gente pudesse trazer água aqui para essa comunidade e outras comunidades também que serão beneficiadas aqui em toda a região. Então, para nós, isso é uma conquista importantíssima, não só dessa comunidade, mas nós conseguimos para Barriguda, conseguimos para Boca das Caraíbas, conseguimos, vamos estar iniciando aí a do Café Central com Mata Verde, Brás Capoeira, aí também do Riacho Cambuim, já fizemos a da Altamira, concluímos agora essa semana a da Lagoa Seca, vamos fazer também do Cisnande. Então são obras importantes que vão acontecer agora. Nesses 2 meses a gente vai estar aí assim com 4 máquinas fazendo esse trabalho para poder agilizar, para que as pessoas diminuam com essa falta d'água em todas as suas comunidades.
2: Para finalizar, prefeito, uma das maiores cobranças da população aqui no município de Palmas de Monte Alto é relação aí a estradas. E a gente sabe que desde quando o senhor começou o seu mandato, o senhor não tem parado, a não ser na época da chuva. O senhor tem priorizado isso, inclusive fazendo as estradas com a qualidade jamais vista, né, aqui no nosso município. Recentemente mesmo nós recebemos informação, eu até gostaria que o senhor falasse sobre isso também. Depois nós vamos lhe entrevistar com o Tempo Maior na rádio. A estrada ali me parece que é Poço de Pedra, né? Onde ficou muito boa a estrada, o pessoal também já mandou mensagem pra gente. Aqui mesmo também nós tínhamos um problema nessa região.
6: Olha, com relação às estradas, a gente tem procurado fazer de forma um pouco diferente do que fazia antes. A gente está elevando as estradas, colocando cascalho ao invés de estar passando patrol. Então eu sei que tem aquelas pessoas ainda que não foi contemplado com a estrada boa, mas a gente não parou. Estamos com 2 equipes trabalhando, uma estava lá na região de Casa Velha, fazendo essa estrada que nunca tinha sido feito, essa estrada de Poço de Pedra. E nós agora fizemos, ficou uma estrada bacana. Fizemos agora, já chegamos em Poeira, estamos fazendo agora ali a região de Catana. Depois vamos fazer do outro lado do rio, para poder fazer. Também temos ali a região de Lagoa de Morão, que vai sair no Pajeú. Também temos que fazer também Curralinho, que vai depois pegar o corredor de Ismael, Jurema. Tudo a gente está fazendo. Vamos sair também lá no Cedo fazendo mais um retoque lá, apesar da gente também ter uma parceria com a Rialma, mas a gente vai estar lá fazendo o acabamento naquelas estradas. Temos também para fazer aqui a região de Rancho das Mães e também a região aí de Água Boa, Cisnândia, até sair lá na divisa com Mutantes. Então a gente vai estar trabalhando e trabalhando sempre. E também, como nós fizemos ano passado, nós fomos até Lagoa Danta e agora também a gente vai fazer lá na região de Picadas, Morro Grande, tudo a gente está previsto, a gente está trabalhando. É só as pessoas terem um pouquinho de paciência, porque nós não paramos e não vamos parar o trabalho. Como você disse, nem na chuva nós paramos, que onde deu problema a gente estava lá. Desde o dia 15 de abril do ano passado até a data de hoje nós não paramos sequer nenhum dia de trabalhar em prol do homem do campo, porque eu acho importantíssimo que eles tenham esse benefício, que é facilitar essa locomoção para chegar na cidade, para trazer o seu produto para a cidade, é também a questão para vir para fazer um exame, para ter esse acesso de boa qualidade. Então a gente está aí assim com toda a equipe nossa trabalhando, onde eu parabenizo todos que têm feito esse trabalho brilhante. Aí a gente tem ouvido dos nossos vereadores os pedidos e atendido na medida do possível. Agora mesmo nós estamos mexendo aí na Estrada do Leão. Vamos fazer o acabamento dela, porque só fizemos a operação tapa-buraco, mas já vamos voltar para fazer o acabamento dessa estrada, porque todo, eu acho que toda a comunidade merece esse respeito, merece essa dignidade. Então vamos continuar trabalhando em todas as áreas. É no esporte, é na festa, é na educação, é na assistência social, é na saúde, que a gente tem feito um trabalho também muito importante. E vamos continuar trabalhando e trabalhando firme, porque a gente sabe, trabalho sério é a certeza de um futuro certo.
2: Obrigado, prefeito, e até uma próxima oportunidade.
6: Eu que agradeço, Wilson, essa oportunidade de estar falando com você e também com todos os seus ouvintes. Um abraço.

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0: Agora na cidade são exatamente 13 horas mais 36 minutos, 13h36, de volta aqui com o programa Giro de Notícias, o programa do seu rádio que toca a informação e que briga sempre por você. Temos aqui participações chegando no nosso programa. Deixa eu ver quem participa.
1: Boa tarde, Vils. Quem fala aqui é Antônio Bacorante. Gostaria de dar seus parabéns para minha vizinha e amiga, Dona Preta, na fazenda Tanco Velho, que hoje está colhendo mais uma rosa na existência. São os votos da sua amiga Antônia. Votos parabéns para ela. Que Deus dá ela muitos anos de vida, muita saúde, que ela merece. Que ela seja essa amiga exemplar para mim.
0: Um abraço também para minha amiga Valdelúcia, minha amiga Vetinha, lá da Barriguda, da mulher do Requeijão, né? Um abraço, Vetinha, obrigado também para toda a família, né? Na sintonia com a gente. Wilson, estou ouvindo o programa diretamente do aplicativo, aqui é Janaí Couto, mora atualmente em Jaborandi, São Paulo, no interior. Gostaria de mandar um alô para todos os meus familiares no povoado de Bico Duro. Obrigado aí pela atenção, Janaí, valeu.
2: Boa tarde, meu amigo Wilson. Tô na escuta do programa, meu amigo. Existe um alôzinho aí pra dona Leninha, já tá em São Paulo de novo, mas tá ouvindo seu programa pelo aplicativo. Um alôzinho pra Bodega, pra Busa, Tuti. E pra todos os seus ouvintes, meu amigo. Não participo todos os dias, mas sempre tô na escuta do seu maravilhoso programa, meu amigo. Que Deus te abençoe, você e sua família, viu? Valeu!
0: Grande abraço, meu amigo Marconi, né? O Marconi da Pipoca. Gilmar Souza tá em Orindiúva. Ele diz que vai dar Argentina contra a Espanha, né? Lembrando, minha gente, que neste sábado tem a disputa do terceiro lugar entre França, né, e Inglaterra. E no domingo tem Argentina contra Espanha. E aí, você vai torcer para quem? Hã? Bento Gabriel, você vai torcer para quem? Ah, o Brasil não tá na Copa mais. Agora é Argentina ou Espanha? Espanha ou Argentina? Quem você torce? Argentina. Ai, ai. O Bento Gabriel. Como é o nome do jogador da seleção brasileira, Bento? Que você gosta? Do Brasil? Quem é o jogador? Hã? Falando em Bento Gabriel, ele tá aqui na rádio. Deixa eu mandar um abraço aqui pra minha amiga. Vem cá, Bentinho. Fala aí, onde é que você vai comer peixe hoje? Me fala aí. Quem vai fazer? Calma. Onde é que você vai comer peixe hoje? Hã? Onde é? Nanani. Onde?
3: Nanani.
0: Fala no microfone, vai lá.
3: Nanani.
0: Dona Ni, lá no Café Centroco, né? Além de Dona Ni, como é o nome lá do marido dela? Seu? Seu Jim?
3: Sim.
0: É, então manda um abraço aí. Fala, Dona Ni, me aguarda aí que eu estou chegando. Fala com ela. Fala, tô chegando, viu, Dona Ni? Hoje ele tá vergonhoso. Tá com vergonha o Bento Gabriel hoje.

0: Mas é isso, viu, Dona Ni? Nos aguarde aí. Hoje é dia, né, Bento? É. Lá vai ter o quê? Peixe, o que mais? É farofa. E o que mais? Mandioquinha, tomatinho. É, um abraço lá pra Dona Ni, seu Dinho. É o melhor peixe, com certeza, da região. Viu? Se você ainda não experimentou, vai lá pra você ver o que eu tô falando. Bom demais. Peixe frito da Dona Ni e do meu amigo Jim, lá do café. Gente, olha, vamos seguindo aqui o nosso programa Giro de Notícias. Eu vou trazer agora a informação que o prefeito de Sítio do Mato, Alfredo de Oliveira Magalhães Júnior, conhecido como Alfredinho, né, anunciou na noite desta quinta-feira o rompimento político com o governador Jerônimo Rodrigues e declarou apoio ao projeto político de ACM Neto para as eleições estaduais de 2026. O anúncio foi feito por meio das redes sociais. Na publicação, o gestor afirmou que a decisão foi motivada pelo que classificou como abandono do interior da Bahia e pelo não cumprimento de promessas do governo estadual nas áreas de saúde, infraestrutura e segurança pública. Em sua manifestação, Alfredinho citou dificuldades enfrentadas pela população, como a demora na regulação de pacientes e a situação das rodovias. Em vídeo divulgado junto à publicação, o prefeito fez críticas diretas ao governador. Ele afirmou que promessas como a reforma do hospital de pequeno porte de Sítio do Mato, a pavimentação das rodovias BA-161 e BA-576 e a construção de casas para famílias atingidas pelas enchentes não foram cumpridas. Segundo o gestor, o próprio município precisou realizar com recursos próprios obras de pavimentação que, de acordo com ele, haviam sido prometidas pelo estado. Vamos ouvir.
1: Com tantas promessas, governador Jerônimo, para Sítio do Mato, não foi para mim que o senhor prometeu. O senhor prometeu para Sítio do Mato, onde o povo aqui votou no senhor.
2: Governador, escuta nós, governador.
3: Governador, vem aqui.
2: Eu sei.
3: Você vai encontrar essa aí, pode confiar.
1: Eu quero dizer, de antemão, que a partir de hoje, não caminho mais com o senhor. Vou caminhar com ACM Neto, nosso futuro governador da Bahia. Vamos em busca de um futuro promissor. Vamos em busca de esperança. Com você, governador Jerônimo, Sítio do Mato não tem esperança, porque você teve oportunidade de fazer e não fez. Outra coisa, governador, eu estive em Salvador em um chamamento do senhor, no dia 3 de julho, para assinar convênios. Olha o que o senhor proporcionou para Sítio do Mato. Está aqui. O assalto da Gameleira. Governador, esse assalto eu fiz, já tem 4 meses que eu fiz. O senhor também, governador, diz que ia proporcionar também o asfalto na frente do Colégio Estadual. Eu já fiz, governador, há mais de 30 dias atrás. O governador esteve aqui na época da cheia, visitou, a Defesa Civil esteve aqui, olhou aquelas casas ali no fundo, detectou que as casas corria risco de desabamento. E o senhor prometeu a revitalização aqui para tirar essa água daqui. Porque esse mercado que o senhor fez aqui não tem a mínima condição de funcionar se nós não cuidarmos de tirar as águas. O senhor entrou dentro das casas alagadas. O senhor colocou uma bota de borracha e entrou em todas as casas. O senhor olhou no olho de cada pai e cada mãe de família e prometeu essas casas. E as pessoas, governador, estão esperando. Estamos aqui no hospital. Onde o hospital de Sítio do Mato é um hospital de pequeno porte, recebe exatamente por mês R$ 27 mil. Onde o governador Jerônimo prometeu a reforma do hospital. No final, o que é que eles nos solicitaram para colocar um posto policial dentro do hospital para liberar um recurso de uma reforma de R$ 4 milhões? Mesmo assim, procurei o governador várias vezes em busca desse recurso. E nada foi liberado para a gente até agora. No começo da gestão, o senhor governador mandou a equipe da saúde do estado aqui e viu a situação do hospital. Chovia em cima, molhava embaixo. Molhava tudo. O hospital sem a mínima condição de atender as pessoas. Estamos aqui em Sítio do Mato, na BA 161, sentido 242. Vocês têm 20 anos prometendo, hoje, amanhã, já está no terceiro governo e até hoje nada, governador. Aqui, governador, essa estrada vai trazer desenvolvimento, vai trazer segurança, vai trazer saúde, vai trazer dignidade para nós que passamos aqui. Esta região, governador, mora gente. Nós cansamos de promessa. Nós estamos aqui na BA-576, Sítio do Mato, Santana, Serra Dourada, Brejolândia, que vai abrir aquela região em torno de Sítio do Mato. O senhor prometeu esse asfalto também. E nós estamos esperando aqui a vida toda, esse asfalto nunca chegou. E o senhor nos prometeu que faria essa estrada.
4: Governador, sou Valdeci, vereador, tivemos com o senhor prometeu a escola, essa escola, e nós votamos, governador, com o senhor, e estamos aqui aguardando essa escola.
1: O senhor tem a obrigação de fazer o que o senhor prometeu. Governador Jerônimo, aqui nós estamos na Gameleira. É o maior distrito de Sítio do Mato. Aqui tem aproximadamente 6 mil pessoas. O senhor também nos prometeu uma escola para cá, governador. No Parque Alfredo Magalhães. Esse parque foi prometido pelo governador Jerônimo. A revitalização dele. Até agora, nada. Se a revitalização do parque não sair conforme o senhor nos prometeu, prometeu a Sítio do Mato, eu quero dizer para o senhor de antemão que nós iremos fazer, mesmo com recurso nosso, que é um recurso pequeno, mas nós vamos sim reinaugurar o Parque de Vaquejada Alfredo Magalhães ainda esse ano, no mês de setembro. Baianos, vamos melhorar a fila da regulação. Baianos, vamos melhorar a segurança pública. Baianos, vamos tirar essa perseguição que existe. Muitos para um e para outros nada. E nada feito por Sítio do Mato. Agora é momento de mudança. Assumi Neto, futuro governador da Bahia, se Deus quiser. Neto, conte comigo. Sítio do Mato irá caminhar com você de mãos dadas para transformar a Bahia em um lugar bom de se viver.
0: É complicado aí a situação, hein? Ele tinha declarado apoio a Jerônimo Rodrigues, mas agora, devido à falta, né, de compromissos cumpridos aí com o município, ele disse que é momento de mudança. Gente, olha, nós divulgamos ontem aqui a situação lá do prefeito Jerico Cardoso, e deixa eu só trazer aqui um complemento, porque o Ministério Público Eleitoral instaurou um procedimento para investigar o prefeito Jerico Cardoso, Heraldo Félix, após a divulgação de um vídeo em que o gestor ameaça demitir servidores municipais que não apoiarem politicamente o governador Jerônimo Rodrigues. A apuração foi motivada por uma representação criminal eleitoral apresentada pelo advogado e pré-candidato a deputado estadual Breno de Dadá. Na denúncia, ele sustenta que as declarações do prefeito podem configurar violação à liberdade de voto e ao livre exercício das funções dos servidores públicos. Em nota encaminhada ao site Se Ligue Bahia, o promotor de justiça, que atua na comarca de Paramirim, confirmou o recebimento da representação e informou que o procedimento foi encaminhado ao Procurador Regional Eleitoral, responsável por avaliar a adoção das medidas judiciais cabíveis. O caso ganhou repercussão após a circulação de um vídeo em que Heraldo Félix condiciona a permanência de servidores na administração municipal ao apoio político ao seu grupo. Até o momento, não há informação sobre manifestação pública do prefeito em relação à abertura do procedimento pelo Ministério Público Eleitoral. Na cidade, são exatamente 13 horas mais 48 minutos, 13h48. 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Bom, na cidade são exatamente 13 horas mais 49 minutos, 13h49, julho chegou com uma novidade na Roda Leve. 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Olha, minha gente, além da Copa do Mundo, né? Nós temos aqui o Campeonato Brasileiro já com os seus jogos de volta, né? E ontem nós tivemos o Botafogo vencendo no Rio de Janeiro e o Vasco decepcionando na estreia do técnico. A repórter Daniele Esperon é quem traz a notícia.
5: Na volta do Campeonato Brasileiro, dois jogos aconteceram nesta quinta-feira e o retorno do Botafogo foi recheado de emoções. A joia da base, Lucas Emanuel, abriu o placar no Nilton Santos, mas o time voltou a sofrer com um lance inusitado envolvendo o goleiro Léo Link. Assim, o Santos empatou com o Barreal. Só que quando tudo parecia já definido, Kadir marcou o gol que deu a vitória do Alvinegro Carioca. 2-1 no Rio de Janeiro. E quem falou sobre a emoção de ter marcado esse gol que garantiu 3 pontos na tabela foi ele, Kadir.
6: Muito feliz de voltar a jogar aqui no Nilton Santos e, mais que tudo, entrar no jogo que quase estava decidido já. E passei dar vitória pro time, né? Botafogo é um time que não deixa cair até o final e a gente, eu acredito que a gente vai fazer um bom jogo, né? Que vem pela frente e, pois nada, graças a Deus saiu a vitória hoje e estou muito feliz. Agora comemorar e pensar na seguinte do jogo.
5: Com esse resultado, o Botafogo agora pega o elevador e sobe na tabela de classificação. É o 9º colocado com 25 pontos. Lembrando que ainda tem a sequência da rodada. O mesmo a gente não pode falar do Vasco, que foi até o Barradão e perdeu para o Vitória pelo placar de 1-0 e segue na zona do rebaixamento, na 17ª colocação, com 4 vitórias consecutivas. O detalhe que foi a estreia do novo técnico, o português Pedro Emanuel, que até chegou a elogiar a equipe cruzmaltina, que teve oportunidade de marcar, mas infelizmente saiu derrotado de Salvador. A sequência da 19ª rodada acontece nessa sexta-feira com Fluminense e Bragantino no Maracanã e também Mirassol e Grêmio no estádio Maião. Lembrando que a rodada foi desmembrada e só termina na semana que vem. Informações do Brasileirão, Daniele Esperon.
0: 13h53, 13h53. 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Gente, olha, estamos aqui finalizando mais uma edição do programa Giro de Notícias, mas antes eu quero informar para vocês aqui que eu acabei de receber informações, né, de prisão importante aqui em Palmas de Monte Alto hoje, Rondesp na cidade e também a guarnição do 17º Batalhão, né? Ou seja, prisão por tráfico de drogas, hein? Daqui a pouquinho nós deveremos jogar aí a matéria no nosso site, no nosso Instagram e também nos nossos grupos, tá bom? Não vai dar tempo para hoje aqui no programa que a gente tem que fazer as apurações, mas a questão é que tivemos prisão importante, viu, minha gente? Casa caiu hoje aqui, pela manhã, E as informações que a gente recebe é que foi uma mulher, né? Uma mulher que estava sendo procurada já há muito tempo pela polícia e hoje teria sido presa pela Rondesp aqui em Palmas de Monte Alto, no bairro Barrinha. Daqui a pouquinho os detalhes no nosso portal Wilson Nunes. Fique ligado aí, né, nos nossos grupos e também no nosso Instagram, tá bom? Tem áudio.
7: Boa tarde, Wilson. Gostaria que você mandasse sempre um alô para mim, Vanícia, aqui da Travessa São Mateus, bairro São Vicente. E um abraço para essa coisa rara aí, peça linda, maravilhosa, que é o Bento Gabriel.
0: Mandou um abraço para ela também, né, Bento? Ela mandou um abraço para você, a nossa amiga Vanice, né? Fala, obrigado, Vanice. Bom, vamos despedindo aqui, né, minha gente, do nosso programa Giro de Notícias. Vai falar? Então manda aí um abraço, Vanice. Vanice o nome dela, fala, um abraço. Ele só quer só cheirar o microfone, fala, Vanice. Ei, Vanice, um abraço. Joga um beijo pra ela, joga. Vai não? Então tá bom. Tamo indo embora, viu? Valeu, Vanice, obrigado, querida. Bom, pra fechar aqui o nosso programa Giro de Notícias, nós vamos trazer aqui, minha gente, informações sobre o novo tarifaço dos Estados Unidos, que pela informação aqui não deve gerar crise econômica no Brasil. E o governo Lula está citando motivação política para novo tarifaço de Trump. Um abraço a todos, fiquem com Deus, um bom final de semana. Se Deus quiser, na próxima segunda-feira estaremos aqui com mais uma edição do programa Giro de Notícias. Um abraço a todos, fiquem com Deus e até segunda, se Ele quiser.
8: Governo dos Estados Unidos definiu um novo tarifaço contra o Brasil. Nesta quarta-feira foi anunciada uma sobretaxação de 25% a diversos produtos exportados para o país da América do Norte, mas em uma lista marcada também pela não inclusão de itens que poderiam impactar diretamente a inflação estadunidense e até mesmo na popularidade do presidente Donald Trump. Entre os produtos taxados estão etanol, gasolina e óleo combustível, madeira compensada, chapas de alumínio e calçados de couro, por exemplo. Para o economista Adalmi Marchetti, professor do programa de pós-graduação da PUC Rio Grande do Sul, o impacto do novo tarifaço não deve ser generalizado.
9: O efeito agregado sobre a economia brasileira tende a ser relativamente pequeno, porque a lista de exceções é grande, tem vários produtos importantes da pauta de exportação brasileira para os Estados Unidos que não vão ser taxados. É o caso do petróleo, do café, das aeronaves, a carne bovina, o suco de laranja. A gente levando em consideração as exceções e as alíquotas diferenciadas, a tarifa média vai ficar no entorno dos 15%, que é abaixo da alíquota nominal de 25%. Nós vamos ter em torno de 9 bilhões que vão ser taxados, dado o total de aproximadamente 40 bilhões que a gente exportou para os Estados Unidos em 2024.
8: Apesar disso, Marchetti lembra que o impacto nos setores diretamente afetados pode ser significativo.
9: O tarifaço, ele tende a ser concentrado, seja do ponto de vista setorial e do ponto de vista regional. Calçados, móveis, madeira processada, vestuário, máquinas, né? E alguns produtos industrializados vão perder competitividade. Por exemplo, no setor calçadista, o impacto vai ser maior no Rio Grande do Sul, no Ceará e na Paraíba. O Ceará, por exemplo, respondeu por 31% das exportações brasileiras do calçado em 2025. A mesma coisa acontece na madeira. A gente tem madeira beneficiada, esquadrias, compensado, móveis, né, e produtos fabricados que são voltados específicos ao mercado norte-americano. Em 2025, os estados do sul eram as regiões que mais exportavam madeira para os Estados Unidos e a pauta da madeira que vão ser fortemente atingidos. Né? Os Estados Unidos absorvia aproximadamente 42% das exportações da região.
8: Outros produtos que entraram na lista de taxação foram pneus para automóveis, caminhões e ônibus, transformadores elétricos e algumas máquinas, como tratores de esteira para obras de terraplanagem e mineração. Segundo a Dalmi Maiquete, a aplicação da lei da reciprocidade deve ser avaliada com bastante consciência neste momento, para evitar cabos de guerra de taxações, como o mundo assistiu entre Estados Unidos e China.
9: A lei da reciprocidade é importante, mas talvez a sua utilidade esteja mais relacionada como um instrumento de negociação e de dissuasão, e não como uma maneira de produzir uma retaliação rápida e generalizada. Se o Brasil eleva em 25% as tarifas sobre os produtos norte-americanos, isso pode levar com que os Estados Unidos façam uma retaliação nova aos produtos exportados pelo Brasil. A retaliação mútua, uma espécie de uma disputa, pode fazer com que os custos econômicos sejam muito maiores.
8: Por fim, o professor explica que a notícia da sobretaxação não representa que o Brasil entrará em uma espiral de crise econômica no âmbito geral, até mesmo pela possibilidade de o país encontrar novos mercados para o escoamento da produção, como aconteceu no primeiro tarifaço.
9: Muito provavelmente o impacto será reduzido no plano macroeconômico, né? Quando a gente pensa o PIB, a balança comercial e a taxa de câmbio, não vai causar na recessão nacional um grande efeito, mas não representa que não vão ter efeitos importantes para determinados setores, principalmente aqueles que são mais dependentes dos Estados Unidos. A gente vai ter pressão sobre emprego, salários em polos industriais específicos, redução da margem dos exportadores desses setores e uma tentativa de redirecionar esses produtos para o mercado interno ou para outros países. Quanto mais homogêneo é o produto, mais fácil é encontrar um mercado substituto. Já máquinas, peças, móveis e calçados, né, que são concebidos pelos Estados Unidos, torna mais difícil encontrar consumidores.
8: A onda de sobretaxação praticada pelo governo de Donald Trump começou em fevereiro deste ano, mas a Suprema Corte dos Estados Unidos decidiu que o primeiro tarifaço era ilegal e derrubou parte considerável das taxas adicionais impostas por ele. A partir daí, a estratégia de Trump mudou e foi direcionada por outra autoridade comercial. Porém, essa cobrança vale somente até este mês, segundo a própria medida adotada pelo governo dos Estados Unidos. A tendência, por outro lado, não é que as cobranças adicionais deixem de ser praticadas, mas que outras estratégias sejam utilizadas para manter a pressão sobre a autonomia econômica dos países. Produção e reportagem, William Sopa.
10: O governo brasileiro endureceu o discurso contra a nova tarifa de 25% anunciada pelos Estados Unidos sobre produtos brasileiros. Em pronunciamento no Itamaraty, o ministro de Relações Exteriores, Mauro Vieira, afirmou nesta quinta-feira que a medida não tem justificativa comercial e classificou a decisão como política.
11: As investigações da seção 301 são procedimentos unilaterais do governo dos Estados Unidos e não há justificativa para a adoção de tarifas contra os produtos brasileiros. Desde março de 2025, o governo brasileiro manteve mais de 30 reuniões presenciais, virtuais ou por telefone, nos níveis presidencial, ministerial e técnico com autoridades norte-americanas. Somente com Jameson Greer e com Marco Rubio foram realizados 11 contatos, incluindo as reuniões entre os presidentes. O Brasil está, portanto, negociando com os Estados Unidos desde antes do tarifaço original.
10: O chanceler também criticou as justificativas apresentadas pelos Estados Unidos para abrir a investigação comercial contra o Brasil. Segundo ele, temas como PIX, desmatamento e barreiras comerciais foram usados sem fundamento técnico. Na avaliação de Mauro Vieira, o aumento das tarifas ocorreu porque o Brasil recusou exigências apresentadas por Donald Trump durante as negociações.
11: As tarifas foram elevadas a 50% por expressa motivação política em tentativa de interferência no poder judiciário brasileiro. Claramente, o que incomoda o governo dos Estados Unidos é o fato do Brasil não ter se curvado às pretensões desmedidas e às demandas irrazoáveis apresentadas no curso das negociações.
10: O governo brasileiro avalia recorrer à lei da reciprocidade econômica, mas mantém aberta a possibilidade de negociação diplomática. Enquanto isso, o debate ganha repercussão política no país. O senador Flávio Bolsonaro, pré-candidato à presidência da República, responsabilizou o presidente Luiz Inácio Lula da Silva pela decisão do governo americano.
12: Culpa é sua, Lula. Lula tanto provocou que ele conseguiu. O Brasil foi tarifado em 25%. O presidente Lula e seu governo não negociaram com os Estados Unidos de boa fé. Suas políticas econômicas são ruins para os americanos e ruins para os brasileiros. No último ano, Lula colocou o seu próprio ego à frente de fazer um acordo pelo bem-estar do povo brasileiro. E essas tarifas são o preço por isso.
10: Apesar da sobretaxa, uma lista de produtos brasileiros foi excluída da medida. Por exemplo, carne e café, itens amplamente consumidos pelos americanos. De Brasília, Yuri Hudson.
13: Senhor, obrigado por mais um dia. A Ti agradecemos por nos abençoar com a Sua presença, livrando-nos dos males, da inveja, dos maus espíritos. Obrigado, Senhor, pelo poder que nos concede ao direito de andar livremente, sob a Sua graça. Obrigado, Senhor, pela sabedoria que nos dá, mesmo que ínfima aos Teus olhos, mas que nos permite conhecer os Seus ensinamentos, as Suas palavras de justiça e bondade. Obrigado, Senhor, pela luz do sol, pela força da natureza que nos permite dela tirar o alimento de cada dia. Obrigado, Senhor, pelo milagre da vida, pelos nossos filhos. Ensina-nos, Senhor, a combater a ira e a perdoar nossos inimigos cada vez mais. Cubra-nos com seu manto. Dedique ao seu servo, Senhor, todo o seu amor. Perdoa-nos pelas nossas falhas, pois sabe, Senhor, que somos pequenos diante da Tua sabedoria. Em nome do Pai, do Filho e do Espírito Santo. Amém.

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1: Bem, a gente vai seguir aqui a nossa programação. Você participando, interagindo aqui no nosso programa. Olha só, tá chegando.
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1: Alô pra você. Ótima tarde, boa tarde pra você.
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9: Nosso Pai, que sois todo poder e bondade, dai força àquele que passa pela provação, dai luz àquele que procura a verdade, pondo no coração do homem a compaixão e a caridade. Dai ao viajor a estrela guia, ao aflito a consolação, ao doente o repouso, ao culpado o arrependimento, ao espírito a verdade, à criança o guia, ao órfão o pai. Que vossa bondade se estenda sobre tudo aquilo que criastes. Piedade, Senhor, para aqueles que vos não conhecem. Esperança para aqueles que sofrem. Que vossa bondade permita aos espíritos consoladores derramarem por toda parte a paz, a esperança e a fé. Deus, um raio, uma faísca do vosso amor pode abrasar a terra. Deixa-nos beber das fontes desta bondade fecunda e infinita, e todas as lágrimas secarão, todas as dores se acalmarão. Um só coração, um só pensamento subirá até vós como um grito de reconhecimento e de amor. Como Moisés sobre a montanha, nós vos esperamos com os braços abertos. Ó bondade, ó beleza, ó perfeição. E queremos de alguma sorte merecer a vossa misericórdia. Deus, dai-nos a força de ajudar o progresso, a fim de subirmos até vós. Dai-nos a caridade pura. Dai-nos a fé e a razão. Dai-nos a simplicidade que fará de nossas almas o espelho onde se deve refletir a vossa imagem.

0: isso aí, boa tarde, Palmas de Monte Alto, boa tarde, Bahia, boa tarde, meu Brasil! Brasil. Muito bem, já estamos no ar com mais uma edição aqui do nosso programa Estação do Sucesso. Isso aí, se é sucesso, você vai ouvir a partir de agora, nesta tarde boa de sexta-feira. Sextou, hoje é sexta-feira. Demorou, mas chegou, né? Demorou, mas chegou. Já estamos por cá para mais uma edição aqui do nosso programa Estação do Sucesso. Sexta-feira, sextou com S de sucesso. Uma excelente tarde para você que dá sete, para você que de Palmas de Monte Alto vai curtir a nossa programação, tá aí na sua casa. Uma excelente tarde para você. Obrigado pela companhia. Para você que tá no seu serviço, né? Já foi em casa, já almoçou, tá de volta no seu serviço. Bom serviço para você. Muito obrigado também pela companhia. Para você me escutando na zona rural, uma excelente tarde para você também na zona rural. Para você me acompanhando, né? Para você me acompanhando também de longe, de perto, pela internet, com o nosso aplicativo, pelo nosso site, enfim, ouvindo com o celular na mão, tá ouvindo pela internet, muito obrigado pela conexão com a gente. Programa, você pode participar pelo nosso zap 999-91-9742, 999-91-9742, pode pedir o seu sucesso, pode pedir o seu alô, pode ficar à vontade para você poder fazer a sua interação comigo, combinado? 999-91-9742, participa!
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0: Agora são 14h20, daqui a pouquinho tem ele aqui no programa Estação do Sucesso, o cantor do Saruê, né? Rui Soriano. Daqui a pouquinho, viu? Estará ao vivo aí no nosso programa Estação do Sucesso, nosso amigo cantor Rui Soriano. Daqui a pouquinho vai falar um pouquinho com a gente, vamos fazer uma resenha boa. E é claro, né? Ele vai cantar pra gente. Será que ele vai cantar o Saruê? Tem que cantar, né? Pelo menos umas 5 vezes. Aí vai passar o programa todo só com ela. Beleza, daqui a pouquinho, Rui Soriano ao vivo aqui no nosso programa Estação do Sucesso. Bacana, combinado? Aumenta o volume do rádio, vamos começando o nosso programa, vamos começando a nossa tarde boa de sexta-feira. Vamos começando com muito sucesso, aumenta pra curtir.
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0: Vamos começando o nosso programa com ela, com a nossa eterna rainha da sofrência, Marília Mendonça. Chega pra cá. Bem pior que eu.
2: E vai dar uma volta e vem.
0: Música linda, hein? Aumenta pra curtir. Uma excelente tarde pra você. Marília Mendonça, chega pra cá, nossa rainha.

Bacana, bacana, bacana. Você curtiu o sucesso de Neto Brito aqui na nossa programação? Nem foi, já voltou, né? Teve sucesso também da Marília Tavares, cantou pra gente Celular 2. Teve também o Gustavo Mioto cantando pra gente Solteiro Não Dai. E abriu o nosso programa de hoje. Foi a nossa eterna rainha da sofrência, né? A Marília Mendonça cantando pra gente Bem Pior Que Eu. Nosso programa está sendo sucesso, né? 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A Marília Mendonça, cantando pra gente Bem Pior Que Eu.

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0: Muito bem, são 14h40, 2h40 até as 4 horas da tarde. Eu tô com você, beleza? Você ouvindo pelo rádio, pelo celular, como e aonde você estiver ouvindo, vai participando. E daqui a pouquinho teremos Rui Soriano ao vivo aqui no nosso programa Estação do Sucesso. Viu? Rui Soriano, daqui a pouquinho a gente vai bater um papo, né? Vamos fazer uma resenha boa aqui, é claro, né? Ele vai cantar pra gente. É, com certeza, vai cantar pra nós daqui a pouquinho. Rui Soriano, ao vivo aqui no programa Estação do Sucesso. Então segura ele. Daqui a pouquinho ele tá chegando, daqui a pouquinho. Enquanto isso, vamos de mais sucesso aqui na nossa programação, porque sextou com S de sucesso, não é isso? Então vamos continuando aqui com a nossa playlist de sucesso. Olha aí, ó.
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0: Chegando agora... De propósito, é isso? Te amo, viu? De propósito. Aumenta pra curtir. Aí é bom, viu?

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1: Tudo bem, tá um sucesso aí já na nossa programação. Luiz Soriano aqui na nossa programação. Na nossa programação e agora já tá ao vivo também. Pera aí que o homem já vai começar. Você curtiu também Natanzinho Lima, é um sonhador com a participação do Leonardo. Teve Zezé de Camargo cantando pra gente também, Cada Minuto. Teve também Unha Pintada cantando pra gente, Ex-Atual. Teve também Toque 10, Oi Minha Saudade, De Propósito aqui também na nossa programação. Se é sucesso, é aqui.
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1: 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Muito bem, como a gente havia divulgado aqui na nossa programação, né? A gente divulgou aí no nosso programa ontem, né? Falei aqui no programa Estação do Sucesso ontem, e a gente postou aí também nas nossas redes sociais, né? Mais uma vez a gente tá recebendo aqui no nosso programa Estação do Sucesso, né? O cantor do Saruê, Rui Soriano, né? Que mais uma vez está aqui no nosso programa Estação do Sucesso, do tempo que a gente vem lá botando, né? Pra ele poder vir aqui no programa, mas o homem tá sempre com a agenda lotada, né? Então é complicado. Quero dizer que é uma satisfação receber você aqui novamente no programa. Rui, boa tarde, meu irmão.
2: Boa tarde, meu amigo Gel Costa. Boa tarde, meu Brasil. Boa tarde a todos os ouvintes aqui da Raider. Primeiramente, agradecer a Deus, né? Por mais uma tarde, por mais um dia estar aqui ao vivo nesse grande programa que é um
1: Estação do Sucesso.
2: Maravilhoso. Estação do Sucesso com meu amigo Gel Costa. É o melhor de Palma de Monte Alto e daquelas regiões.
1: Se tiver outro por aí, é falso.
2: É falso. Não copia.
1: Não copia. Muito isso, bem. E o Rui, deu trabalho, né, Rui, pra você vir aqui?
2: Deu um pouco de trabalho, mas nós vemos,
1: viu? É cara? Agenda, né? É isso, agenda. Mesmo. Isso é bom demais. Isso é verdade. E hoje já tem show, viu? Hoje já tem show aí do Rui Soriano e aqui mesmo, aqui no Palma de Monte Alto, aqui no Barro Oliveira. Mas daqui a pouquinho ele vai fazer o convite pra galera.
2: Isso.
1: Rui! Bora começando com música, que já tem ouvinte aqui falando. Boa tarde, Gelo. Estou aqui com o som ligadinho no último volume, só pra ouvir a música do Rui Soriano, o Saruê, oferecer pra você, pra Maria, lá da Avenida Santos Dumont. É a Dulcilene Couto, já tá aí ligada, já esperando.
2: Segura
1: você.
2: Minha amiga.
1: Bora lá então.
2: Ao vivo.
1: Bora começar.

0: Isso! Tá aí o sucesso, Rui Soriano.
1: Ao vivo, cara.
0: Ao vivo aí no programa Estação do Sucesso, bom demais, segura ele. Microfone?
1: Isso.
0: Tá bom aí agora?
1: Oi, som. Não tô ouvindo ainda. Agora sim, agora veio.
0: Agora tá bom, né?
1: Agora sim! Agora sim, meu cara!
0: E aí, Rui, hoje você vai estar por onde? Eu gostaria que você já falasse.
1: Hoje eu vou estar aqui no bairro Oliveira, no Arraial da Quadrilha, não copia, né?
0: Não copia, aqui no bairro Oliveira, né? Nosso amigo Renatinho.
1: Isso, Renatinho, eu vou aí, viu, Renatinho? Mas eu tô indo aí, viu, cara?
0: E amanhã você falou pra mim que vai estar.
1: Amanhã eu estarei em Licínio de Almeida, lá no Arraial da Terceira Idade. Agradecer a prefeitura lá por esse convite maravilhoso. E aí em seguida eu vou estar na festa de vaquejada no Parque Nossa Senhora Aparecida do Fernando Capitão.
0: Então vai ser dois shows na noite,
1: amanhã,
0: né?
1: Viu? Amanhã eu estarei aí aqui no Pipinga Fogo a partir de 1:30 da manhã ao vivo pra galera, viu?
0: Então já vem correndo, né? Já termina lá,
1: termina lá e vem pra cá. E domingo eu vou estar na grande cavalgada de Mandiroba, que é município de Sebastião Laranjeiras, onde vai ter Rui Soriano, vai ter banda Sem Pareia e vários artistas lá ao vivo. Vou fazer o percurso e tudo que chegar ao percurso, vou fazer mais umas meia hora ali na praça. E é isso daí, cara.
0: Pronto, bora lá então.
1: É louca.
0: Não pode parar não, né, Rui?
1: Não pode
0: parar não.
1: Bora mais uma?
0: Bora mais uma,
1: pra
0: bora
1: galera.
0: Lá. Pra galera
1: bora,
0: que tá na
1: sintonia.
0: Bora lá.

0: Isso!
1: Estação do Sucesso. 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Muito bem, tá aí o Rui Soriano, minha gente, ao vivo aqui no programa Estação do Sucesso. Rui, é o cafezinho aí, ó. Toma um cafezinho pra você aquecer o gogó, viu? Aqui só não tem cerveja, né, Rui?
0: Tomar um cafezinho.
1: Se tiver só uma cervejinha,
0: mas
1: né?
0: Mas o café é bom também.
1: Mas eu não bebo não, eu sou direito. Não bebo não.
0: O café do cara é bom, viu, galera?
1: É bom, né?
0: Oh, top, viu?
1: Muito bem, já tem gente participando aqui da nossa programação. Mandar um grande abraço aqui, Rui. Nosso amigo Raí, lá da Globalcom Telecom, tá acompanhando a nossa programação.
0: Obrigado, Raí.
1: A melhor internet de Palmas de Monte Alto,
0: é
1: viu?
0: Ele mesmo, é
1: ele mesmo.
0: É ele sim mesmo?
1: É ele mesmo.
0: Obrigado, cara. Regaça, meu jovem.
1: Tá ouvindo aqui também o nosso programa, Eliene Brito, ô, saudades de um forró. Pois é, viu, Eliene? Segura ele. Nossa amiga Eliene Brito tá aí acompanhando também a nossa programação. Temos aqui também mais participação. Quem é que participa aqui do programa? A nossa amiga Priscila, lá de Guanambi, Rui. Tá ouvindo pelo aplicativo.
0: Alô,
1: você,
0: Priscila,
1: rapaz.
0: Priscila de Guanambi.
1: De Guanambi.
0: Você já pensou, cara? Assistindo nós pelo aplicativo.
1: Pelo aplicativo, hein,
0: Guanambi. Obrigado, Priscila, de Guanambi, Bahia. Eu vou aí um dia, viu?
1: Com o celular na mão.
0: Mas eu tô indo aí. Você tá com o celular na mão, minha jovem? Obrigado, viu, minha jovem?
1: Temos, pessoa, viu? Temos mais participação. Quem é mais? É áudio. Boa tarde.
2: Boa tarde, Joel Costa. Hoje o programa tá 100%. Sensacional, hein, Joel? Com o meu querido amigo aí, cantor. O cantor, meu ídolo, Rui Soriano. Gel, eu gostaria de ouvir hoje a música, qualquer uma música dele, mas de preferência qualquer uma música de Edmilson Batista, que ele é um intérprete de Edmilson Batista, então ele vai cantar pra mim, eu tenho certeza. Bonice, da Travessa São Mateus, Bairro São Vicente, canta pra mim, Rui Soriano. Visão FM, a rádio que tem o seu jeito. Tchau, obrigado, boa tarde.
1: Muito agora bem, mesmo. Aí ó, nossa amiga Vanice, né, como ela já falou aí, é fã aí demais do cantor Rui Soriano, né, é o ídolo aí.
0: Obrigado.
1: Ela aí, é você, Rui. Bora lá então, solta aí pra ela então,
0: bora,
1: Rui.
0: Bora agora sim. Vai ser ao vivo, hein, minha jovem. Segura ele.

0: aqui, ó, Ruiz. Na hora, é ao vivo, tá bom demais, viu, Rui? Bom demais, O pessoal já tá aqui participando. Olha aí o nosso amigo Cici. É, boa tarde, eu vou aí, ó. Cici já falou, eu vou aí.
1: Tá vindo aqui? Pode vir, cara, tô me esperando. Tomar aquele cafezinho aqui do Gel Costa, o homem é bom no café,
0: cara. Boa tarde, Gel. Fala com o Rui Soriano, mandar saruê aí pra nós. Calma aí que daqui a pouquinho ele vai mandar saruê, viu? É a nossa amiga Lira, viu, Rui? Lá na Barriguda.
1: Lira da Barriguda, obrigado, minha galera Barriguda. Vou aí um dia desse, viu? Fazer aquele forró pra galera aí. Muito obrigado vocês. Eu quero aqui também, Gel, agradecer todos os fãs,
0: pode
1: todos
0: ficar
1: os
0: amigos. À vontade, pode ficar à vontade, meu irmão.
1: Agradecer vocês aqui da Raida. Agradecer todos os contratantes de festa, o público em geral, as prefeituras. Todos, que sem vocês, nós não é nada.
0: Verdade. Verdade, viu, Rui?
1: Não é verdade?
0: Com certeza.
1: Sem vocês, nós não é nada. Aí a gente tem que agradecer todos em geral. Todos.
0: E eu vejo, todos. Rui, uma coisa que eu acho bacana em você, rapaz, é a oportunidade que você dá, moço. A oportunidade, você ali tá cantando, chega uma pessoa ali, né? Chega uma pessoa ali, é, um menino, igual eu vejo ali mesmo, o Gustavo Rodrigues, né? Que é ali da Barriguda. Isso, participa sempre, pede uma participação, sempre participa do seu show. Tem muitos, né, que pedem ali uma participação e você dá a participação. Isso é muito bacana, viu?
1: Isso é muito bonito e prazeroso, porque quando eu comecei foi assim também.
0: Entendeu? Pedindo a participação,
1: pedindo,
0: né?
1: Pedindo a canjinha ali com Edmilson, com Robério, com Toninho Marquinho, com vários cantores. E hoje eu agradeço eles e agradeço o público e Deus também, né?
0: Verdade.
1: Em primeiro lugar, que dá essa energia pra nós.
0: Com certeza.
1: Estar todo dia ali naquela luta, que não é fácil. Você mesmo sabe que você, que um locutor, tá aqui todos os dias aqui na Raida. Tem dia que você tá com a estima baixa, aquela mais... Levanta e dá três pulos pra cima e bebe um copo de água gelada.
0: Exatamente, porque pro público você tem que estar bem.
1: Isso é verdade,
0: né? Público, você tem que agradar o público.
1: A gente tem que se mostrar que tá bem.
0: Exatamente. Mesmo você não tá ali num dia muito bom, né? Mas você é artista. Isso. Pro público você tem que estar bem.
1: Isso é verdade.
0: Não é verdade?
1: Não é fácil.
0: E aí a gente sabe que não é fácil. Principalmente vocês, artistas, vocês cantores, né? Que viaja, vai pega aí a estrada sempre.
1: Verdade, cara,
0: pra outra, pra se apresentar em outra cidade, né? Então.
1: Não é fácil.
0: Só quem passa sabe, né, Rui?
1: Só quem passa sabe.
0: Exato. Tá ouvindo também o nosso programa, Rui? Lida Feijoada, conhece? Boa tarde, já tô na escuta. Lida Feijoada do
1: Bairro Planalto. Lida Feijoada é o Bairro Planalto, né?
0: Isso.
1: Eu conheço ela, conheço.
0: Sim. Será que vai ter uma feijoada pra nós lá domingo?
1: Vamos lá um dia, marca aí pra nós aí. Eu ia aí comer a feijoada.
0: Ali. Né, Li?
1: Domingão.
0: É um domingão. E é domingo, parece que é a feijoada dela, né, Li?
1: É domingo, ela sempre me manda.
0: Um domingão nós vai lá, viu, Rui?
1: Vamos sim, comer a feijoada.
0: E é boa, viu? Já comi a feijoada. A dela é muito boa.
1: Ao vivo,
0: nossa,
1: né,
0: cara? Tá acompanhando também a nossa programação, Rui. Janaí Couto tá acompanhando o programa diretamente pelo aplicativo em Jaburandi, São Paulo, interior, né?
1: Interior
0: de São Paulo. Ele falou: gostaria de mandar um alô para todos os familiares do povoado de Bico Duro, na galera ali de Bico Duro. Obrigado pela atenção sempre. Grande abraço a vocês aí. Ó. E nosso amigo Janaí tá acompanhando também de longe, lá
1: obrigado,
0: em São Paulo.
1: Obrigado, Janaí de São Paulo, viu, cara? Obrigado mesmo, de coração, viu, meu jovem? Que Deus abençoe vocês, viu? Fortalece nós. Ao vivo.
0: Já aproveita e já arruma uns shows aí pra Rui Soriano em São Paulo.
1: Pra nós subir pra São Paulo aí, viu? No próximo mês aí eu vou lá pro Graujaú, Cocá, Interlargo.
0: Em São Paulo?
1: Tem uma turnê que é capital, entendeu?
0: Ô, rapaz, bom demais.
1: Vou fazer lá no Racha Coco.
0: Em São Paulo.
1: Uma boate chama Racha Coco.
0: Racha Coco. Em São Paulo.
1: Em São Paulo, lá no Graujaú.
0: Bom demais.
1: Cocaia, Jardim Poranga.
0: Bom demais, viu?
1: E no Cocaia. Tô chegando, meu amigo Delzão.
0: Nosso amigo professor Ramon também tá na sintonia da nossa programação. Ele falou: hoje é aqui no bairro Oliveira. Tem Rui Soriano. Olha aí, ó. Tem sim.
1: Obrigado, Ramon. Nós tá aí ao vivo hoje, viu, cara? No bairro Oliveira aí no Arraial, na quadrilha,
0: não copia.
1: Aí do nosso amigo Renatinho. Alô, Renatinho, eu passo aí nesse instante pra tomar uma breja, viu? Eu já vi você postando as barracas aí do Catifrútil. Eu vou aí nesse instante, viu, cara? Vê o cenário, como é que tá aí.
0: Nossa amiga Eliane falou, isso aí, pode vir. Pronto, vamos marcar um domingão pra ir lá comer a feijoada. Pronto.
1: Vamos sim, viu, minha jovem?
0: Bora continuando, Rui?
1: Bora sim.
0: Solta mais pra nós aí.

0: de todas aquelas regiões.
1: É Rui Soriano, ao vivo aqui no nosso programa Estação do Sucesso. O homem, quando vem aqui, a audiência do programa bomba, viu? É bom demais.
0: Ô, cara.
1: É bom demais.
0: Fico feliz com isso,
1: viu, Zé? É bom, viu, Rui? Quando você vem aqui, feliz, a audiência sempre bomba, viu?
0: É que nem o nosso parceiro Vilso Nunes falou, né? Rui, você é o cara campeão aqui de audiência aqui na rádio, viu, bicho?
1: Mas pode ter certeza disso.
0: Você bateu no prefeito, cara. E também quero mandar um alô especial pro prefeitão Tito, a vice Rose, todos os vereadores que faz parte desse trabalho, né?
1: Uhum.
0: Aqui na cidade, muito obrigado. Os gari, que é espetacular, que levanta cedinho pra deixar a cidade limpa. Um abraço pra todos os gari do Rui Soriano.
1: Sempre na correria eles
0: muito
1: também,
0: muito obrigado,
1: né?
0: Vocês, viu?
1: Muito bem, quem mais ouve aqui no nosso programa? A Diana Santos tá ouvindo o programa. Alô, Diana.
2: Boa tarde, Gel e Rui. Estou na sintonia. Gostaria de ouvir Boquinha de Açúcar, viu, Rui? Diana Santos.
1: Nossa amiga Diana Santos, quer ouvir Boquinha de Açúcar. O Xande também tá acompanhando lá em Guanambi. Ele disse que... tá perguntando, Rui, se você canta Pinica Eu.
0: Ô, meu amigo, nós canta, mas hoje não vai sair, não, cara.
1: Hoje não dá pra sair, não,
0: não
1: né,
0: vai
1: Rui?
0: Sair, não, meu jovem.
1: Pronto, fica pra próxima, fica Pinica pra Eu, viu?
0: Pinica Eu, belisca eu, cheira eu.
1: Ô, papai. Guanambi também, obrigado, viu?
0: Obrigado, Guanambi Bahia.
1: Pela conexão com a gente. E a Diana pediu Boquinha de Açúcar, Rui.
0: De novo?
1: De novo.
0: Ela? É. Bora atender a mulher aí, viu, cara?
1: E o pessoal daqui a pouquinho tá aguardando também o Saruê, viu?
0: É, o Saruê é o principal,
1: é,
0: né?
1: É o principal, não pode faltar, não.
0: Bora lá pra Boquinha de Açúcar
1: bora
0: pra
1: lá, você. Bora lá, Diana Santos.
0: Ô, Diana Santos, é Boquinha de Açúcar mesmo, é? Será que é, minha jovem? Bora!

moça pediu aí, nós tocou um pouquinho de açúcar, hein? Alô, meu amigo Sidney, eu vou aí! O homem vem aí, cara!

0: Tá aí, Rui Soriano, ao vivo aqui no nosso programa Estação do Sucesso. Aí, ó, pediu, nosso Rui toca nós na toca hora.
1: Ao vivo. É ao vivo.
0: Muito bem, quem mais tá na sintonia? Nossa amiga Ivani, né? Ela falou, boa tarde, Gel, estou na escuta. Ivanilde, né? Ivanilde, né? Lá do Café Sem Troco, tá ouvindo Ivanil o programa.
1: Do Café Sem Troco, obrigado, minha galera do Café Sem Troco. Deus abençoe vocês. Também quero mandar um alô também especial pro rapaz. Sim. Lá da padaria, é o Pão Dourado.
0: Pão Dourado, a padaria nova que Pão abriu Dourado, agora.
1: Né? É o homem testa de ferro. É
0: testa de ferro?
1: É, ele falou pra mim que ele é testa de ferro lá.
0: É mesmo?
1: É do Pão Dourado.
0: Pão Dourado.
1: Cadê a sacola de pão que você não me entregou, bicho?
0: Verdade.
1: Eu vou ir buscar, viu?
0: O pãozinho de queijo, a xiringa.
1: É, eu tô indo aí, Pão Dourado.
0: Grande abraço aqui, também tá acompanhando o nosso programa, Thiago Motos. É, Rui, Thiago Motos, você conhece?
1: Thiago Motos?
0: Tá ouvindo o programa
1: é
0: o também.
1: Cara, obrigado, meu amigo Thiago Motos, precisou. É só procurar o cara, né? É ele, né?
0: Thiago Motos.
1: Ele vem com três motos nas costas ali, ó. Tá chegando aqui na raiva agora o caramba. Obrigado, Thiago Motos. Tamo junto, viu, cara?
0: Grande abraço, Thiago. Valeu, valeu. Tá acompanhando aí.
1: Meu amigo Thiago Motos, precisou. É só procurar o cara, né? É ele, né?
0: Thiago Motos.
1: Ele vem com três motos nas costas ali, ó. Tá chegando aqui na raiva agora o caramba.

0: comer, viu, cara? Você quebrou a minha cara, cara.
1: Já deixa o peixinho frito a nós.
0: Já, né, deixa, boy? O peixinho frito aí, com aquele limãozinho.
1: Ah, oh, nem fala,
0: viu? E aquela coca bem gelada, viu?
1: É hoje, sexta-feira.
0: Não é, Jean?
1: Nem fala, viu?
0: Ninguém dispensa, viu, cara?
1: Ninguém dispensa. Tá ouvindo também o nosso programa, está sendo sucesso, né? Quem mais? Os nossos amigos Sandro Silva, lá de Água Branca também. Acompanhando
0: Água Branca.
1: Água Branca.
0: Obrigado, minha galera, viu? Deus abençoe vocês aí. Também lembrar aqui que dia 25 eu vou estar no arraial do meu amigo Thor
1: do mercado. É verdade, eu também vou estar por lá. Vai. Verdade, eu já ia te falar, moça, ainda bem que você lembrou.
0: Dia 25, viu, galera? Dia
1: 25 agora de julho, vai ser no sabadão, né?
0: É, sabadão.
1: Viu? O Rui Soriano já tá na programação, já, né, Rui? Já tô na
0: programação. Inclusive, esse dia eu vou fazer 3 shows, cara.
1: É mesmo,
0: velho? Eu não sei se vai dar tempo, mas vai dar tempo.
1: Nossa.
0: Que eu tô com Deus guia.
1: E que continue assim, né?
0: Deus me guia. 3 shows. Dia 25, viu? Eu estarei no meu amigo Thor a partir das 12 da noite em ponto.
1: A partir de meia-noite, né?
0: Meia-noite em ponto, já tô no palco fazendo um show lá pra galera ao vivo até 2 da manhã.
1: Vai ser bom demais,
0: viu? Se Deus quiser, viu, cara?
1: Quem mais tá ouvindo aqui o programa? Bora lá. Maria, alô Maria, lá na Fazenda Lagoa do Mourão, também tá acompanhando a nossa programação. Tá vindo também a cavalgada da nossa amiga Maria.
0: Leva o saruê aí, Maria, viu?
1: Eu já falei pra ela, pra
0: já
1: levar.
0: Falou já?
1: Pra levar o saruê, pra levar o Geo Costa também.
0: Aí,
1: bora, você bora. Viu aí, cara?
0: E também, Geo, eu vou estar aqui dia primeiro eu vou estar lá no Bar do Galego, no Corante, viu?
1: Aqui no Bar Corante, né?
0: Isso, dia primeiro aqui no Bar do Galego do Corante, onde tem Tonha Vaqueiro, que é o homem do espetinho, né? O homem
1: e da... Brasa Burger.
0: Ele também, o homem é fera lá.
1: Eu já vi nas redes sociais mesmo, viu?
0: Vou estar lá dia primeiro de agostão,
1: viu, galera? A partir de que hora, Rui?
0: A partir das 8h30 da noite.
1: 8h30 da noite. Rui Soriano, dia 1º de agosto, né?
0: Isso. E também vou estar na cavalgada da... Deixa eu ver que... Que é o cara lá, o meu amigo da verdura, Fábio.
1: O nosso amigo Fábio das Verduras.
0: Fábio da Verdura, é ele que é o patrocinador. Eu vou estar na Altamira.
1: Na Altamira também?
0: Dia 29 de agosto.
1: Dia 29 de agosto em Altamira.
0: Isso, a cavalgada é grande lá, viu?
1: Ah, sim, já mandou aqui pra gente já, o nosso amigo Fabrício, né? Mandou aqui pra gente. É no dia 29 e 30. Isso, então você vai estar por lá também.
0: Vou estar lá dia 29.
1: Cadê Fabrício? Não vai botar nós aí também não, Fabrício, pra puxar a cavalgada? Bota o locutor aí pra puxar a cavalgada.
0: Coloca o locutor pra fazer a festa bonita, minha jovem. E meu jovem.
1: Oscar tá... falou o quê? Oscar tá querendo ouvir qualquer... Não entendi não, deixa eu ver. Oscar quer que toque aí qualquer música de Rui Soriano, é nós. Pronto, ele vai tocar aí, viu?
0: Outro meu jovem, ao vivo. E também eu quero mandar um alô pros meninos do samba, viu?
1: É o Samba Palmas?
0: É, rapaz, eu passei ontem ali.
1: Estava... Eu vi você fazendo o vídeo.
0: Você viu lá?
1: Eu vi lá.
0: Meu amigo Oscar, obrigado, Oscar Soldado aí, também tem o Miguel, né? E também tem aquele, o Soldado, que eu esqueci o nome dele, moço.
1: O proprietário lá?
0: Isso. Eu esqueci o nome dele,
1: cara. Eu também esqueci o nome dele, rapaz.
0: Mas tá com nós. Estive lá
1: ontem. É um grupo grande, é um grupo bom demais.
0: Toquei cavaquinho, toquei pandeiro.
1: Eu vi lá você fazendo o vídeo lá.
0: Foi bom demais,
1: viu? Samba Palmas já tá sendo referência aqui do nosso município, né?
0: E é gostoso o show, velho.
1: É bom. Top, já presenciou o show deles aí, umas 4 vezes, é bom demais.
0: Top demais, viu, cara?
1: Bom demais. Quem mais tá ouvindo aqui é Laércio, nome do homem.
0: Laércio, saudade. Alô, Laércio. Eu vou aí no samba de novo, viu? Se eu passar e tiver tocando, eu volto pra trás.
1: Boa tarde, manda um alô pra nós aí, Lailton do Boi Morto. Canta uma música aí, Rui, a mais tocada.
0: Alô, Boi Morto! A minha galera do Boi Morto, né, cara?
1: É obrigado. Isso, nosso amigo Lailton do Boi Morto.
0: Aí também eu quero agradecer Didi também lá do Boi Morto, que é meu parceiro, gente boa demais.
1: A galera do Boi Morto, né?
0: É um comprador de gado. Também mandar um alô pra Marco Antônio. Mandar pra Escutia também, né? Que é os caras fera. E também tem meu amigo Orderlan. Cadê ele?
1: Aí,
0: e essa daqui é pra estourar, viu, galera? Mais um do Rui Soriano. Segura aí, ó.

0: isso, minha galera.
1: Muito bem, Rui Soriano, ao vivo aqui no nosso programa Estação do Sucesso. Muito bem. Vamos continuando aqui a nossa programação. Grande abraço à galera que tá acompanhando a gente aqui. Muito obrigado mesmo, viu? Muito obrigado mesmo à galera que tá sempre acompanhando o nosso programa Estação do Sucesso. E hoje, mais ainda com a presença aqui do nosso amigo Rui Soriano, né? Olha aí, o nosso amigo Vinícius, né? Era pra estar aqui também, né? Com a participação aqui do nosso amigo Rui, mas veio, ele falou que por motivo de força maior, Rui, não deu pra ele poder participar aqui, viu? Vai ficar pra próxima, viu?
2: Vinícius Real,
1: lá do bairro Barrinha.
0: Cadê o cara? E aí, Vinícius Real, na Havaí, meu amigo?
1: Mas ele tá acompanhando o programa.
0: Vou te buscar aí, meu amigo.
1: Diz que você tá jogando duro, viu, Rui?
0: Manda ele vir aqui. Eu vou buscar você aí, viu, cara? Eu quero mandar um alô também pra Lourinha do Ouro Branco, ela que vende aquelas cartelinhas.
1: Do Ouro Branco, né?
0: É, que também não, era não é Ouro Branco, aquelas rifinhas.
1: Ah, aquelas pequenininhas, né?
0: Isso.
1: Se eu não me engano, de R$2?
0: Isso.
1: Sei qual é.
0: R$2. Obrigado, minha jovem. Deus te abençoe, viu?
1: Pode ficar à vontade, Rui. Quiser mandar os alôs aí, fica à vontade.
0: Agradecer meu amigo Zé Velho Turismo, que tá ligadinho. Muito obrigado. Também agradecer todos os comerciantes aqui de Palma de Monte Alto. Que Deus abençoe vocês. Agradecer os ouvintes da cidade, da zona rural, do Brasil e do mundo. Digo mais uma vez, humildade sempre, minha galera. Bastante humildade.
1: Verdade. E o senhor, humildade
0: não chega em lugar
1: não
0: nenhum.
1: Não chega em lugar nenhum. Boa tarde, Gel. Manda Rui mandar um alô pra Raíssa do Paracatu e Helena do Agrestinho.
0: Obrigado, Raíssa do Paracatu e Helena do Agrestinho.
1: Tá acompanhando o programa.
0: Deus abençoe você, viu?
1: A galera do Agrestinho tá com o rádio tudo ligado, tá ligado, viu? Viu, Rui?
0: O povo Rui resolveu ligar o rádio.
1: Com certeza,
0: viu?
1: É. Porque ficou sabendo que você ia estar aqui.
0: Obrigado, viu, galera?
1: A galera do Café Sem Toco também, prazer, boa, tá a região toda, né? Todas as regiões.
0: Viu? Também o pessoal das Mangueiras, Bico Duro, Barra do Riacho, Lagoa do Arroz, obrigado vocês, viu, galera?
1: É essa galera, né, Rui, que dá o gás pra ter motivação de sempre continuar, né? Isso?
0: É verdade. Se não fosse esse pessoal aí, a gente já tinha emurecido.
1: Já tinha desistido.
0: Já,
1: né?
0: Já.
1: Verdade,
0: porque
1: verdade.
0: Quem traga nós é o público. Não adianta.
1: Verdade, verdade.
0: O cantor sem público não é cantor.
1: É igual o radialista também. Sem um ouvinte, a gente não tem programa.
0: Não tem programa. É. Verdade,
1: João. Pede Rui Soriano aí a boquinha de açúcar. Um alô pra filha dele. A Thaís.
0: Alô, minha filha Thaís, tá aí ligadinha aí, né? Eu vou aí, viu?
1: Faz parte da produção do Rui também, né?
0: Faz parte. Aí. A empresária.
1: Logo você tem que colocar ela também pra ser back vocal, né?
0: Já chamei várias vezes, mas disse que tem vergonha.
1: Mas
0: a pequenininha Lorena é mais esperta que ela.
1: É mesmo?
0: Tem 5 anos.
1: Vixe.
0: Se deixar, já canta.
1: Então puxou o seu lado, então.
0: Em cima do papo, assim, colada assim em mim.
1: Olha
0: assim,
1: aí, ó.
0: Fica... Onde eu vou, ela tá no meu pé.
1: Então essa não é time não.
0: Não, essa não. Terminou o show, ela quer pegar os trem, guardar. Ela é esperta, viu?
1: Lorena.
0: Também mandou um alô pro meu filho aí, Eduardo, também, que chegou de São Paulo ontem. O cara é fera nos tec livre, viu?
1: Mas ele é o que... É o das teclas?
0: É,
1: que acompanha você também aqui nos shows, né?
0: É ele mesmo.
1: Pronto.
0: Eduardo Júnior Saruê.
1: Eduardo Júnior Saruê. Sobrenome Saruê, né, Rui?
0: É, tem que ter o Saruê no
1: tem que ter o Saruê. Então, grande abraço, viu, Thaís? Obrigado aí por estar acompanhando também a nossa programação. Muito bem, a galera só tá esperando essa aí, viu, Rui?
0: Boquinha de açúcar de novo?
1: É o Saruê, moço.
0: É o Saruê agora?
1: Pessoal, tô falando, o pessoal tá esperando só o Saruê também, viu?
0: Muita
1: gente.
0: Vai o Saruê. Thaís pediu a boquinha de açúcar aí de novo?
1: Pediu boquinha de açúcar. Ela gosta dessa música.
0: Gosta. Mas a música é top mesmo, viu?
1: A música é boa mesmo. E eu percebi também que você lançou umas músicas novas aí, hein? Essa mesma aí, eu gostei, é da... Do bordel aí, da mulher do bordel, moço?
0: A Mina Mala?
1: A Mina Mala,
0: gostei. É top, né?
1: Rapaz, gostei dela, viu?
0: Você viu lá?
1: Ainda não tinha...
0: Não tinha parado pra ouvir ela?
1: Não, ainda não. Você cantando, não.
0: Fazendo o que ao vivo aqui hoje aqui no bairro.
1: A mina do...
0: Mina Mala.
1: Mina Mala.
0: A mina do bordel.
1: Gostei dela.
0: Roubou meu dinheiro e fugiu contra o cara. Mina Mala. Essa mina é mala.
1: Essa é boa, eu gostei.
0: E também, Gel, eu sei que tá ligadinho lá. Também mandar uma lupa pra minha esposa Eliette.
1: Sua esposa Eliette, né?
0: É, ela tá lá ligadinha, mas Thaís...
1: Pronto, tá grande ouvindo, abraço a ela, tá acompanhando também a nossa programação, isso, né?
0: É certeza, viu?
1: E lembrando...
0: Meu pai, Caxim, minha mãe Hilda, toda a galera que gosta do trabalho
1: toda.
0: Do Saruê.
1: Isso. E lembrando que hoje, viu, gente? Só reforçando, hoje tem Rui Soriano ao vivo também, aqui no Barra Oliveira. Isso. Viu? Tem um Arraiá Não Copia, do nosso amigo Renatinho, viu? Vai ser logo mais, a partir de umas 8, 9 horas, né, Rui?
0: Isso, por aí. Isso. Lá hoje tem 3 cantores lá hoje, viu?
1: Hoje é você, tem também o Irmãos do Forró, parece?
0: Irmãos do Forró e tem o Vinícius Real.
1: O Vinícius Real também vai estar tá lá. Também, vai verdade. Tá nós lá hoje. Então, ele vai estar tá aí também no bairro Oliveira. E
0: também
1: ele...
0: quero mandar um abraço pra Teu Cantor. Alô, Teu Cantor!
1: É o nosso amigo cara. Teu Cantor. E lembrando...
0: Traga ele uma hora aqui na rádio, Gil.
1: Vou trazer, pode deixar. Pode deixar que eu vou que trazer.
0: Eu sempre falo pra eles que tá começando agora, incentivo.
1: Agora, Rui.
0: Se murecer é ruim,
1: cara. Agora, Rui, você é diferente por conta disso. Você, ó, toda vez que eu vejo você no show, você fala, ô Gel, me leva lá no seu programa, moço. Verdade. Só que os artistas daqui, principalmente os daqui da nossa região, eles têm que ter a iniciativa. É, né? Eles falam, ô Gel, igual você fala, ó, toda vez, né, que a gente se vê no show, Gel, me leva lá no seu programa, moço. Você mesmo, né? Então você mesmo que tem que procurar fazer um convite. Não é o radialista que fala, ô moço, ei, vem cá, bora lá no meu programa. Não, você tem que mostrar a sua força de vontade, tá? Ô, Gel, me leva lá no seu programa, posso ir no seu programa? Falei, pronto, o programa tá lá pra isso, pra poder receber o artista, principalmente o artista que tá começando agora, e principalmente o artista aqui da nossa cidade, da nossa região.
0: É, que você sabe também que a Raida hoje, o que faz o músico é Raida.
1: É a rádio, exatamente, é a Raida. Verdade, é hoje, o rádio.
0: Hoje tem a internet, tem tudo, mas a Raida é no primeiro lugar.
1: E não sai da mídia nunca.
0: Nunca.
1: Não sai da mídia nunca,
0: o rádio. Não sai nunca.
1: Não sai da mídia nunca, né?
0: Nós cantores, vocês cantores aí, procura as Raida.
1: Exatamente.
0: Vem em Gel, pede Gel.
1: Exatamente.
0: Joelho, me leva no seu programa.
1: Exatamente, Gel. Só pedir. Eita, o programa tá aqui à disposição. O Rui mesmo falou, toda vez que eu via Rui no show, bora marcar, Rui, bora você lá no seu programa, falei, bora marcar. Perturbo, até que agora,
0: Gel.
1: E tem que ser assim, Rui.
0: Perturbo é Roge Bahia. Perturbo o menino é...
1: Vils
0: Nunes. Eu perturbo os caras lá de Guanambi também, eu perturbo ele.
1: Vi você fazendo a participação lá no programa do nosso amigo Gordo Locutor com o Gustavo Rodrigues.
0: Isso, né? Lá foi na Raida
1: Alvorada. Eu vi lá também, acompanhei. Raida. Acompanhei também o programa aí do nosso colega Gordo Locutor. Muito bem. Boa tarde, Gel. Manda um alô pra galera da Obra e Companhia. Pede Rui aí pra cantar uma música. Amanhã eu vou lá hoje pra nós curtir. É o Marcão lá da Obra.
0: Marcão da Obra!
1: Esse aí é diferenciado.
0: Segura
1: aí,
0: Marcão!
1: Porque ele não só ele, mas toda essa galera estão sempre na correria, trabalhando, mas com o rádio do lado, acompanhando. Tá ligado, né, ainda tira um tempinho para poder participar do programa.
0: Demais,
1: é bom,
0: né,
1: demais, cara? É bom demais.
0: É uma maravilha, viu?
1: Então, grande abraço para o nosso amigo Marcão e toda a galera da Obra.
0: Alô, Marcão da Obra! Regaça, meu amigo!
1: Quer soltar ela aí, Rui?
0: Bora, amanhã vou lá hoje.

0: bem, são 15 horas e 54 aqui na nossa programação. Você está aí ouvindo Rui Soriano ao vivo aqui no nosso programa Estação do Sucesso. Vamos continuando aqui a nossa programação, já estamos chegando aqui já no final do programa, né? Chegamos aqui já no final do programa. Rapaz, quando a coisa é boa, a hora passa ligeiro, viu?
1: Como é que pode, hein, cara?
0: A hora passa voando, viu, Rui? Parece que foi agora que você chegou, moço. A hora tá voando, viu?
1: Passa rapidinho mesmo.
0: Rapidinho. Mais um áudio aqui da nossa amiga Vanice. Alô, Vanice.
2: Boa tarde, Gel Costa. Eu quero aqui dar um depoimento que meu amigo Rui Soriano falou aí sobre os valores aqui de Palmas do Monteado. Eu também sou uma prova viva. Já cantei com ele, viu? E ele é um bom tecladista. Se eu pudesse lançar uma banda, eu ia colocar ele pra tocar pra mim. O que você acha?
1: Segura ele!
0: Bom demais, Vanice. Ué, bom demais. Nossa amiga Vanice também é cantora, já participou, né? É, se eu não me engano, ela já participou, moço, cantando com você. Vanice, é porque você não tá lembrado dela aí.
1: Eu acho que eu tô lembrado.
0: Nossa amiga Vanice tá sempre aí, né, acompanhando aí a... É fã mesmo aí do seu trabalho, nossa amiga Vanice.
1: Eu acho que eu sei quem era, agora
0: eu lembro. É, a nossa amiga Vanice, sempre ligada também na nossa programação.
1: Leva o cantor pra tocar, mulher, que eu vou aí ao vivo, viu?
0: Rui, estamos chegando aqui já no final do programa, prontinho, né? 15 horas e 55, eu gostaria de agradecer você, né? Mais uma vez, veio aqui no nosso programa Estação do Sucesso. Estação do Sucesso fez aí essa belíssima, está fazendo, na verdade, essa belíssima apresentação. Como eu sempre falo, para os artistas que vêm aqui no programa Estação do Sucesso, principalmente os artistas aqui da nossa cidade, da nossa região, desejo muito sucesso para você, meu irmão. Você é um cara diferenciado, como você sempre fala, humildade sempre. Você é a prova viva da humildade, né? Sempre acompanha aí os seus shows, você joga duro. Então, a gente só tem a desejar a você sucesso e saúde. Saúde e sucesso, porque obrigado, tendo a saúde... O sucesso a gente vai conquistando, né? Isso não?
1: É verdade.
0: Então eu gostaria de agradecer você e dizer que o programa, não só a Rádio Visão FM, mas o programa Estação do Sucesso está sempre à sua disposição.
1: Obrigado, meu amigo Gel Costa. E Deus te abençoa, cara. Você é um cara também espetacular. E eu tenho certeza que tudo no começo é difícil.
0: Com certeza.
1: Mas quando a gente pega já uma caminhada... E vai dar certo, e já deu certo, cara. Obrigado você, que Deus te abençoa. Abençoa sua família, todo o pessoal seu. Sempre esse cara alegre, gente boa, energia 100% que você leva pra onde você for. E agradecer a todos os ouvintes aqui da Raida. Muito obrigado mesmo, muito obrigado de coração, galera. Que Deus abençoa cada um de vocês. Humildade sempre, minha galera. Lembre bem, viu? Lembre bem. Quando o Saruê fala, humildade sempre.
0: Humildade sempre.
1: E muito obrigado. Aí. Deus abençoa cada um de vocês.
0: Pra finalizar,
1: o Saruê.
0: Pronto. Bora. Ele tava aguardando ela pro final.
1: No final. E lembrando, mais uma vez, convidar a galera pro Arraial. Não copia.
0: Não copia logo mais à noite, né?
1: Logo mais à noite
0: no
1: hoje,
0: bairro, galera. No Oliveira. Bairro
1: Oliveira, viu? Convide Palma de Monte Alto e aquelas outras... regiões.
0: E dia 25 tem Rui Soriano lá também no Arraiá, do nosso amigo Thor do Mercado. Já tá confirmado. Rui Soriano lá dia 25 agora do mês de julho.
1: Ao vivo.
0: Vai ser ao vivo e a cores.
1: Bora fazer o Saruê, cara.
0: Bora lá, Rui.
1: Segura ele.

0: Muito bem, gente. Por aqui a gente se despede, né? De mais uma edição aqui do programa Está Sendo Sucesso. Agradecendo você pelo carinho da audiência. Desejamos aí um bom final de semana a todos vocês. Eu estou de volta na segunda-feira, 14h, com mais uma edição do programa Está Sendo Sucesso. Aí foi o Rui Soriano ao vivo aqui no nosso programa. E em breve ele tá de volta. Em breve ele tá de volta, viu? Porque eu gosto de trazer esse homem aqui, porque toda vez que ele vem, a audiência, ó, lá em cima, só bombando. Então, sucesso sempre ao Rui Soriano. Gente, vou ficando por aqui. Lembrando, Rui hoje estará no bairro Oliveira, no arraial lá do nosso amigo Renatinho, Não Copia, né? A partir das 20h já começa o movimento lá. Dia 25, né, ele estará no arraial do nosso amigo Tó também do mercado, viu? Beleza? Valeu, gente. Bom finalzinho de tarde, boa sexta-feira, bom final de semana e até segunda com mais uma edição do nosso programa Estação do Sucesso. Tchau.
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3: 4 e 6.

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1: Eu quero agradecer a Deus mais uma vez por ele consentir lançar o meu mais novo CD e a Cíntia da Bataria. Um abraço de Márcio José. Valeu!

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4: 6 e 3.
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1: Seis e vinte e um.

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0: no ar a Voz do Brasil. As notícias do governo federal que movimentaram o país no dia de hoje.
1: Olá, boa noite.
2: Boa noite para você que nos acompanha em todo o país.
1: Sexta-feira, 17 de julho de 2026.
2: E vamos aos destaques do dia na Voz do Brasil.
1: Empresas afetadas por tarifas impostas pelos Estados Unidos terão apoio do governo.
2: A Apex prepara plano de abertura de novos mercados para exportadores afetados pelas tarifas. Luciana Colares, de Holanda.
3: No início de agosto, a Apex Brasil deve apresentar um plano de diversificação de mercados, especialmente para os exportadores impactados pelo tarifaço.
1: E ainda, Banco Nacional de Antígenos integra a estratégia brasileira de defesa agropecuária contra a aftosa.
2: A estrutura permite a produção emergencial de vacinas em prazo reduzido em caso de necessidade sanitária. Thaís de Araújo.
4: O banco integra a estratégia nacional de preparação para emergências sanitárias, juntamente com ações permanentes de vigilância e monitoramento da sanidade animal.
1: E vamos falar também sobre o El Niño, que traz fortes chuvas no sul do país, ondas de calor e seca no norte.
2: Risco também de incêndios florestais, especialmente na Amazônia, no Cerrado e na Caatinga.
1: Para entender mais sobre os impactos para o Brasil, nós conversamos com o Gilvan Sampaio, do Instituto Nacional de Pesquisas Espaciais.
5: As previsões indicam que será um El Niño de forte intensidade, é muito forte intensidade, mas não há motivo para pânico. Nós temos que nos prepararmos para fazer com que os impactos sejam os menores possíveis.
2: Na apresentação da Voz do Brasil, Mariana Jungmann e Nazi Brum.
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2: Empresas afetadas pelas tarifas anunciadas pelos Estados Unidos vão ter apoio da Agência Brasileira de Promoção de Exportações para encontrar novos mercados.
1: Para isso, a Apex vai implementar um plano de 130 milhões de reais com foco na descoberta de novos parceiros comerciais.
2: A meta é chegar a países da União Europeia e países asiáticos.
3: A aplicação da tarifa de 25% sobre os produtos brasileiros, anunciada em 15 de julho, atinge 2.375 produtos. 7 bilhões e 200 milhões de dólares são impactados pelas novas tarifas. De acordo com a Agência Brasileira de Promoção de Exportações e Investimentos, o processo de busca por novos compradores internacionais vem sendo intensificado desde o ano passado, após as primeiras medidas tarifárias adotadas pelo mercado norte-americano. Atualmente, 72% das empresas brasileiras que vendem para os Estados Unidos já adotaram pelo menos mais um país de destino para as mercadorias. E já no início de agosto, a Apex Brasil deve apresentar um plano de diversificação de mercados, especialmente para os exportadores impactados pelo tarifaço, como detalha o presidente da Apex Brasil, Laudemir Miller.
6: Nós vamos anunciar um plano de 130 milhões em parceria com o setor privado, mas evidentemente que a implementação do acordo Mercosul-União Europeia, para que as empresas possam de fato aproveitar as oportunidades desse acordo, é um dos elementos centrais do nosso plano. Mas enfim, isso é importante, são os setores, né? Mas pegando pesadamente a indústria, né? Então o setor de móveis, o setor de cosméticos, o setor de plástico, o setor de calçados, enfim, esses setores que estão tendo esse impacto.
3: Laudemir Miller ressalta que outros destinos já estão mapeados, como os países da Ásia Central.
6: O mundo olha de um jeito diferente para o Brasil, de um país estável, um país democrático. Então, a gente está sendo demandado pelos países asiáticos. O Brasil abriu, até semana retrasada, 651 mercados. Então, imagina a oportunidade que nós temos.
3: O impacto das novas tarifas anunciadas pelos Estados Unidos varia de acordo com o setor e a região. São Paulo registra o maior impacto em valor absoluto, 3 bilhões de dólares. Já Santa Catarina tem o maior impacto proporcional, com 68% das exportações afetadas. Outra região afetada é o Paraná, estado que concentra 70% das exportações brasileiras de madeira para a construção civil americana. Reportagem Luciana Colares de Holanda.
1: O Brasil conta com o primeiro Banco Nacional de Antígenos para a resposta emergencial à febre aftosa.
2: A estrutura foi desenvolvida em parceria entre o Ministério da Agricultura e Pecuária, o Instituto de Tecnologia do Paraná e empresa privada.
4: O Banco Nacional de Antígenos integra a estratégia brasileira de preparação para eventuais emergências sanitárias relacionadas à febre aftosa e para manutenção da segurança sanitária da pecuária. A estrutura foi desenvolvida em parceria entre o Ministério da Agricultura e Pecuária, o Instituto de Tecnologia do Paraná e a empresa Biogênesis Bagó. A parceria foi formalizada nesta sexta-feira em Garim, na Argentina. O ministro da Agricultura e Pecuária, André de Paula, falou sobre a parceria.
7: Porque esse é um laboratório reconhecido internacionalmente e ele nos empresta a credibilidade que chega com isso. Esse também é um laboratório que atende a grandes mercados, a exemplo do que ocorre conosco.
4: O Banco Nacional de Antígenos mantém armazenados em condições de alta segurança antígenos dos sorotipos de interesse para o Brasil. Em caso de emergência sanitária, esse material permite iniciar a produção de vacinas em menor prazo, sem depender de fornecimento externo. O Brasil possui reconhecimento internacional como país livre de febre aftosa sem vacinação. O banco integra a Estratégia Nacional de Preparação para Emergências Sanitárias, juntamente com ações permanentes de vigilância e monitoramento da sanidade animal. Reportagem Thaís de Araújo.
1: Atenção, estudantes que se inscreveram no processo seletivo do programa Universidade para Todos, o ProUni.
2: O resultado da primeira chamada para o segundo semestre de 2026 já está disponível.
1: Os candidatos pré-selecionados têm até o dia 24 de julho para comprovar informações da inscrição junto às instituições de ensino.
8: O processo seletivo do programa Universidade para Todos, o ProUni, recebeu cerca de 530 mil inscrições para o segundo semestre de 2026. Ao todo, mais de 1 milhão e 100 mil estudantes participaram das duas edições do programa neste ano. Cada participante teve a opção de selecionar até duas opções de curso, instituição e turno, conforme as regras do edital. As bolsas integrais cobrem 100% do valor da mensalidade, enquanto as parciais correspondem a 50%. Os cursos com mais inscritos nesta etapa foram Medicina, Direito e Psicologia. Criado em 2004, o ProUni oferece bolsas de estudo em cursos de graduação e sequenciais de formação específica em instituições privadas de educação superior. Para a classificação dos candidatos, o programa utiliza as notas obtidas no Exame Nacional do Ensino Médio, o Enem. Em 2026, os dois processos seletivos somaram mais de 2 milhões de inscrições, realizadas por cerca de 1 milhão e 100 mil candidatos. O resultado da primeira chamada do ProUni já está disponível. Os candidatos pré-selecionados têm até 24 de julho para comprovar as informações da inscrição junto à instituição de ensino e apresentar a documentação exigida. O cronograma prevê a divulgação da segunda chamada em 5 de agosto. O resultado desta etapa será divulgado em 1º de setembro. Saiba mais em acessounico.mec.gov.br/ProUni. Reportagem Edinaldo Júnior.
2: E as inscrições para a formação continuada de escolas de tempo integral foram prorrogadas até o dia 24 de julho.
1: O curso é destinado a gestores escolares e coordenadores pedagógicos de instituições que ofertam essa modalidade de ensino.
2: Nos estados, no Distrito Federal e em municípios de maior porte, também podem se inscrever profissionais das redes de ensino que atuarão como multiplicadores na formação.
1: As orientações sobre a etapa das inscrições estão disponíveis na página de documentos do Ministério da Educação, no portal gov.br/mec.
2: O Ministério do Meio Ambiente e Mudança do Clima apresentou as projeções mais recentes para o fenômeno El Niño após a reunião técnica de monitoramento climático realizada esta semana.
1: O cenário prevê redução das chuvas em parte das regiões norte e centro-oeste e temperaturas acima da média em grande parte do país.
2: E também aumento do risco de incêndios florestais, especialmente na Amazônia, no Cerrado e na Caatinga.
1: Já para a região sul, a previsão é de chuvas acima da média.
2: Os efeitos do fenômeno climático devem se intensificar a partir de agosto, mas serão mais sentidos no fim deste ano, segundo o pesquisador Gilvan Sampaio, do Instituto Nacional de Pesquisas Espaciais, o INPE.
1: Eu conversei mais cedo com ele para saber mais sobre o que esperar do El Niño e como tem sido feito o monitoramento dele pelos órgãos técnicos do governo federal. Acompanhe. Doutor Gilvan Sampaio, um prazer pra gente ter o senhor com a gente aqui na Voz do Brasil. Vamos começar falando dessas perspectivas pro El Niño esse ano? A gente deve começar a sentir os efeitos mais graves a partir da semana que vem? Como é que tá as previsões de chuvas intensas aí, especialmente pro sul do Brasil?
9: Bom, nós temos aí os impactos do El Niño, eles são gradativos ao longo dos próximos meses. Os primeiros impactos nós começamos a observar ao longo das próximas semanas. E nesse segundo semestre de 2026, o primeiro principal impacto está relacionado às chuvas no sul do Brasil, principalmente Rio Grande do Sul e Santa Catarina. Então há a tendência de chuvas mais volumosas, alguns períodos com chuvas intensas, mesmo porque o auge do fenômeno El Niño se dá normalmente no mês de dezembro. Então, entre novembro e janeiro, né, nós teremos o auge do fenômeno, que é quando nós observamos os principais impactos. Isso em relação às chuvas. Em relação à temperatura, aí sim, todo o Brasil, nós devemos ter, a partir do final do inverno e depois da primavera e verão, períodos com temperaturas mais altas do que a média histórica, e ao longo, principalmente da primavera e verão, alguns períodos com ondas de calor.
1: Pois é, eu ia até perguntar isso para o senhor, até o fim do ano, como é que eram as perspectivas, né? O senhor falou das chuvas mais intensas que devem começar no sul do Brasil e a seca, doutor Gilvan, a gente deve esperar também alguma seca atípica, em que regiões, como é que deve acontecer?
9: Em relação às secas, aí é mais no norte do Brasil, norte e leste da Amazônia e norte da região nordeste, onde ocorrem os impactos do El Niño em relação às secas, né? Ou chuvas abaixo da média. Só que esses impactos, diferente do que acontece no sul, que os impactos são a partir de agora, nós esperamos os impactos mais para o final do ano, começo do ano que vem. Né? Especialmente no norte e no leste da Amazônia, né? Nós devemos ter, a partir do final da primavera, déficits de chuvas. Não dá para qualificar ainda exatamente a severidade desse déficit de chuvas. Nós vamos tentar qualificar isso ao longo dos próximos meses. E no norte da região nordeste, que é a região semiárida, aí sim é somente em 2027, né? Porque o período chuvoso principal daquela região é de fevereiro a maio. Ela tem uma componente também associada ao Oceano Atlântico, então nós devemos aguardar mais para o final do ano para avaliar a possibilidade de secas no norte da região nordeste.
1: E aqui na região centro-oeste, alguma questão em especial?
9: O principal impacto do El Niño na região central do Brasil, que inclui a região centro-oeste, a região sudeste, o sul da região amazônica e o sul da região nordeste, é o aumento das temperaturas. Né? Não tem um impacto no volume de chuvas o El Niño nessas regiões, nessa região central. Portanto, o que tem que se prestar atenção nesse momento? Nós estamos no período seco da região. Essa região central do Brasil, o período seco normalmente se estende até meados de outubro, que é quando começam as chuvas mais frequentes e regulares. Com temperaturas altas, período seco, então isso faz com que a vegetação possa ficar mais seca, e aí a atenção maior é justamente com as queimadas, né? Porque com a vegetação mais seca, temperaturas mais altas, o potencial para ocorrência de queimadas aumenta. Então esse é um ponto de atenção para os próximos meses na região central do Brasil.
1: Agora, o Instituto Nacional de Pesquisas Espaciais, o INPE, onde o senhor, inclusive, é pesquisador, está atuando com diversos órgãos federais no monitoramento do clima, justamente para a preparação de todos esses eventos que o senhor mencionou agora. A partir daí foi lançada uma plataforma, né, doutor Gilvan? Queria que o senhor falasse para a gente como é que funciona esse trabalho, quais são os órgãos envolvidos.
9: Nós fizemos um trabalho. Porque o que acontece? Quando ocorre um fenômeno como o El Niño, existem muitas fake news, né? Então nós juntamos os órgãos principais que monitoram o clima e meio ambiente no Brasil, que são o INPE, através do Centro de Previsão de Tempo e Estudos Climáticos, que é a instituição a qual pertenço, o Instituto Nacional de Meteorologia, a Defesa Civil Nacional, a Agência Nacional de Águas, o Serviço Geológico do Brasil e o CEMADEM. Então essas seis instituições, elas publicaram agora no mês de junho uma nota técnica né, chamado painel El Niño, onde nesse painel El Niño nós avaliamos justamente a situação atual e como é que nós, o que nós esperamos para os diversos setores, por exemplo, a agricultura, para a defesa civil, a questão de desastres, a questão de águas, ao longo dos próximos meses. Esse painel El Niño vai ser renovado a cada mês e essa é uma informação que vai auxiliar não somente a população, mas também os diversos setores e também os tomadores de decisão.
1: Principalmente aí as autoridades estaduais, municipais também, né, que vão poder se precaver de maneira mais específica, né?
9: Exatamente, porque existe inclusive algumas pessoas falando alguns termos até coloquiais do tipo, olha, vai ser um El Niño Godzilla. As previsões indicam que será um El Niño de forte intensidade, é muito forte intensidade, mas não há motivo para pânico. Nós temos que, obviamente, nos prepararmos para os impactos do El Niño. Os principais impactos do El Niño nós já sabemos, e aí acompanhar ao longo dos próximas semanas e meses, como é que será a evolução desse fenômeno para fazer com que os impactos sejam os menores possíveis.
1: O senhor tocou num ponto interessante aí, porque, de fato, o senhor até mencionou antes, né? Existem muitas fake news, existe também algumas equiparações que são um pouco equivocadas que as pessoas fazem. Eu ouvi recentemente que era um furacão, que o El Niño era um furacão. E são eventos climáticos diferentes, né? Eu gostaria que o senhor ajudasse também um pouco aqui a explicar essa diferença, inclusive, de preparação, se fosse eventualmente um furacão, é diferente do que a gente vai viver com o El Niño. Se é necessário as pessoas fazerem, por exemplo, provisionamentos, estoque de comida, porque pode ter inundações ou secas extremas que falte comida. A gente vive uma situação nesse sentido. Qual é a diferença?
9: O El Niño é um fenômeno que nós já sabemos quais são os impactos. Os impactos vão ocorrendo dependendo da região. Por exemplo, no sul do Brasil, nós sabemos que há a tendência de chuvas volumosas e chuvas intensas, né? Então, por exemplo, dizer que vai acontecer novamente um episódio como aquele de 2024 no Rio Grande do Sul, não dá para dizer com tanta antecedência. Mas existe a possibilidade dele ocorrer? Existe a possibilidade. Quando é que nós conseguimos prever? Nós conseguimos prever isso com no máximo aí 15 dias de antecedência. Né? Aquele episódio, por exemplo, de 2024, ele começou no comecinho de maio, final de abril, comecinho de maio. Os modelos meteorológicos, já na segunda quinzena de abril, indicavam um volume de chuvas muito expressivo para o Rio Grande do Sul. É óbvio que os modelos não conseguem dizer exatamente o volume que ocorreu, e foi um volume realmente muito extremo, né? Então não há essa questão da população fazer estoques de alimentos ou qualquer que seja o pânico associado. É claro que nós temos que nos preparar para os eventos extremos. Então, no caso de chuvas, tem que haver toda uma preparação, por exemplo, do poder público com limpeza de galerias, né? Eventualmente revisar sistemas de comportas, etc. No caso de secas, tem que haver toda uma preparação por conta da questão da água, né? Não é o momento de desperdiçar água, e aí eu estou falando do norte, do leste da Amazônia, do norte da região nordeste. Então tem que haver toda uma preparação para poupar ao máximo a água. Haja visto que o El Niño traz esse déficit de chuvas nessas regiões. Então, é esse tipo de preparação. Agora, tem que haver uma preparação não só do cidadão, mas também do poder público, das instituições e todo o trabalho que tem que ser feito em função dos impactos do El Niño. O furacão, quando ocorre, é um evento muito extremo que ocorre num horizonte de horas, há poucos dias. Né? O que dá para comparar são as chuvas intensas que deverão ocorrer no Rio Grande do Sul e Santa Catarina principalmente. Então é tomar cuidado em relação a esses episódios extremos no Rio Grande do Sul ao longo dos próximos meses.
1: Muito bem, nós conversamos com o Gilvan Sampaio, pesquisador do Instituto Nacional de Pesquisas Espaciais, o INPE. Muito obrigada, pesquisador, pela sua entrevista aqui à Voz do Brasil.
9: Muito obrigado.
2: A Defesa Civil Nacional reconheceu hoje a situação de emergência em mais de 23 cidades atingidas por desastres.
1: Entre as cidades contempladas, há municípios que enfrentam a estiagem e a seca, enquanto outros foram atingidos por fortes chuvas.
2: As cidades ficam nos estados da Bahia, Ceará, Minas Gerais, Paraíba, Paraná, Pernambuco, Rio Grande do Norte, Rio Grande do Sul e Santa Catarina.
1: Cidades com o reconhecimento federal de situação de emergência ou estado de calamidade pública podem solicitar apoio financeiro por meio do sistema integrado de informações sobre desastres.
2: O período de seca em várias regiões do Brasil traz o surgimento de praias de água doce, que viram pontos de lazer e comércio.
1: Mas você sabia que para realizar eventos ou montar estruturas nesses locais é preciso autorização do governo federal?
2: Quem traz os detalhes sobre essas regras é Uriel Ricardo.
10: No Brasil, existem praias que se formam temporariamente durante alguns meses do ano. Você já ouviu falar sobre as praias fluviais ou praias de água doce? Elas surgem quando a estiagem reduz o nível dos rios e expõe bancos de areia e trechos das margens, que passam a receber visitantes, estruturas de lazer, eventos e atividades comerciais. Quando essas praias estão localizadas em rios federais, a instalação de estruturas, eventos, atividades econômicas e outros tipos de intervenções dependem de autorização do governo federal. Os rios federais são aqueles que atravessam mais de um estado e as áreas banhadas por eles são patrimônio da União. Por isso, é necessário ter permissão de uso para explorar esses espaços, conforme explica André Luiz Nunes, coordenador-geral de gestão de territórios costeiros e marginais da Secretaria de Patrimônio da União, a SPU.
11: A permissão de uso serve para eventos de curta duração, de natureza recreativa, esportiva, cultural e religiosa. Então, para qualquer uso privativo dessas áreas, tem que ser autorizado pela União, né? E além de outras licenças lá, não dispensa licença ambiental, licença do município.
10: As orientações sobre a permissão de uso se aplicam a qualquer praia formada em rios federais, especialmente nos estados de Tocantins, Goiás, Pará, Amazonas, Mato Grosso do Sul, Maranhão, Amapá e Mato Grosso. No Tocantins, por exemplo, há a formação de praias sazonais em Porto Nacional, Luzimangues e várias outras cidades. A capital do estado, Palmas, também conta com praias como a Graciosa, a Praia do Prata e a Praia do Caju. A permissão de uso pode ser solicitada por municípios, pessoas físicas ou empresas. No caso de particulares, também é necessário ter as devidas licenças locais. Mas atenção, a autorização só vale para eventos de curta duração, como detalha André Luiz Nunes.
11: A permissão de uso para eventos de curta duração de até 90 dias, incluída a construção e a desocupação da área, ou tu pode, querendo lá, sendo necessário, prorrogar isso por mais 90 dias.
10: Quem pretende solicitar a permissão de uso pode procurar a Superintendência do Patrimônio da União no respectivo estado. Os formulários estão disponíveis na página da SPU no portal gov.br. Também é possível obter informações pelo telefone 0800-978-9005. O canal recebe ainda comunicações sobre restrições de acesso às praias, ocupação irregular, acúmulo de lixo e problemas ambientais ou sanitários. Para quem pretende aproveitar as praias fluviais, a orientação é colaborar com a preservação desses espaços, descartar o lixo nos locais adequados, respeitar a sinalização, evitar fogueiras e preservar a fauna e a vegetação local. Reportagem Uriel Ricardo.
1: Desde o início da semana, a ANP, Agência Nacional de Petróleo, Gás Natural e Biocombustíveis, realizou 268 ações com foco no combate a preços abusivos de combustíveis em 14 estados.
2: Foram aplicados 14 autos de infração por não cumprimento de envio de documentos para avaliação dos preços.
1: Isso porque nessas ações, a agência também coleta informações a partir das notas fiscais fornecidas pelos postos de aquisição dos combustíveis.
2: Esses dados são analisados pela ANP e em casos de caracterização de preços abusivos, podem ser geradas autuações, processos administrativos e multas.
1: O valor das multas varia de 50 mil a 500 milhões de reais, dependendo da gravidade do caso.
2: Lembrando que denúncias sobre irregularidades no mercado de combustíveis podem ser enviadas à ANP por meio do telefone 0800-970-0267.
1: Foram as notícias do governo federal.
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2: Fique agora com as notícias do Poder Judiciário e do Congresso Nacional. Uma boa noite e um bom fim de semana.
1: A gente volta segunda-feira. Boa noite.
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13: Conselho Nacional de Justiça está com inscrições abertas para o Prêmio Pena Justa de Jornalismo e Comunicação.
14: Paciente ressarcido por erro em cirurgia odontológica não pode exigir também o custeio de nova operação.
13: Justiça determina que o Hospital Público em Belém, no Pará, retome atendimento à pessoa com autismo.
14: Boa noite, eu sou Marcela Luiz.
13: E eu sou Walter Lima.
14: Estão abertas até 17 de agosto as inscrições para a primeira edição do Prêmio Pena Justa CNJ de Jornalismo e Comunicação.
13: A iniciativa reconhece trabalhos que contribuam para ampliar o debate sobre o sistema penal brasileiro. Marcelo Della Libera.
15: O plano foi criado após o Supremo Tribunal Federal reconhecer em 2023 que o sistema prisional brasileiro vive um estado de coisas inconstitucional. Para enfrentar esse cenário, a Corte determinou a elaboração de um plano nacional para reorganizar a execução penal, coordenado pelo CNJ. Quem explica é Luiz Lanfred, coordenador do Departamento de Monitoramento e Fiscalização do Sistema Carcerário e do Sistema de Execução de Medidas Socioeducativas do CNJ.
16: Então, assinou ao Poder Judiciário, ao Poder Executivo, à Academia, as instâncias da sociedade civil que se reunissem e pudessem, então, chegar a um consenso sobre ações que pudessem ressignificar esse sistema prisional.
15: O prêmio contempla produções em texto, áudio, vídeo e fotografia. As inscrições são gratuitas e seguem abertas até as 23 horas e 59 minutos do dia 17 de agosto. O regulamento do plano está disponível no site fazendojustiça.org.br.
14: Paciente pode receber de volta valor pago e indenização por danos morais e estéticos no caso de erro em cirurgia odontológica.
13: Mas segundo o STJ, se escolhe desfazer o contrato e obter a restituição, não pode exigir também que os profissionais paguem outra cirurgia feita por terceiro. Fátima Uchoa.
17: Em ação de reparação por danos materiais, morais e estéticos, um paciente afirmou ter ficado com assimetria facial após cirurgia odontológica. O Tribunal de Justiça do Rio de Janeiro reformou a sentença e condenou os profissionais a restituírem o valor gasto no procedimento, custear nova cirurgia reparadora e pagar indenização por danos morais e estéticos. A terceira turma do STJ afastou a obrigação de os dentistas pagarem a nova cirurgia, mas manteve os demais pontos. Segundo a relatora ministra Nancy André, acumular os pedidos de restituição do valor pago pela primeira cirurgia e o custeio de uma nova geraria enriquecimento sem causa, o que é proibido por lei.
14: TST garante direitos de radialista a uma diretora de imagem que trabalhava em uma instituição de ensino à distância em Londrina, no Paraná.
13: A decisão reforça a proteção dos direitos da categoria. Mila Amaral.
18: A decisão foi da terceira turma do TST. O colegiado entendeu que, mesmo sem ser uma emissora de rádio ou TV, a faculdade usava a transmissão ao vivo pela internet e via satélite. Por isso, a profissional deve ser enquadrada assim como radialista. Com o reconhecimento, ela terá direito à jornada de 6 horas diárias e ao pagamento de horas extras, além de adicional por acúmulo de função. O relator do caso, o ministro Alberto Balazeiro, reforçou na decisão que a lei protege quem exerce funções típicas de radialista, independente da atividade principal da empresa.
14: Justiça determina que o Hospital Público em Belém, no Pará, retome atendimento a pessoas com autismo.
13: O hospital tem 30 dias para regularizar o atendimento, sob pena de multa diária de R$10 mil. Sabrine Menezes.
19: De acordo com o Ministério Público Federal, o Hospital Betina Ferro paralisou o atendimento de pacientes com autismo que não possuem também outras comorbidades ou doenças raras. Além disso, a unidade de saúde também está recusando novos pacientes com o transtorno do espectro autista enviados pela regulação municipal. Na decisão, a justiça acolheu os argumentos do MPF de que a restrição viola os princípios da universalidade, integralidade e equidade do Sistema Único de Saúde e os direitos das pessoas com deficiência.
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14: Uma boa noite.
13: Bom fim de semana e até segunda-feira.
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21: Eu sou Paula Groba.
22: E eu sou Ricardo Nakaoka.
21: E estes são os destaques de hoje do Jornal do Senado, que começa agora.
22: Sugestão popular que destina fundo eleitoral a calamidades públicas vira projeto.
21: Regularização de lotes de igrejas pode ser simplificada.
22: Senado terá esforço concentrado em agosto e setembro.
21: Boa noite.
22: Boa noite.
21: Uma sugestão apresentada por um cidadão pode mudar o destino de parte dos recursos dos fundos eleitoral e partidário.
22: A Comissão de Direitos Humanos aprovou a proposta que autoriza o uso desse dinheiro em ações de enfrentamento a calamidades públicas. Os detalhes com Patrícia Oliveira.
23: Os partidos políticos poderão renunciar aos recursos totais ou parciais do fundo partidário ou do Fundo Especial de Financiamento de Campanha e direcionar esse dinheiro ao Tesouro para custear despesas em situações de calamidade, como enchentes, deslizamentos ou outras emergências reconhecidas pelo poder público. A sugestão é de um cidadão de Santa Catarina que recebeu mais de 20 mil apoios online e foi aprovada na Comissão de Direitos Humanos. A ideia surgiu em 2020, durante a pandemia de Covid-19, e defendia o uso desses recursos para reforçar os gastos com a saúde. Como a emergência sanitária já terminou, o relator senador Márcio Bittar, do PL do Acre, adaptou a proposta. O relatório lido pelo senador astronauta Marcos Pontes, do PL de São Paulo, cria uma regra permanente para todas as situações de crise, evitando que seja necessário aprovar uma nova lei sempre que ocorrer uma calamidade.
24: E fortalecer a resposta ao poder público a emergências de natureza sanitária, econômica, social e ambiental.
23: Com a aprovação, a sugestão legislativa vira projeto de lei e segue para a análise das comissões e do plenário do Senado.
21: A Comissão de Segurança Pública aprovou uma iniciativa que aumenta as penas para crimes de furto, roubo de câmeras de vigilância e sistemas de monitoramento eletrônico.
22: A proposta, que seguiu para a Comissão de Constituição e Justiça, também pune a receptação e a interrupção de serviços de vídeo monitoramento remoto. Repórter Bruno Lourenço.
25: O relator, senador Wilder Moraes, do PL de Goiás, defendeu a necessidade de endurecer a resposta penal para esse crime em virtude das consequências sofridas pela população.
22: Receptação e a interrupção de serviços de vídeo monitoramento remoto. Repórter Bruno Lourenço.
25: O relator, senador Wilder Moraes, do PL de Goiás, defendeu a necessidade de endurecer

0: serviço de segurança e da resposta à ocorrência por elas registrada.
1: De acordo com o projeto de lei aprovado na Comissão de Segurança Pública, o furto de câmeras ou itens de monitoramento eletrônico instalados em vias públicas ou áreas privadas com acesso ao público passará a ser punido com reclusão de 2 a 8 anos e multa. O texto estabelece ainda que quem receptar esses aparelhos, sabendo de sua origem criminosa, terá a punição em dobro. A proposta também pune quem sabota ou interrompe os serviços de vídeo monitoramento remoto de forma intencional.
2: E a Comissão de Constituição e Justiça pode votar o projeto que trata da simplificação da regularização de lotes de igrejas.
3: Pelo texto, essas instituições poderão ter seus lotes regularizados por meio do REURB, o programa que regulariza assentamentos urbanos informais. Mais informações na reportagem de César Mendes.
4: Enviado à análise da CCJ, o projeto do deputado Dr. Jaziel, do PL do Ceará, permite que instituições religiosas, de assistência social e entidades sem fins lucrativos façam uso de procedimento simplificado para obter o título de propriedade de terrenos públicos ou privados. Instituído por lei em 2017, a ferramenta, chamada de REURB, é uma política pública voltada à regularização de áreas urbanas ocupadas informalmente, permitindo que alguns tipos de ocupantes tenham acesso ao título de propriedade, a serviços públicos essenciais e à segurança jurídica do proprietário. Relatora da proposta na Comissão de Assuntos Sociais, a senadora Damaris Alves, do Republicanos do Distrito Federal, disse que muitas dessas entidades ocupam áreas consolidadas há anos, mas a falta de documentação dificulta os investimentos e a continuidade dos serviços prestados à população.
5: A regularização fundiária constitui um importante instrumento de promoção da segurança jurídica, da ordenação territorial e da função social da propriedade. Desde a edição da Lei 13.465 de 2017, o ordenamento jurídico passou a contar com mecanismos mais ágeis para enfrentar situações consolidadas de informalidade urbana, conciliando o direito à moradia, a segurança das relações jurídicas e o planejamento da cidade. Nesse contexto, revela-se oportuno o aperfeiçoamento contínuo dos instrumentos previstos na legislação.
4: O texto inova ao prever que a regularização seja feita para um único imóvel isolado, sem a necessidade de abranger os lotes vizinhos, além de permitir que técnicos industriais e agrícolas validem as informações técnicas do processo, de forma a agilizar o trabalho nos cartórios.
2: E o Senado Federal terá 2 semanas de esforço concentrado em agosto e setembro. O presidente do Senado, Davi Alcolumbre, anunciou a medida e informou que as atividades serão concentradas entre os dias 10 e 14 de agosto e 31 de agosto e 3 de setembro.
3: Alcolumbre enfatizou que é fundamental que o Senado Federal, a Câmara dos Deputados e o Congresso Nacional se organizem para conciliar as deliberações legislativas necessárias durante o processo eleitoral. Ele ressaltou ainda que a iniciativa foi acordada com o presidente da Câmara dos Deputados, Hugo Mota, e que a intenção é garantir a aprovação de propostas pelas duas casas legislativas na mesma semana.
6: Que o calendário é exatamente o mesmo que será adotado pela Câmara dos Deputados, permitindo que o Congresso Nacional funcione em plenitude e de modo eficiente e harmônico neste período eleitoral.
2: As férias de julho oferecem uma oportunidade para conhecer de perto o Congresso Nacional e, desta vez, de forma diferente.
3: O programa Visite o Congresso preparou uma programação especial entre os dias 18 de julho e 2 de agosto, com experiências imersivas, apresentações teatrais e atividades educativas para crianças e adultos. Os detalhes na reportagem de Yasmin Rodrigues.
7: Durante as férias de julho, o Congresso Nacional prepara uma programação especial para receber cidadãos de todo o país. Entre os dias 18 de julho e 2 de agosto, o programa Visite o Congresso funcionará todos os dias da semana, com visitas gratuitas e sem necessidade de agendamento. Em entrevista à Rádio Senado, Fábio Duarte, coordenador de visitação do Senado Federal, listou as novidades que o público vai encontrar nesse período.
8: O visitante terá a possibilidade de conhecer uma apresentação teatral em homenagem aos 200 anos da Câmara dos Deputados e do Senado Federal. Essa apresentação teatral acontece em espaços diferentes do roteiro e apresenta personagens históricos. Além disso, temos o Visita 360, que é uma experiência imersiva que usa óculos de realidade virtual. A gente tem a apresentação do filme

0: Eunice, a primeira senadora. Teremos também programação infantil, com atividades lúdicas no espaço plenarinho que acontece no Salão Negro do Congresso Nacional.
1: A programação completa, com os horários e as atividades específicas, está disponível para consulta em senado.leg.br/visitação, sem cedilha e sem o tio.
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3: Com edição de Paula Groba e trabalhos técnicos de João Lira, o Jornal do Senado fica por aqui. Acompanhe agora as notícias do Tribunal de Contas da União e da Câmara dos Deputados. Boa noite.
4: Boa noite e um bom fim de semana.
3: Minuto do TCU.
5: O Tribunal de Contas da União lançou um novo portal para ampliar a transparência sobre o uso da inteligência artificial no setor público. A plataforma mostra como o TCU utiliza essa tecnologia em auditorias, atividades internas e serviços prestados à sociedade. O site reúne informações sobre as ferramentas de inteligência artificial em uso, os resultados alcançados e as regras adotadas para garantir o uso responsável da tecnologia. Também apresenta medidas de segurança, governança e proteção de dados. O objetivo é compartilhar experiências, estimular boas práticas e apoiar outros órgãos públicos a usarem a tecnologia com transparência, ética e responsabilidade. O portal é aberto ao público e pode ser consultado por gestores, pesquisadores, estudantes e qualquer cidadão interessado. Saiba mais em tcu.gov.br.
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6: Câmara aprova medidas provisórias com verba para emergência climática.
7: Mota anuncia acordo com o governo sobre dívidas dos produtores rurais.
6: Parlamentares autorizam o uso de elementos tradicionais em fotos oficiais.
7: Plenário suspende prescrição de pena para condenado que estiver foragido.
6: Boa noite. A Câmara aprovou a suspensão da prescrição da pena para condenados que estiverem foragidos.
7: Atualmente, se o condenado não voltar para a cadeia, existe o risco de o prazo de punição acabar sem que ele termine de cumprir a pena. A reportagem é de Daniele Lessa.
8: O plenário da Câmara aprovou o projeto que suspende a contagem do tempo de prescrição da pena de um crime no período em que o condenado estiver foragido ou quando tiver a liberdade condicional revogada. Prescrição é quando o Estado perde o poder de punir o condenado e o prazo para isso varia de acordo com o crime cometido. Hoje, quando o condenado foge, o prazo para a prescrição continua a ser contado normalmente e só zera quando ele é recapturado. Se o condenado não voltar para a cadeia, existe o risco de o prazo de punição acabar. O projeto, apresentado pelo deputado Kim Kataguiri, do Missão de São Paulo, altera o Código Penal para deixar claro que o prazo para a prescrição deixa de ser contado enquanto o condenado estiver foragido. Para justificar a proposta, ele argumentou que hoje a lei premia quem afronta a justiça e penaliza o detento que cumpre integralmente sua pena.
9: O que a gente está fazendo agora é uma coisa muito simples. Você foi condenado, você fugiu, você perdeu o direito à prescrição. O crime não vai prescrever enquanto você estiver foragido, que é o óbvio, senão você está premiando, você está estimulando o sujeito a fugir, porque se ele for competente na sua fuga, não for pego num determinado período de tempo, que vai depender do crime que ele cometeu, ele pode voltar como se nada tivesse acontecido.
8: O projeto recebeu parecer favorável do relator, deputado Alberto Fraga, do PL do Distrito Federal. Ele argumentou que a proposta corrige uma distorção ao impedir que a fuga seja usada como caminho para escapar do cumprimento da pena. A deputada Adriana Ventura, do Novo de São Paulo, disse que o texto aprovado torna o cumprimento da pena mais eficaz.
10: Que a partir do momento que esse projeto impede que a fuga de condenados gere benefício indireto, né, decorrente de decurso de tempo, e reforça a efetividade da execução penal.
8: A mesma regra valerá no caso de revogação da liberdade condicional, que acontece quando a pessoa condenada recebe autorização para cumprir o restante da pena em liberdade. Se o benefício for revogado, a prescrição também ficará suspensa até a captura ou a reapresentação do condenado. O projeto que suspende a contagem contagem do tempo de prescrição de um crime no período em que o condenado estiver foragido ou perder a liberdade condicional, agora será analisado no Senado. Da Rádio Câmara de Brasília, com informações de Antônio Vital, Daniele Lessa.
11: Segurança Pública.
6: Chico Alencar, do PSOL do Rio de Janeiro, parabeniza a Polícia Federal pelo indiciamento de 48 suspeitos de envolvimento em fraudes contra aposentados no INSS. Na opinião do deputado, as investigações revelaram uma atuação isenta e profunda da instituição.
7: Chico Alencar repudia o uso de falsas entidades rurais para aplicar golpes e desviar recursos públicos destinados à Previdência. O parlamentar também celebra a devolução de mais de 3 bilhões de reais aos aposentados lesados.
6: Kim Kataguiri, do Missão de São Paulo, critica projeto que criminaliza a misoginia. O deputado acredita que a proposta confunde o enfrentamento à violência contra mulheres com gírias e piadas usadas por jovens nas redes sociais.
7: Kim Kataguiri defende que o debate sobre proteção às mulheres priorize punições mais duras para crimes hediondos e feminicídio. Ele também critica o fato de partidos de esquerda serem contrários à redução da maioridade penal e ao endurecimento das regras de execução penal.
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11: Justiça.
6: Adriana Ventura, do Novo, de São Paulo, critica os salários do judiciário que ultrapassam o teto constitucional e cobra o fim dos chamados penduricalhos. Ela cita que mais de 600 juízes furaram o limite em maio, com pagamentos que chegaram a R$500 mil em um único mês.
7: Para Adriana Ventura, as gratificações tornam o judiciário brasileiro o mais caro do mundo e ofendem a realidade dos que vivem com um salário mínimo. A parlamentar contesta a defesa desses benefícios e cobra respeito ao dinheiro pago pelos contribuintes.
11: Presidência.
6: O presidente Hugo Mota anunciou acordo com o governo sobre as dívidas dos produtores rurais. O repórter Luiz Gustavo Xavier acompanhou as entrevistas após o encontro.
13: O presidente da Câmara, Hugo Mota, anunciou que foi fechado um acordo entre o governo, representantes do setor e a Frente Parlamentar Agropecuária sobre a renegociação de dívidas de produtores rurais. Um dos pontos do acordo é que o projeto que tratava do tema não será votado e que o governo vai encaminhar uma medida provisória abrangendo os termos do acordo. De acordo com o Ministério da Fazenda, serão aproximadamente R$100 bilhões em dívidas renegociadas. Participaram da reunião os ministros da Fazenda, Dario Durigan, das Relações Institucionais, José Guimarães, o líder do governo, deputado Paulo Pimenta, do PT do Rio Grande do Sul, o deputado Arnaldo Jardins, do Cidadania de São Paulo, e a senadora Tereza Cristina, do PP do Mato Grosso do Sul, integrantes da Frente Parlamentar Agropecuária. O presidente Hugo Mota explicou as medidas.
14: No intuito de podermos anunciar o acordo feito em relação ao projeto do endividamento dos produtores rurais do nosso país. Quero registrar que essa matéria foi colocada em votação na Câmara dos Deputados há um ano atrás, um dia antes do recesso parlamentar, e durante todo esse ano, no Senado Federal principalmente, foi travada uma negociação que se buscava com o governo alterar os pontos que foram aprovados na Câmara no intuito de poder ser mais abrangente no que diz respeito a essa renegociação.
13: O líder do governo, deputado Paulo Pimenta, ressaltou ainda que a MP vai suspender o pagamento dessas dívidas por 30 dias. Já o ministro das Relações Institucionais, José Guimarães, afirmou que o acordo é resultado de uma regra que tem se mostrado eficaz radicais na Câmara, que são o diálogo e a negociação. Segundo ele, os temas mais polêmicos têm sido conduzidos por meio da construção de consensos amplos. O deputado também destacou o papel do presidente da Câmara na articulação do entendimento e ressaltou que o resultado foi fruto de uma construção coletiva. Da Rádio Câmara de Brasília, Luiz Gustavo Xavier.
11: Trabalho.
7: Pastor Henrique Vieira, do PSOL do Rio de Janeiro, cobra aprovação pelo Senado da proposta de emenda à Constituição que acaba com a escala de trabalho 6x1. Ele reforça que a Câmara já cumpriu seu papel e o Executivo espera os senadores para sancionar a matéria.
6: Pastor Henrique Vieira argumenta que o atraso imposto pelo Senado vai na contramão dos anseios dos trabalhadores, já que a proposta tem o apoio de 70% da população. O deputado pede prioridade na votação do texto para garantir mais dignidade ao povo.
11: Desenvolvimento regional.
7: Piauí, no município de Luiz Correia, iniciou oficialmente suas operações de exportação com envio de minério de ferro de Piripiri diretamente para a China. Flávio Nogueira, do PT, celebra um arco, ressaltando que a nova rota vai impulsionar a economia do Nordeste.
6: De acordo com Flávio Nogueira, serão 200 quilômetros a menos que o trajeto rodoviário utilizado antes para escoar a produção até o Ceará. A operação da empresa Lion Mining inaugura a nova era com a expectativa de exportar grãos para o mercado mundial em breve.
11: Economia.
7: O plenário da Câmara aprovou 6 medidas provisórias com recursos para emergências causadas por desastres climáticos e para evitar aumento no preço do gás de cozinha. O repórter Antônio Vital acompanhou as votações.
15: Na véspera do início do recesso parlamentar do meio do ano, o plenário da Câmara aprovou 6 medidas provisórias que autorizam o uso de recursos públicos não previstos no orçamento desse ano para ações emergenciais, como o combate a efeitos de desastres climáticos e para evitar aumento do preço do gás de cozinha. Uma das medidas provisórias aprovadas prevê subvenção econômica de R$ 330 milhões para empresas importadoras de gás liquefeito de petróleo, o gás de cozinha. Subvenção é quando o governo repassa dinheiro para as empresas, ou para estimular a atividade econômica ou para enfrentar os efeitos de crises climáticas ou conflitos internacionais. Nesse caso, a subvenção foi necessária para evitar que o aumento do preço internacional do petróleo seja repassado aos consumidores. Outra medida provisória abre crédito extraordinário de R$ 20 milhões para recuperar os estragos causados pelo tornado que atingiu municípios do Paraná em novembro do ano passado. A medida foi aprovada de maneira simbólica, com apoio inclusive da oposição, como a deputada Adriana Ventura, do Novo de São Paulo.
16: Que esse crédito tem por objetivo atender a situação de destruição nos municípios de Guarapuava, Quedas do Iguaçu e Rio Bonito do Iguaçu, no Paraná, por conta das famílias assentadas que foram atingidas. Realmente, a gente acha que é um crédito necessário, a gente tem que atender e dar suporte a essas famílias.
15: Também foi aprovada a medida provisória que autoriza o uso de R$ 285 milhões para financiar ações de recuperação em municípios atingidos por desastres climáticos no Brasil. O dinheiro é destinado à Defesa Civil. Segundo o Sistema Integrado de Informações sobre Desastres, os meses de janeiro e fevereiro foram marcados por eventos climáticos severos que afetaram diretamente cerca de 2 milhões de pessoas, deixando mais de 70 mil desalojados ou desabrigados em 733 municípios de todas as regiões. Outra medida provisória aprovada libera R$ 75,3 milhões em auxílio financeiro para 10 mil famílias da região da Zona da Mata, no sudeste de Minas Gerais, atingida por enchentes no início do ano. Também foi aprovada a medida provisória que abre crédito extraordinário de R$ 49 milhões para o Programa Segurança Alimentar e Nutricional e Combate à Fome. O objetivo é ampliar o atendimento às populações atingidas por desastres climáticos registrados em maio, especialmente nos estados de Pernambuco e da Paraíba. O líder do PT na Câmara, deputado Pedro Czai, do PT de Santa Catarina, defendeu a necessidade de recursos extraordinários previstos nas medidas provisórias.
17: Falar da importância de todas essas medidas provisórias que hoje estão se definindo aqui no Parlamento. Desde o tema dos desastres naturais, o tema dos tornados no Rio Grande do Sul, o tema das secas, o presidente vai enfrentando os problemas, não só diante da guerra, que vivenciamos o risco de aumento dos combustíveis, o governo subsidia os combustíveis para não produzir inflação no país.
15: Foi aprovada ainda a medida provisória que libera R$ 337 milhões para combate a incêndios. Os recursos são destinados ao IBAMA e ao Instituto Chico Mendes de Conservação da Biodiversidade, o ICMBio, e atendem decisões do Supremo Tribunal Federal em ações que cobram providências do governo contra o aumento de incêndios florestais na época da seca. Todas as medidas provisórias foram enviadas para análise do Senado. Da Rádio Câmara, de Brasília, Antônio Vital.
18: Política.
6: Rodrigo Hollenberg, do PSB do Distrito Federal, faz um balanço do seu mandato parlamentar. Ele destaca a autoria de 23 projetos, como que aumenta o limite de faturamento anual dos microempreendedores individuais.
19: O parlamentar ressalta o envio de emendas para hospitais, universidade pública e instituições de pesquisa locais. Rodrigo Hollenberg defendeu também proposta de sua autoria que proíbe o funcionamento de plataformas de apostas em território nacional.
6: Raimundo, do PT do Rio de Janeiro, cobra esclarecimento sobre o crescimento patrimonial do senador Flávio Bolsonaro, que, segundo notícias recentes, ultrapassaria os 600 milhões de reais. O deputado questiona a origem dessa quantia e exige uma apuração rigorosa dos fatos.
19: Na visão de Raimon, é preciso investigar se o montante está relacionado a articulações com grupos criminosos e esquemas de corrupção. Para ele, o esclarecimento sobre a origem dos recursos é fundamental para a moralidade pública.
11: Direitos Humanos.
6: Leonardo Gadelha, do Podemos da Paraíba, alerta que o Brasil precisa se preparar para a transição demográfica com o envelhecimento da população. Ele observa que as cidades e a legislação nacional precisam de adaptações estruturais para acolher de forma digna o público idoso.
19: De acordo com Leonardo Gadelha, é importante manter as pessoas idosas ativas e integradas ao mercado de trabalho. Para o parlamentar, aproveitar a plena capacidade física e cognitiva desse público traz benefícios sociais e econômicos ao país.
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11: Votação.
6: A Câmara aprova o uso de elementos tradicionais em fotos de documentos oficiais. A repórter Daniele Lessa acompanhou a votação.
8: O plenário da Câmara aprovou o projeto que garante a povos indígenas e demais povos tradicionais o direito de usar elementos culturais, étnicos ou religiosos em fotografias de documentos oficiais. Entre os exemplos previstos estão o cocar indígena, o turbante dos povos de matriz africana e outros elementos étnicos, culturais e religiosos. O projeto, que foi apresentado pela deputada Célia Chacriabá, do PSOL de Minas Gerais, diz que a autorização vale...

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1: 8:01.

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1: 8:34.
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